Ah, Ray aqui na Pan, meninada. Quem que tá querendo ser feliz também aí, hein? Eita, quem não quer, né? Começo de mês, tristeza, pra quê? Vamos ser feliz com o Norte Roots.

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1: Ah, essa meninada aqui merece prêmio, merece aplauso. Yeah. Sensacional. BTS o quê? BTS são os novos Backstreet Boys agora, mas esses caras fizeram história aqui na Pan.

0: dona Sabrina Carter aqui na Pan com Espresso. 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

0: by the Ocean. Em alto e bom som pra você nessa quarta-feira, 8 de julho. Você tá bom? Tá bonzinho? Tá bonzinha? Já já tem elas, hein? As 7 melhores pra você curtir em alto e bom som também. E pra você conhecer o que é lançamento, o que toca no mundão, o que toca na pan durante o dia, durante a tarde. O que que tá bombando aí, ó? Na trilha sonora do seu filho, da sua filha, o que que ele tá ouvindo? A gente tenta acompanhar. É tanta coisa, é tantos singles. A gente tenta. A molecada tá te falar, viu? E aí o rádio corre ali, ó, pra pegar os lançamentos e tudo mais. BTS, a galerinha toda, gravadoras. E aí a gente toca pra você nas 7 melhores os lançamentos, tá bom? Fica aí pra você conferir, vale a pena. Já, já, depois o rápido intervalo commercial. 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

0: sensacional, tinha que ser, né? Alex Zorin, aqui na sua Jovem Pan com Ordinary, cantando bem pra você em alto e bom som. Sensacional, a gente sempre acompanha as novidades dos artistas, a gente rola aqui nas sete melhores, também na melhor da semana e ao decorrer da programação. Elemento surpresa, você não tá esperando, aparece. Pum, olha aí, música nova. É, essa é a sua Jovem Pan, essa é a magia do rádio também. Falando em música nova, BTS passaram por aqui com Swain, Tame Impala, Jenny, Drácula, Lola Young, Messi, Bruno Mars, Taylor Swift, Sam Fender, Olivia Dean. E tem mais, tem melhor da semana, é Terry Swims. Chegando com tudo aqui na sua Jovem Pan. Rápido break comercial, a gente volta já.
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0: Menino The Weeknd aqui na Pan, a número 1 do Brasil. Rápido intervalo, a gente volta já, segura aí.
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Muito bem, Miley Cyrus com Flowers aqui na sua Jovem Pan. Eita, que parece moda de viola. Parece até o Zezé de Camargo e Luciano, mas não é não. Fazem músicas maravilhosas, mas essa aqui, ela é Langley. Houston, Texas. A número 1 do Brasil, boa noite pra vocês.

apenas elogiou, como deu total destaque ao mega show de Bad Bunny no Tottenham Stadium em Londres. Além de classificar como 5 estrelas, o tradicional New Music Express ressaltou o fato de ser a primeira vez que um artista de origem latina foi o headliner de um evento de tamanha relevância no Reino Unido. E prepare-se, nesta sexta, dois pesos pesados da música internacional irão disputar de forma acirrada a preferência dos fãs do rock clássico. A competição será entre os inigualáveis Rolling Stones e o mago da guitarra Jack White, que lançarão oficialmente os álbuns Foreign Tongues e Frozen Charlotte. E aí, quem vai se dar melhor? A gente tá de olho e acompanhando aqui.

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Taylor Swift, Anti-Hero, aqui na sua Jovem Pan. É, quem sabe, sabe, faz ao vivo e canta bem alto e bom som pra você. Ótima noite de quarta-feira. Ou bom dia. Pois é, tem gente que tá escutando a gente no Japão. Eita, um Royal Gozaimasu pra você que tá aí, ó, sei lá onde, no seu caminhão, no seu trampo. Obrigado por estar com a gente, tá bom? O Pest Mode, Enjoy the Silence, chegando pra você em alto e bom som já já. Tem

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0: da verdade aqui na Jovem Pan.
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clássicos da Patocando e The Police, Don't Stand So Close To Me. Vou trazer pra você agora o som do The Verve com Bittersweet Symphony. Na sequência, você vai curtir uma atrás da outra. Madrugada inteira aqui na Jovem Pan, a programação segue fazendo companhia pra você.

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0: 4h59, bom dia para você. Hoje é quinta-feira, 9 de julho de 2026. Um ótimo dia para você que acompanha aqui a programação da Jovem Pan. O Jornal da Manhã está apenas começando. Vamos agora aos principais destaques da edição de hoje. Os Estados Unidos retomam ataques ao Irã após Donald Trump anunciar o fim do cessar-fogo. O republicano disse que os bombardeios aumentarão caso haja novos ataques a navios no Estreito de Hormuz. Durante cúpula da OTAN na Turquia, Trump autoriza a Ucrânia a fabricar mísseis Patriot e diz que a ofensiva de Kiev contra Moscou pode ajudar a encerrar a guerra. Nas redes sociais, Flávio Bolsonaro diz que Lula é lambe-botas da China e propõe aos Estados Unidos a criação de uma zona de livre comércio nas Américas. Senador e petista empatam com 35% dos votos em São Paulo no primeiro turno, mas a rejeição ao atual presidente é maior. No segundo turno, o empate é técnico, pelo menos é o que aponta o Datafolha. Polícia Federal apreende no Rio Grande do Sul a última arma do ex-presidente. A espingarda foi dada a ele como presente. Permanecia sob a guarda de uma loja de artigos bélicos. Comissão da Câmara convoca Mauro Vieira para esclarecer fala sobre o risco de ação militar dos Estados Unidos no Brasil por causa de facções criminosas consideradas terroristas. Agora 5 em ponto, a edição de hoje do Jornal da Manhã começa de olho no exterior, de olho na região do Oriente Médio. Isso porque os Estados Unidos atacaram o território iraniano pelo segundo dia consecutivo, após o presidente Donald Trump dar por encerrado o acordo de cessar-fogo entre os países. Pelo menos 90 alvos militares foram bombardeados. Quem tem os detalhes pra gente dessa nova ofensiva é o Fabrício Naitsky.
1: Explosões voltaram a ser registradas em cidades do litoral do Irã no início da noite de quarta-feira. O Comando Central Norte-Americano confirmou ter lançado uma ofensiva em resposta a ataques a navios comerciais no Estreito de Hormuz no início da semana, a mesma justificativa utilizada no dia anterior. O fornecimento de energia elétrica chegou a ser interrompido na cidade de Chabahar. A 200 quilômetros de distância, um funcionário do Corpo de Bombeiros morreu após ser atingido por um ataque no aeroporto de Iranchar, segundo a agência estatal de notícias IRNA. Mais cedo, após a reunião da OTAN em Ankara, na Turquia, o presidente Donald Trump já havia feito ameaças de uma nova ofensiva. O republicano declarou que a trégua entre os países havia acabado e prometeu uma ação rápida na região. O chefe da Casa Branca também garantiu a retomada do fluxo de petróleo pelo Estreito de Hormuz e disse ser o alvo número um dos iranianos.
2: Em um dia, toda a defesa aérea deles foi exterminada. Isso não significa que eles não vão derrubar um avião em algum momento, mas toda a defesa se foi, tudo se foi. Os líderes deles morreram. Eles tinham líderes e eles morreram. Aí eles tinham outro grupo de líderes, eles morreram. Agora eles têm um outro grupo de líderes, eles também podem morrer, quem sabe. E sabe o quê? Eu posso morrer, porque eu sou o alvo principal deles. Isso está por todos os lados. Sou o alvo principal porque eles são um lixo. É assim que eles agem e é assim que eles têm feito há 47 anos.
1: Em resposta, o Irã disparou contra alvos no Kuwait, com o Ministério da Defesa local afirmando ter interceptado drones e mísseis. Sirenes soaram no Bahrein e mensagens de alerta foram enviadas no Catar, sem relatos de destroços. Fontes ligadas ao parlamento iraniano garantiram que o país persa deve tomar ações firmes no campo militar. Em uma publicação pelas redes sociais, o porta-voz do Comitê de Segurança Nacional alertou os americanos para um tapa forte. No campo diplomático, em uma carta enviada ao Conselho de Segurança da ONU, Teherã acusou os Estados Unidos de violarem o memorando de entendimento assinado em junho e destacou a continuidade de ataques de Israel contra o Líbano nos últimos dias. Durante a viagem de volta aos Estados Unidos, em meio aos ataques, Donald Trump declarou à imprensa que recebeu uma ligação do governo iraniano pedindo por um novo acordo. O republicano desconversou sobre a possibilidade e disse não ter confiança nos líderes do país asiático.
0: Os efeitos da nova onda de ataques no Irã sobre a economia são o tema aqui do comentário da Denise Campos de Toledo.
3: A nova investida de Trump contra o Irã já teve reflexos em termos de expectativas e no comportamento dos mercados. O petróleo voltou a disparar, retornando para patamar próximo dos $80 o barril, o que reforça as preocupações com a inflação e os juros no âmbito global, sem desconsiderar possíveis novos problemas de abastecimento. O mercado ampliou novamente a aposta na elevação dos juros nos Estados Unidos, possibilidade não descartada na ata divulgada pelo Fed, que destacou a importância de fazer a inflação retornar para a meta. Com possíveis novas pressões inflacionárias, a chance aumenta, que já elevou os juros dos treasuries, fortalecendo o dólar frente às moedas de países emergentes. No Brasil, a reação foi mais de volatilidade, com pequena variação cambial e a bolsa em queda, não só por preocupações geopolíticas, mas também pelo peso da queda das ações da Vale por questões mais relacionadas à empresa, como o rebaixamento da recomendação do Morgan Stanley, diante da previsão de menor demanda de aço pela China e a saída de Daniel Stiller, presidente do Conselho de Administração. Nem a alta da Petrobras, puxada pelo avanço do petróleo, evitou o recuo do Ibovespa. O mercado aqui já trabalha, na verdade, com a expectativa de inflação acima da meta e juros em um patamar elevado, com pouca margem para a corte da Selic, que está em 14,25% ao ano. Uma nova alta do petróleo, problemas de novo com outros insumos, se confirmados, só reforçariam essas perspectivas, sendo que o governo colocou o pé no freio na reversão de medidas que foram adotadas para conter os aumentos de preços dos combustíveis. Mais uma vez, Trump reforça as incertezas globais. É ver se haverá condições para uma retomada logo das negociações que pareciam estar perto de garantir um acordo entre Estados Unidos e Irã. Enquanto isso, o mundo volta a ficar em alerta.
0: É, esse é o principal ponto, né? Essa coisa do vai e volta nesse acordo, nessa possibilidade de cessar fogo. A gente vai voltar nesse assunto ainda nessa edição do Jornal da Manhã, olhando para esse novo recrudescimento do conflito no Oriente Médio. O senador Flávio Bolsonaro, pré-candidato à presidência da República, afirmou que Lula é lambe-botas da China e sugeriu tornar os negócios brasileiros totalmente dependentes dos Estados Unidos. Os detalhes com André Anelli.
4: O senador e pré-candidato à presidência da República, Flávio Bolsonaro, afirmou que pretende aproveitar a rodada de reuniões reservadas com interlocutores ligados ao governo Donald Trump para defender a entrada do Brasil em um acordo comercial semelhante ao firmado entre Estados Unidos, México e Canadá. Flávio Bolsonaro afirmou que pretende sugerir a criação de um AFTA, em referência ao antigo NAFTA, Acordo de Livre Comércio da América do Norte, incorporando o Brasil ao bloco comercial. O pré-candidato ao Planalto justificou que essa estratégia poderia aproximar o Brasil do governo americano, sustentando que a medida é contrária a qualquer ideologia. Segundo ele, o presidente Lula é quem coloca os interesses pessoais à frente dos interesses do país ao privilegiar relações comerciais com a China.
5: Todo mundo está vendo o vexame que o Lula está sendo na parte internacional, alguém que a todo momento ataca os Estados Unidos, faz questão de dizer que é anti-americano. Vocês vão se lembrar que lá atrás ele dizia que se o Trump fosse eleito presidente dos Estados Unidos ia ser um novo fascismo no mundo. Então, alguém que tem uma opção ideológica que é diferente da minha, obviamente, mas ele faz uma coisa que eu jamais faria, que é colocar a ideologia acima dos interesses do povo brasileiro. É isso que ele está fazendo. Ele a todo momento lambe as botas da China e taca pedra nos Estados Unidos. Um presidente da República tem que pensar no seu povo, tem que negociar com todo mundo, com os Estados Unidos ou com China.
4: A declaração foi feita em meio ao risco de uma nova rodada de sobretaxas do governo Donald Trump contra produtos brasileiros. O senador garantiu ter recebido informações de bastidores indicando que a tarifa de 25% contra o Brasil vai ser efetivamente aplicada. Em um ofício encaminhado ao escritório do representante comercial dos Estados Unidos no último dia 2, Flávio Bolsonaro afirmou que o Brasil deveria assumir um compromisso legislativo para impedir que o PIX seja integrado a mecanismos internacionais de compensação financeira fora da esfera ocidental. O método de pagamento mais popular do Brasil tem sido alvo do governo Trump e usado como justificativa para o tarifaço, que oficialmente vai ser decidido até 15 de julho. O pré-candidato e ex-governador de Goiás, Ronaldo Caiado, classificou como inaceitável e infeliz a postura de Flávio Bolsonaro de ter pedido aos Estados Unidos o adiamento do tarifaço contra o Brasil para depois das eleições. A declaração foi proferida um dia depois de Flávio Bolsonaro participar de audiência pública do escritório do representante comercial dos Estados Unidos, na qual defendeu o adiamento das tarifas sob o argumento de que a medida, se aplicada agora, poderia favorecer politicamente o presidente Lula. Caiado voltou a criticar a estratégia adotada pelo oponente e declarou que o tema não deve ser condicionado ao calendário eleitoral.
5: Cabia a mim ali fazer uma defesa técnica, mas também política. Eu fiz a defesa técnica e tentando usar argumentos que vão sensibilizar o governo americano. É por óbvio, ele tem preocupação com relação a como é que o Brasil se posiciona com relação à China. Então, mais uma vez, eu vou ser pragmático, mas eu tenho que usar o argumento seguinte: olha, vocês vão lembrar que lá em julho do ano passado, quando os Estados Unidos impuseram uma tarifa de 50% sobre os produtos brasileiros, qual foi a consequência? O comércio com a China aumentou muito, bateu um recorde de 171 bilhões de dólares, e com relação aos Estados Unidos ficou ali na faixa dos 83 bilhões de dólares. Então, olha só, as exportações que o Brasil estava fazendo para a China e que deixaram de acontecer por causa dessa tarifa, parte delas foi para o comércio com a China.
4: As declarações foram dadas durante evento da CNC, a Confederação Nacional do Comércio de Bens, Serviços e Turismo. Na ocasião, o ex-governador disse ainda que quem vota em Flávio Bolsonaro favorece o atual presidente Lula, porque o senador não tem condições de concorrer no segundo turno contra a tentativa de reeleição. Com esse discurso, Caiado tem tentado romper a polarização política, que até o momento se mostra fortalecida. De Brasília, André Anelli.
0: Com Flávio Bolsonaro, Tarcísio de Freitas e Guilherme de Hit, André do Prado oficializou a pré-candidatura ao Senado por São Paulo. Ao discursar, o governador Tarcísio de Freitas ignorou que é carioca e disse que Simone Tebet e Marina Silva, candidatas a senadoras, não poderiam concorrer por São Paulo. A reportagem é do Misael Mainetti.
6: A fala de Tarcísio ocorreu em evento com o pré-candidato ao Senado, Guilherme de Hit, e foi postada numa rede social pelo deputado. Apesar de também não ser paulista, o governador e favorito à reeleição criticou Tebet e Marina Silva, adversárias de de Hit na campanha, por não serem de São Paulo.
7: Com todo respeito às duas candidatas ao Senado dos outros partidos, elas não começaram a fazer política em São Paulo, não elegeram esse estado para servir. Foram servir o Mato Grosso do Sul e o Acre e levaram o cartão vermelho do Mato Grosso do Sul e do Acre. Se fossem concorrer por lá, lá não seriam eleitas. E pode ter certeza, não serão aqui também. Não serão. Porque a gente não vai deixar.
6: Marina nasceu no Acre, mas é deputada federal por São Paulo desde 2022. Já Tebet nasceu em Mato Grosso do Sul e pela primeira vez vai concorrer a um cargo no estado. A ex-ministra do Planejamento se manifestou, dizendo que é corintiana, não é flamenguista, como o governador paulista. Paga imposto em São Paulo há 10 anos e não precisa de endereço alheio para se candidatar. Tebet lembrou que em 2022, quando Tarcísio apareceu como candidato ao governo do estado, ela disputou a eleição para presidente. E numa eleição polarizada, teve 6% dos votos em todo o estado e 8% na capital paulista. A crítica não parte só do governador. Durante a cerimônia de lançamento da pré-candidatura de André do Prado ao Senado por São Paulo, aliados de Tarcísio já tinham desqualificado a origem das ex-ministras. Nas duas ocasiões, o fato de que Tarcísio não atuava no estado até ser eleito governador foi ignorado. O fato de Tarcísio de Freitas ser carioca foi explorado pela esquerda no ano de 2022, quando ele tentava o governo
8: governo de São Paulo. Na época, ele foi questionado durante a campanha em qual colégio eleitoral ele votava e não soube responder. Na ocasião, o domicílio eleitoral de Tarcísio de Freitas era em São José dos Campos, no interior de São Paulo. Agora, o governador paulista usa o mesmo argumento contra as adversárias de Derrite e André do Prado, que lideram as pesquisas de intenção de voto. O ex-ministro do Meio Ambiente de Jair Bolsonaro, Ricardo Salles, também está na frente da dupla Derrite e Prado.
0: Agora são 5h14 aqui no Jornal da Manhã da Jovem Pan. A Polícia Federal apreendeu uma espingarda registrada em nome do ex-presidente Jair Bolsonaro no Rio Grande do Sul. E mais cedo a PF fez uma operação na casa do ex-presidente em Brasília e não encontrou nada. Quem tem os detalhes dessa operação toda é o Bruno Pinheiro.
9: A operação tinha como objetivo uma busca e apreensão de armas de fogo, munições, documentos que, de acordo com a decisão, uma contradição nas informações acabaram levando o ministro Alexandre de Moraes a autorizar essa busca e apreensão para tentar encontrar novos elementos na casa do ex-presidente Jair Bolsonaro, o que não foi encontrado. Logo na sequência, os advogados apresentaram uma nova manifestação confirmando que as armas citadas pelo ministro relator foram entregues ainda em 2023, em 24 de março, e que o ex-presidente já não tinha mais arma dentro da sua casa. Nas redes sociais, Flávio Bolsonaro disse que a operação tem como objetivo dividir o noticiário, justamente em um momento que ele está nos Estados Unidos em uma audiência que discute o futuro da economia, a discussão sobre a taxação dos 25%. Flávio Bolsonaro voltou a falar em perseguição. Lembrou ainda que a filha mais nova do ex-presidente Jair Bolsonaro estava na casa e foi retirada de um quarto durante a varredura da Polícia Federal.
5: O presidente Bolsonaro acabou de tomar mais uma busca e apreensão agora pela manhã, o que na minha percepção, uma clara tentativa de criar uma cortina de fumaça nesse momento que eu tô aqui, né, trabalhando pelo Brasil para tentar dividir o noticiário, né, com coisas negativas, né? E por que foi feita essa busca e apreensão? Se acompanharam a questão de um segurança dele, né, que foi parado numa blitz com uma arma que era do presidente Bolsonaro, uma arma legalizada, direitinho, tudo bonitinho, chegou-se à conclusão de que o Bolsonaro não tinha feito absolutamente nada de errado, então a verdade foi restituída. Mas aí o próprio Alexandre de Moraes oficia a defesa do meu pai para informar aonde estão as outras armas, né, que estão no nome do presidente Bolsonaro.
9: Nas redes sociais, Carlos Bolsonaro também voltou a falar sobre uma perseguição implacável contra o seu pai, que segue ainda com um estado de saúde bastante debilitado e sofrendo ainda várias ações em relação à sua condenação, tanto estando em uma domiciliar, mas sendo alvo de uma nova operação da Polícia Federal. Entre aliados e Jair Bolsonaro, há um sentimento dividido. Alguns orientando, alertando para não condenar ou atacar diretamente o ministro Alexandre de Moraes, falando em excesso de zelo. De um outro lado, acabam acompanhando os filhos, alegando uma perseguição contra Jair Bolsonaro. De Brasília, o Bruno Pinheiro.
0: Jornal da Manhã, 5h17.
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0: Jornal da Manhã, são 5:20 agora. O FMI fez um alerta sobre a guerra do Irã e a inflação em todo o mundo. O Fundo Monetário Internacional avalia que a crise econômica global pode se ampliar. Acompanhe na reportagem da Júlia Firmino.
1: O alerta de desaceleração econômica está na atualização do relatório Perspectivas Econômicas Mundiais do Fundo Monetário Internacional, FMI. O documento aponta que a produção global pode alcançar pouco mais de 3% em 2026, valor menor que o previsto pelo FMI em abril deste ano, de 3,1%, e menor ainda que as projeções feitas no ano passado, que eram de 3,5%. Com o anúncio feito pelo presidente dos Estados Unidos do fim do cessar-fogo no Oriente Médio, o risco é que essa crise se agrave. É o que explica o professor e pesquisador de Direito e Relações Internacionais, Danilo Porfírio.
2: Essa crise de abastecimento gerará um problema de encarecimento dessa fonte e, portanto, implicará um aumento inflacionário, que tudo aquilo que é manufaturado em função dessa fonte energética vai se encarecer.
1: A situação tem se tornado ainda mais complicada com os constantes bloqueios ao Estreito de Hormuz. Os problemas do tráfego marítimo na região já atingem consumidores em todo o mundo. O FMI prevê que a inflação alcance os 4,7% em 2026, o que preocupa os especialistas.
2: Aquilo que é caro deixa de ser consumido quando não é essencial. E aí nós vamos ter o quê? Um ciclo de empequenamento econômico, estagnação e até mesmo o quê? Risco de recessão.
3: Petróleo mais caro, o preço do petróleo saiu do patamar 60, 70 dólares, chegou a alcançar 118 dólares. Então, esse é um aumento de custos. Esse custo, primeiro aumenta o custo de combustíveis, depois de transportes, depois de energia e depois de todos, segue-se difundindo por toda a cadeia.
1: Mas mesmo com todos esses dados, o Fundo Monetário Internacional aponta que a economia global ainda tem força neste ano, já que no primeiro trimestre de 2026, a energia renovável amenizou os efeitos da alta do petróleo. O economista Roberto Luiz Troster comenta como a inteligência artificial também ajudou no status positivo dos primeiros meses.
3: O primeiro, ele fala a importância de novas tecnologias como propulsor da economia, e países que exportam energia também propulsores da economia. Países que não têm esses avanços em tecnologia e países que são importadores de petróleo vão ser prejudicados. Brasil está no meio termo, que é tanto em energia renovável para substituir o petróleo como em exportação de petróleo. O Brasil está muito bem na foto. Em tecnologia, não está tão bem quanto poderia estar.
1: E mesmo com a preocupação com o futuro do segundo semestre desse ano, o FMI tem uma boa notícia para o Brasil. O fundo melhorou a projeção do PIB brasileiro e prevê uma alta de 2,4% na produção nacional.
0: Uma proposta aprovada pela Câmara avança na criação de novas medidas de enfrentamento à violência contra a mulher. Quem tem os detalhes para a gente é a repórter Danúbia Braga.
4: Pois é, a Câmara aprovou esse projeto de lei complementar que cria o Sistema Nacional de Combate ao Enfrentamento de Violência contra Meninas e Mulheres. Esse projeto vai ser cuidado pelo Ministério das Mulheres, o texto segue agora para o Senado. A proposta, ela busca então integrar União, Estados, Municípios e Distrito Federal em políticas de prevenção à violência, proteção das vítimas e combate ao feminicídio. O sistema deve também articular outros órgãos, como os ministérios públicos, defensorias públicas e também as centrais de atendimento. Principal ponto do parecer, de acordo com a relatora do projeto, a deputada Jandira Fegali, do PCdoB do Rio de Janeiro, está no financiamento. O projeto original autorizava a União a transferir até 5 bilhões de reais de 2026 a 2028 ao Distrito Federal e também aos municípios. O substitutivo retirou, então, essa previsão e vinculou a política aos recursos do programa de pleno pagamento de dívidas do Estado, o PROPAG. pelo novo texto, os estados precisam, então, aplicar 10%, no mínimo de 10% dos investimentos previstos no programa para ações de combate à violência contra a mulher. Os estados que não participam do programa, eles podem utilizar outras fontes já destinadas para essa área. As unidades de federação também terão que apresentar planos de ação com metas, prazos, medidas previstas e estimativa dos custos, né, dessas ações. O texto também exige uma prestação de contas. Os governos terão que divulgar os valores recebidos, contratos, execução financeira e também resultados. Os estados que fazem parte do PROPAG, que aderem a esse programa, precisam comprovar tudo que foi utilizado. Sem essa comprovação do dinheiro, pode levar à perda dos juros mais favoráveis do programa e também uma aplicação de uma taxa real de 4% ao ano sobre contratos. O texto, como eu disse, agora segue para o Senado e, é claro, a gente fica de olho. De São Paulo, Danúbia Braga.
0: A pré-campanha do presidente Lula quer aproveitar a nova crise envolvendo aliados do senador Flávio Bolsonaro. A reportagem é da Beatriz Manfredini.
5: A pré-campanha do presidente Lula pretende aproveitar a nova crise envolvendo aliados do senador Flávio Bolsonaro, pré-candidato ao Palácio do Planalto, e testar uma nova linha de ataques nos próximos dias. Segundo auxiliares da campanha petista, a estratégia é intensificar a associação entre Flávio e o pré-candidato ao Senado pelo Rio de Janeiro, Márcio Canella. Canella foi preso na terça-feira após agentes da Polícia Federal encontrarem um fuzil de calibre restrito em seu carro durante o cumprimento de um mandado de busca e apreensão. Em conversa com a Jovem Pan, um integrante da pré-campanha de Lula afirmou que o palanque de Flávio no Rio de Janeiro implodiu. Dentro do PT, a avaliação é que a sucessão de investigações envolvendo lideranças ligadas ao grupo político de Flávio abre espaço para desgastar a candidatura do senador. O entendimento é que há aliados envolvidos em escândalos de corrupção e investigações relacionadas a facções criminosas. Canella foi anunciado por Flávio em fevereiro como candidato na chapa do presidente da Assembleia Legislativa do Rio, Douglas Ruas. Na mesma ocasião, ele também colocou o nome do ex-governador Cláudio Castro como pré-candidato à segunda vaga à Casa Alta e o ex-prefeito de Nova Iguaçu, Rogério Lisboa, como vice de Ruas. Desde então, o palanque de Flávio no Rio tem sofrido com problemas. Cláudio Castro foi condenado pelo Tribunal Superior Eleitoral e ficou inapto para concorrer no pleito, além de ser alvo de duas operações da PF em menos de duas semanas, retirando seu nome da disputa. Até agora não há substituto. No caso de Canella, uma parte da cúpula do PL também defende o recuo, mas ainda não há nada definido. A leitura dos petistas é que Flávio evita concentrar a campanha no Rio de Janeiro, já que as apurações atingiram seu principal núcleo político no estado. Além do problema no Rio, outras turbulências envolvendo Flávio estão em jogo e devem continuar sendo exploradas pela equipe petista, como a continuidade da defesa da soberania e a crise envolvendo a ex-primeira-dama Michele Bolsonaro.
0: Enquanto isso, o pré-candidato à presidência da República pelo Novo, Romeu Zema, voltou a fazer críticas a programas sociais do governo Lula. Acompanhe com André Anelli.
6: O ex-governador de Minas Gerais e pré-candidato à presidência, Romeu Zema, afirmou que o Brasil está formando uma geração de imprestáveis por causa da combinação entre programas sociais e mercado de trabalho informal. Como proposta, ele declarou que vai suspender o pagamento do Bolsa Família a beneficiários que recusarem 3 ofertas de emprego e vai condicionar a permanência no programa à conclusão do ensino básico ou de um curso profissionalizante.
7: Eu quero passar a ter esse controle. Nós vamos ter cadastrado todas as pessoas que recebem o Bolsa Família e que não precisam cuidar de filhos ou de algum idoso. A princípio, essa pessoa que não precisa cuidar de ninguém em casa estaria disponível para trabalhar. e além de obrigá-la a trabalhar até a terceira proposta de emprego, eu quero que ela ainda receba um bônus de R$5.000 como incentivo.
6: As declarações foram dadas durante a agenda dos presidenciáveis 2026, promovida pela CNC, a Confederação Nacional do Comércio de Bens, Serviços e Turismo. Na ocasião, Zema afirmou que empresas enfrentam dificuldades para contratar trabalhadores, enquanto parte dos beneficiários de programas sociais rejeitam vagas com carteira assinada. Segundo ele, a atual política de assistência estimula a permanência na informalidade e reduz os incentivos à qualificação.
7: O brasileiro hoje está ficando, quem recebe o Bolsa Família, uma parte expressiva, acostumado só com bico, com trabalhos temporários, informais, que não qualificam ninguém. Então nós temos de quebrar esse círculo vicioso. E isso aconteceu recentemente na Itália, que fez uma mudança exatamente nesse sentido. Conseguiu levar para o mercado de trabalho centenas de milhares de italianos que nos últimos anos, décadas, só viviam de salário do Estado, de benefício social, e se recusavam qualquer tipo de trabalho. Nós temos que qualificar o brasileiro, e uma das maneiras de qualificar é trabalhando e não fazendo bico.
6: De Brasília, André Anelli.
0: A gente segue no tema eleição, porque uma pesquisa Datafolha mostra o presidente Lula e o senador Flávio Bolsonaro empatados nas intenções de voto entre os eleitores de São Paulo. Como você pode observar, para quem nos acompanha com imagens, e a gente traz o destaque aqui para quem nos ouve pelo rádio, no primeiro turno, na pesquisa estimulada, Lula aparece com 35% das intenções de voto, juntamente com Flávio Bolsonaro do PL, também com 35% das intenções de voto. Depois aparecem Ronaldo Caiado, do PSD, com 3%, Renan Santos, do Missão, também com 3%, Romeu Zema, do Partido Novo, tem 2%, Samara Martins, do UP, com 2%, Aécio Neves, do PSDB, também aparece com 2%, e Augusto Cury, do Avante, com 1%. Pesquisa que está registrada, portanto, no Tribunal Superior Eleitoral, sob o número que a gente vai trazer em instantes aqui na programação da Jovem Pan. Olhando para a intenção de voto em primeiro turno na pesquisa estimulada, fonte Datafolha. A gente tem ainda o Cabo Daciolo com 1%, Rui Costa Pimenta do PCO com 1%, Joaquim Barbosa do Democracia Cristã também com 1%. E aí, nenhum, branco ou nulo, 8%, não sabem ou não responderam, 3%. O número da pesquisa é SP01703/2026. Essa para São Paulo, e em nível nacional, BR06481/2026. Ainda acompanhando aqui os destaques dessa pesquisa do Datafolha, Lula aparece com 51% em rejeição no primeiro turno. Então, Datafolha medindo também o nível de rejeição em São Paulo. Primeiro turno, Lula com 51% de rejeição. Flávio Bolsonaro tem uma rejeição menor, 43%. Aécio Neves, do PSDB, aparece em terceiro na rejeição com 23%. Romeu Zema, do Novo, tem 13% de rejeição, ao lado de Ronaldo Caiado, do PSD. O Cabo Daciolo tem rejeição de 12% do Mobiliza. Rui Costa Pimenta, do PCO, aparece com 10% de rejeição. Renan Santos, do Missão, também aparece com 10% de rejeição na pesquisa Datafolha. E olhando ainda aqui para mais detalhes dessa pesquisa, a gente tem Joaquim Barbosa com 8%, Samara Martins, do UP, também com 8%, Edmilson Costa, do PCB, 8%, Hertz Dias, do PSTU, 7%, e Augusto Cury, do Avante, também com rejeição de 7%. Para quem rejeita todo mundo ou não votaria em nenhum dos candidatos, esse índice é de 2%, de acordo com a apuração do Datafolha. Não sabem ou não responderam, 2%. e aqueles que votariam em qualquer um, que não rejeitam absolutamente nenhum dos políticos apresentados pelo Datafolha. Esses compõem 1% dessa pesquisa da Datafolha de intenção de voto em São Paulo. São os dados, portanto, da pesquisa do Datafolha. A gente tem ainda mais os dados para o segundo turno. Flávio Bolsonaro aparece com 46% das intenções de voto. Lembrando mais uma vez, pesquisa para São Paulo. Ele é candidato do PL. Lula aparece com 43% das intenções de voto. Nenhum, branco ou nulo, somam 10%. E não sabem ou não responderam, somam 1%. Eu repito que a pesquisa está registrada no Tribunal Superior Eleitoral sob os números SP-01703/2026 e BR-06481/2026. São os dados das pesquisas e cada vez mais a gente vai tendo esses números sendo apresentados, a gente vai acompanhando e trazendo para você, porque são sempre, como dizem os nossos analistas, a fotografia de momento do cenário eleitoral. E o desempenho do senador Flávio Bolsonaro nas últimas pesquisas é o tema também do comentário aqui da nossa analista Dora Kramer.
8: As pesquisas divulgadas ontem trazem uma boa notícia para Flávio Bolsonaro. Apesar de uma série de desgastes na campanha e de fatos negativos, o senador mostra resistência com o principal adversário do presidente Lula. Isso tanto na pesquisa Meio Ideia sobre o cenário nacional, quanto na do Datafolha sobre a situação em São Paulo. Mesmo tendo registrado alguma queda em relação a outros momentos em que chegou a aparecer na frente de Lula na margem de erro, Flávio Bolsonaro manteve a condição do mais competitivo adversário na direita, onde os outros candidatos desse campo não conseguiram avançar. Em São Paulo, o senador ainda leva vantagem de ter rejeição menor que a do presidente. A rejeição de ambos é muito grande, mas a do Flávio é um pouco menor. O levantamento do Instituto Ideia traz a novidade de Michele Bolsonaro ser apontada de modo espontâneo, aquilo sem apresentação dos nomes, como a mulher mais poderosa do Brasil, com índice de 15%. Isso não afetou os índices do enteado Flávio, mas sinaliza, sim, que ela pode se firmar como liderança política no cenário nacional e reforça a possibilidade de Michele não desistir da candidatura ao Senado pelo Distrito Federal.
0: Agora 5:38 aqui no Jornal da Manhã. E olha, é cada vez maior a pressão no Congresso para que o ministro das Relações Exteriores, Mauro Vieira, explique por que o governo teme uma ação militar americana contra o Brasil. É assunto aqui da repórter Beatriz Souza.
9: A Comissão de Relações Exteriores da Câmara dos Deputados aprovou um requerimento de convocação para o ministro das Relações Exteriores, Mauro Vieira. No requerimento, o deputado Evair de Mello pede que o chanceler esclareça o conteúdo de um documento enviado pelo Itamaraty à Câmara, no qual o ministério menciona a possibilidade de uso de força militar dos Estados Unidos em território brasileiro após o governo americano classificar as facções criminosas Comando Vermelho e Primeiro Comando da capital como organizações terroristas.
10: O ministro sabe o peso que tem as suas declarações e não pode, ao chefiar um ministério que trata de políticas de Estado, ser tão leviano ao fulanizar algo como uma intervenção armada no Brasil. A classificação do PCC e do Comando Vermelho como organizações terroristas, o que eu pessoalmente defendo seja feito inclusive por legislação nacional aprovada pelo Congresso Nacional, pretende asfixiar economicamente essas organizações que, sendo transnacionais, atuam em diferentes áreas do mundo, incluindo os Estados Unidos, a Europa e a África.
9: Como se trata de uma convocação, o comparecimento do ministro à comissão é obrigatório. Para se ausentar, ele precisa de uma justificativa para não configurar crime de responsabilidade. No Senado, a Comissão de Relações Exteriores já tinha aprovado um requerimento para ouvir Mauro Vieira. Mas, nesse caso, o ministro foi convidado e não convocado. A data da audiência ainda será definida. Um dos autores do pedido é o senador Hamilton Mourão.
11: Eu gostaria de ouvir o ministro da onde que ele tirou dados para uma, vamos dizer assim, uma afirmação de uma certa gravidade, né? Uma vez que, apesar dos Estados Unidos recentemente vir exercendo de forma unilateral o seu poder militar, tanto no caso recente aí da captura do então presidente da Venezuela, o ditador Maduro, como também no ataque, não é, feito ao Irã, apesar de ser um conflito que se arrasta 46, 47 anos entre esses dois países, não é, mas me chama a atenção face à relação que nós temos com os Estados Unidos da América, inclusive na área militar, não é, onde combatemos juntos na Segunda Guerra Mundial, e ver, não é, por parte do, de uma autoridade como o ministro Mauro Vieira, uma afirmação nessa natureza. Então eu gostaria de ouvir isso aqui do ministro.
9: Tanto os deputados quanto os senadores afirmam que querem entender em quais informações o Itamaraty se baseou para mencionar uma possibilidade de uma intervenção militar dos Estados Unidos em território brasileiro. Segundo o Itamaraty, o chanceler Mauro Vieira sempre esteve e continuará à disposição da Câmara dos Deputados e do Senado para prestar os esclarecimentos que forem necessários.
0: A Assembleia Legislativa do Rio de Janeiro aprovou um projeto que cria a tornozeleira eletrônica rosa. Quem tem os detalhes é a Júlia Firmino.
12: A Comissão de Constituição e Justiça da Assembleia Legislativa do Rio de Janeiro criou um PL da tornozeleira eletrônica rosa, justamente para facilitar a identificação de agressores de mulheres. Esse PL tem como autor o deputado estadual Fred Pacheco, do PL, e ainda agora esse projeto precisa ser votado pelo plenário, então, da Alerj. O objetivo é facilitar a identificação, como eu havia dito, dos agressores por parte dos policiais, as autoridades policiais nas ocorrências. Segundo o próprio autor, a medida pode ajudar também a evitar novos casos de violência e a proteger também as vítimas. Quem que vai poder usar então essa tornozeleira eletrônica rosa? Pessoas que são monitoradas por decisão judicial em casos de violência doméstica e familiar, violência de gênero, violência sexual, assédio, perseguição, que é o stalking, também outros crimes de violência ou outros crimes cometidos contra mulher. O PL proíbe ainda a divulgação da identidade desse monitorado na imprensa e também nas redes sociais, sem que haja justificativa de segurança pública. O agressor também deverá receber informações sobre seus direitos e canais também de reclamações, caso ele tenha aí a fazer. E como é que vai ser aplicado? Isso vai depender do poder executivo e também da disponibilidade de recursos financeiros. O juiz também vai poder decidir caso a caso se será necessário o uso dessa

0: eleitoral e tensão com os Estados Unidos, o presidente do STF, o ministro Edson Fachin, defendeu firmeza e serenidade nas relações entre Brasil e o governo Donald Trump. A reportagem é do Marcelo Matos.
1: O presidente do Supremo Tribunal Federal, Edson Fachin, defende firmeza e sinceridade nas relações externas em mais um momento da família Bolsonaro nos Estados Unidos e ataques do governo Lula justamente após suposto impacto eleitoral positivo ao petista com um aumento nas tarifas.
2: O Brasil é um estado soberano e a soberania se exerce com firmeza e serenidade. E nós temos certeza de que isto há de prevalecer, quer aqui na região, quer no concerto global das nações.
1: Em São Paulo, Fachin acompanhou no Fórum Criminal da Barra Funda a solenidade de instalação das varas estaduais especializadas em organizações criminosas e lavagem de bens, direitos e valores.
2: É um tema que já tem uma grande preocupação, é um tema que também está conectado a um julgamento histórico que foi levado a efeito pelo Supremo Tribunal Federal ao declarar o estado de coisas inconstitucional no âmbito penitenciário. Nós começamos a atuar também dentro dos estabelecimentos penitenciários. Eis que lá, induvidosamente, esteve e está o germe de muitas organizações criminosas.
1: O ministro Fachin e magistrados paulistas defenderam uma mudança na lei de mercado de capitais, sem mais anonimatos que favoreçam a lavagem de dinheiro. Explica o presidente do Tribunal de Justiça de São Paulo, desembargador Francisco Eduardo Loureiro.
3: Nós temos que modificar a legislação do sistema financeiro. Não é razoável que nós tenhamos fintechs, que tenhamos fundos de investimentos que anonimizam quem é o titular do patrimônio. Hoje, a operação de combate ao crime organizado não é só criminal. Ela é, sobretudo, de tirar camadas de saber quem é o titular daquele patrimônio na lavagem de dinheiro. Isso não é bem criminal, isso é muito mais empresarial. E é preciso que a legislação do sistema financeiro seja alterada, porque não faz sentido que alguém tenha recurso, dinheiro, fundos, criptomoedas, de forma anônima. O dinheiro tem que ser limpo, tem que ter origem. Todos nós temos que ter nossos investimentos declarados no imposto de renda e auditáveis sempre que for possível.
1: O Conselho Nacional de Justiça terá uma rede nacional de magistrados com competência em criminalidade organizada no monitoramento estratégico de processos relacionados a facções e milícias em todo o país. No TJ de São Paulo, as atuais primeira e segunda varas de crimes tributários, organização criminosa e lavagem de bens da capital passam a ser a primeira e segunda varas estaduais de organizações criminosas e lavagem de bens, direitos e valores, com a instalação também da terceira vara estadual com a mesma especialidade e a vara estadual das garantias, responsável exclusivamente pela fase investigativa desses delitos, com destaque aos crimes contra a ordem tributária, econômica e licitações, visando centralizar processos de alta complexidade, evitar a fragmentação de investigações em diferentes comarcas e criar uma resposta rápida contra as facções.
0: E os tribunais de justiça, intimados pelo STF a dar explicações sobre eventual descumprimento à regra dos penduricalhos, começam a se explicar nesta quinta-feira. A reportagem você acompanha da Janaína Camelo.
4: Tribunais de justiça intimados pelo STF para dar explicações sobre eventual descumprimento à nova regra dos penduricalhos começaram a apresentar os esclarecimentos. Termina hoje o prazo dado aos presidentes dos tribunais de justiça do DF e dos estados de Goiás, Maranhão, Paraná, Rio de Janeiro, Rio Grande do Norte e Rondônia. Eles precisam apresentar informações dos pagamentos de verbas indenizatórias e auxílios pagos a magistrados entre os meses de abril e julho. A cobrança partiu de 4 ministros do STF, relatores de ações sobre penduricalhos, após notícias em veículos de imprensa de que tais tribunais teriam descumprido a ordem do STF que fixou limites para o pagamento dos extras. O Tribunal de Justiça do Distrito Federal alegou que os pagamentos têm respeitado os parâmetros definidos pelo STF, mas admitiu que em maio pagou 448 mil

0: reais a uma única magistrada e outros 125 mil reais a outra magistrada em junho, nos dois casos referentes a férias acumuladas. O Tribunal de Justiça do Maranhão também disse que pagou no mês de maio 270 mil reais a um único magistrado, valor referente a verbas rescisórias de aposentadoria. O tribunal disse ao STF se tratar de um caso isolado. O Tribunal de Justiça do Rio de Janeiro alegou que não descumpriu a decisão da Suprema Corte. No entanto, nas planilhas de pagamentos do tribunal, anexadas ao processo, constam diversos casos de auxílios a um único magistrado que somam mais de 100 mil reais em um único mês. Em março, o plenário do STF limitou os pagamentos dos penduricalhos para magistrados e membros do Ministério Público. Extinguiu algumas das verbas extras e definiu que não podem ultrapassar 35% do subsídio. A medida foi tomada para evitar os chamados supersalários no judiciário, extrapolando o teto constitucional, que hoje é de pouco mais de R$ 46.300. O limite fixado fica valendo em regime transitório, até que o Congresso crie uma lei federal regulamentando as verbas indenizatórias nos três poderes.
1: 5:50, um ótimo dia para você que acompanha aqui o Jornal da Manhã da Jovem Pan. Seguimos com os principais destaques do noticiário para que você comece o seu dia muito bem informado. O Pix Pensão Alimentícia, aprovado pelo Senado, obriga os bancos a fazer transferências em datas definidas. Vamos até Brasília, porque o Marco Viana tem as informações.
2: Isso mesmo, o Senado aprovou o projeto que cria o chamado Pix Pensão Alimentícia. É uma nova ferramenta que busca garantir mais agilidade e reduzir a inadimplência no pagamento da pensão alimentícia. A proposta permite que o beneficiário peça à justiça que o valor passe a ser debitado automaticamente da conta do devedor e transferido via Pix para a conta de quem tem direito ao recebimento. Bom, na prática, o pagamento deixa de depender da iniciativa do devedor todos os meses e passa a ser feito de forma automática, desde que haja determinação judicial. Atualmente, esse desconto automático só é possível, em regra, quando o responsável pela pensão tem vínculo empregatício formal. Nos demais casos, o beneficiário precisa acionar a justiça sempre que houver atraso. Com a nova regra, o juiz vai definir informações como o valor da pensão, a data do pagamento, as contas bancárias envolvidas e os critérios de atualização dos valores. Se não houver saldo suficiente na conta indicada, o sistema poderá, inclusive, localizar recursos em outras contas do devedor, até o limite da dívida. E, em alguns casos, até determinar a penhora de bens para garantir o cumprimento da obrigação. A proposta é de autoria da deputada Tabata Amaral e foi aprovada pelo Senado sem alterações. Como o texto já havia passado pela Câmara dos Deputados e agora aprovado pelo Senado, o próximo passo é seguir para a sanção do presidente Luiz Inácio Lula da Silva. A expectativa é que a nova ferramenta reduza a burocracia, evite novas ações judiciais e garanta mais regularidade no pagamento da pensão alimentícia para milhares de famílias brasileiras.
1: O pré-candidato a governo de São Paulo, Fernando Haddad, bateu o martelo e já definiu Campinas como a sede da convenção partidária que confirmará a candidatura.
3: O martelo foi batido em uma reunião na tarde de terça-feira no QG da pré-campanha de Fernando Haddad. Além dos principais nomes da legenda, o presidente Lula participou por ligação e apontou sua preferência para a realização da convenção de Haddad em Campinas. Antes, a cúpula da pré-campanha cogitava a possibilidade de emplacar o evento em Ribeirão Preto, cidade de cerca de 300 quilômetros da capital paulista, que tem maior parte do eleitorado ligado ao bolsonarismo.
4: Segundo a pré-campanha de Fernando Haddad, a escolha pela convenção no interior paulista é uma sinalização aos prefeitos que estão insatisfeitos com o governador de São Paulo, Tarcísio de Freitas. Campinas foi escolhida por ser cidade próxima aos principais redutos eleitorais do petismo. E um outro ponto também foi considerado, o tamanho da cidade. Campinas tem 1,5 milhão de habitantes, mais que o dobro que Ribeirão Preto.
3: Em 2022, Fernando Haddad perdeu por uma margem de 10 pontos percentuais no interior de São Paulo. Entretanto, o desempenho do petista nas cidades do estado foi a melhor já registrada pelas campanhas do PT. Haddad pretende intensificar as agendas em cidades menores do estado, mas também deve contar com o apoio de peças importantes na pré-campanha, como o vice Márcio França, Simone Tebet, que é pré-candidato ao Senado, e de Geraldo Alckmin, vice na chapa de Lula e que tem forte apelo no interior, por ter comandado o estado por 4 mandatos.
1: E nesse 9 de julho é celebrada a Revolução Constitucionalista de 1932. Revolta que foi liderada pelo estado de São Paulo contra o governo provisório de Getúlio Vargas. Relembre então essa história que torna-se feriado em São Paulo na reportagem da Júlia Firmino.
5: O levante armado que aconteceu em São Paulo buscava derrubar o então governo provisório de Getúlio Vargas. Os paulistas exigiam a convocação de eleições e uma nova constituição para o Brasil.
6: O estopim do movimento foi o dia 23 de maio de 1932, quando 4 estudantes morreram durante um protesto contra o governo provisório instaurado em 1930.
5: Milhares de civis se juntaram a integrantes da força pública em combates armados, que se estenderam até outubro de 1932. Essa pressão acelerou a redemocratização institucional do país, que resultou na convocação da Assembleia Nacional Constituinte em 1933 e na promulgação de uma nova Constituição no ano seguinte, como explica o historiador Eric Polinário.
7: O legado de 1932 é justamente essa mobilização popular, né, vinda das mais diversas camadas. São Paulo se une contra o que eles já chamavam de uma ditadura.
5: Desde então, o dia 9 de julho segue como referência simbólica da identidade paulista. O historiador Eric Apolinário entende que o momento serve de referência para manifestações populares atuais.
7: 32 se torna uma referência, claro, dentro do seu contexto histórico. 32 é resultado do seu tempo, de uma mobilização popular, né? Um exemplo de mobilização popular, claro que também não foi toda a população, foram algumas camadas da população, mas que se mobilizaram, né, numa luta armada contra o estado das coisas que se encontravam.
5: Além disso, o obelisco Mausoléu, que fica na frente do Parque Ibirapuera, e as cerimônias anuais funcionam como lembrete para que as novas gerações não esqueçam o conflito paulista.
1: Agora a gente vai conferir aqui a previsão do tempo para esta quinta-feira no país, com a participação da Camila Yunes.
8: Oi, Nonato, muito bom dia para você e bom dia também para você que nos acompanha aqui no Jornal da Manhã. Olha, aqui em São Paulo hoje é feriado, 9 de julho, dia da Revolução Constitucionalista de 1932. E por aqui o tempo firme vai predominar sem condição de chuva. Então o paulista vai conseguir aproveitar o feriado hoje, inclusive lá no litoral. Quem quiser ir não vai encontrar a chuva. Só que as temperaturas por lá não ficam tão elevadas. Para ter uma ideia, lá na Baixada Santista, a máxima fica em torno de 20 e 21 graus. E olha só, praticamente todo o território brasileiro com essa característica do inverno, tempo firme e sem condição de chuva. Lá na região sul do país, a gente tem aquela massa de ar polar que mantém as temperaturas mais baixas e tem também aquela alta pressão atmosférica que impede a formação de nebulosidade. E olha só, a gente tem baixa umidade relativa do ar. A nossa manchinha aqui no mapa, ela vai se espalhando e vai aumentando. Aqui no estado de São Paulo, a Defesa Civil emitiu alerta para essa umidade relativa do ar, que fica abaixo de 30%, especialmente no norte do estado de São Paulo. Atenção aqui também para Minas Gerais, Bahia, Piauí, Mato Grosso e Goiás. Mas a mancha em vermelho, que é a umidade relativa do ar entre 20% e 12%, atinge os estados de Goiás, Tocantins, sul do Piauí, do Maranhão, Bahia e parte de Mato Grosso. Então, quem está aqui nessa região, em uma dessas regiões, é importante reforçar a hidratação e evitar a exposição solar naqueles momentos em que o sol está mais forte. Mas a gente tem condição de chuva para algumas áreas. As precipitações diminuem aqui na região sudeste, pode acontecer aqui em Minas Gerais, na divisa com a Bahia, no sul da Bahia, inclusive a gente tem cenário de atenção. Essa chuva pode ser um pouco mais forte. Chove também com uma intensidade maior no litoral do Rio Grande do Norte, Paraíba, Pernambuco e também Alagoas. Lá no norte do país, as precipitações mais intensas ficam concentradas no norte do Amazonas e também no Amapá. e Pará. Temperaturas para o dia de hoje, vamos dar uma olhadinha. Olha só, aqui na capital paulista, máxima de 23 graus e, como a gente viu no mapa, sem condição de chuva. Em Campo Grande, calor, máxima de 29 graus. E lá em Salvador, máxima de 28 graus. E lá na região sul do país, como eu disse, as temperaturas vão ficar bem baixas, pelo menos por enquanto. Esses são os destaques da previsão do tempo. Renato, um bom dia para você.
1: Camila Yunes, trazendo pra gente aqui a previsão da meteorologia para esta quinta-feira. Agora são 5h59.
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1: Amanhã, 6h02. Um ótimo dia para você que está chegando agora aqui à programação da Jovem Pan. Estamos iniciando a segunda hora do Jornal da Manhã, primeira edição. Hoje, dia 9 de julho de 2026. Muito bom dia para você. Seguimos com os principais temas de hoje. Governo e Congresso já buscam formas de amenizar os efeitos da piora no conflito no Oriente Médio sobre o Brasil. Quem tem os detalhes é o André Anelli.
18: No caso do crédito aprovado pelo Senado, serão 15 bilhões de reais ofertados dentro do Plano Brasil Soberano para exportadores de bens industriais, produtos da agricultura e da pecuária e recursos da mineração. Também estão incluídos produtos das florestas plantadas, da pesca e da aquicultura. O benefício poderá ser utilizado para cobrir despesas como pagamento de funcionários, compra de máquinas e equipamentos e investimento em tecnologia. A medida pretende proteger empresas afetadas pelo tarifaço imposto pelos Estados Unidos aos produtos brasileiros e também pela guerra no Oriente Médio, que deve aumentar novamente o preço dos combustíveis devido à valorização do petróleo. Também, diante desse contexto, o governo estuda a possibilidade de adiar a próxima etapa da retirada gradual dos subsídios concedidos aos combustíveis. Na avaliação da equipe econômica, acabar com os subsídios em um momento de forte instabilidade internacional poderia provocar um repasse imediato da alta dos custos aos consumidores, principalmente por parte da Petrobras e das demais distribuidoras. Na semana passada, o governo anunciou o fim do subsídio de 35 centavos por litro do diesel e, na ocasião, também indicou que as demais subvenções de R$ 1,12 por litro do diesel e de R$ 0,44 por litro da gasolina seriam eliminadas gradualmente conforme houvesse normalização dos preços internacionais. Agora, a avaliação é que o governo aguarde alguns dias para verificar se a valorização do barril do petróleo será temporária ou se o novo cenário de tensão no Oriente Médio vai manter os preços elevados por um período mais longo. De Brasília, André Anelli.
1: Assunto aqui para a gente já trazer a primeira análise do Túlio Nassa, que participa mais uma vez conosco do Jornal da Manhã. Túlio, a gente está vendo aí um recrudescimento do conflito lá no Oriente Médio, né? Infelizmente, é mais um cenário de ataques do Donald Trump, justificando que os líderes iranianos são malucos. Aquela coisa de sempre que a gente já tem acompanhado há algum tempo. E, por outro lado, isso vai gerar impacto na economia, por isso o governo e Congresso tentando encontrar alternativas para possíveis impactos à nossa economia. E aí acho que já tem que olhar mesmo, né, Túlio? Porque ainda que isso possa, de algum modo, arrefecer daqui a pouco, com mais uma possibilidade de cessar fogo e por aí vai, é importante que a gente tenha estratégias para esses momentos mais agudos, não? Bom dia para você e bem-vindo.
10: Bom dia, Nonato. Bom dia a você também que acordou cedo nesse feriado. Olha, Nonato, o assunto é complexo realmente, envolve guerra, política e economia, tudo junto e misturado. Na verdade, de um lado, Donald Trump, ele não quer pagar o preço da guerra. Sun Tzu já dizia que a guerra é vencida por aqueles que querem pagar o preço. Por quê? Porque esse preço é muito caro, exige uma intervenção militar terrestre, exige uma ocupação no Irã. E quantas baixas de militares norte-americanos não haveriam se houvesse esse tipo de invasão? Portanto, Donald Trump quer afastar, ele quer agir de forma pontual. E para agir de forma pontual é muito complicado desmantelar um regime que está lá há 47 anos. E de outro lado, o tempo da política e a pressa em relação às eleições de midterms não fazem com que Donald Trump consiga resolver a curto espaço de tempo esse conflito e tenha aí uma vantagem política. Na verdade, ele está sofrendo, são os efeitos da política, porque a guerra não acaba, e da economia, como você destacou. Tanto nos Estados Unidos como no Brasil. Agora, no Brasil, meu caro, o problema todo desses efeitos da economia é que o Brasil não faz a lição de casa. O Brasil não tem investimento em infraestrutura. O Brasil poderia ser autossuficiente em óleo diesel, mas não é. Tem que importar óleo diesel da Rússia. O Brasil não é autossuficiente em fertilizantes. Tem que importar fertilizantes do Irã. Inclusive, algumas matérias-primas petroquímicas também o Brasil importa do Irã. E com o fechamento agora do Estreito de Hormuz, evidente que o Brasil sofre consequências econômicas, portanto, com o prolongamento desse conflito. Por essas e por outras, infelizmente, o Brasil é o país do futuro, mas nunca é o país do presente.
1: Esse é o Túlio Nassa, que daqui a pouco volta com outras análises. A Federação PSDB Cidadania deve lançar nos próximos dias o nome de Sonia Francini para o Senado em São Paulo. Acompanhe mais informações com o João Vitor Revedilho.
3: A expectativa é que o nome da ex-vereadora Soninha Francini seja lançado ao Senado em São Paulo na próxima semana. O nome dela passou a ganhar força nos bastidores da federação PSDB Cidadania para atingir o público feminino, o que na avaliação da cúpula das legendas tem maior resistência aos outros pré-candidatos da centro-direita. A estratégia é conseguir arrancar os votos de Simone Tebet e Marina Silva, que lideram as pesquisas de intenção de voto. De acordo com a última pesquisa da Datafolha, Marina tem 18% da preferência do eleitorado, enquanto o Simone já conquistou 16%. A cúpula da federação também avalia como positivo o dado da pesquisa, que mostra que cerca de 80% dos eleitores ainda não sabem em quem votar para o Senado. Para a cúpula da aliança, Soninha ainda consegue avançar sobre os votos de centro, já que os demais candidatos da ala estão mais identificados com o bolsonarismo.
4: Além de Soninha Francini, outro nome que está em discussão é o do presidente nacional do Cidadania, Alex Manente, mas de acordo com fontes da legenda, deve ser feitas pesquisas internas para decidir quem vai ser o pré-candidato ao Senado por São Paulo na federação PSDB Cidadania. Outro nome que também chegou a ser cogitado é o do ex-senador da República, José Aníbal, mas por conta de um pedido da presidência nacional do PSDB, o nome do parlamentar foi descartado.
3: O anúncio de Soninha Francini ainda depende de uma reunião na próxima semana com a pré-campanha de Tarcísio de Freitas. O encontro também deve selar o apoio da federação à pré-candidatura à reeleição do atual governador do estado.
19: Fechado.
1: Muito bem, seguimos aqui, olha, temendo sanções da Justiça Eleitoral, o governo Lula está passando um pente fino nas publicações de ministros nas redes sociais. A ideia é orientar e evitar postagens que possam causar problemas com a justiça na campanha de Lula. Segundo ministros e auxiliares, há um clima de temor para que manifestações pessoais e até a divulgação de medidas do governo não firam as regras do TSE. As normas visam evitar um uso da máquina pública para campanhas, seja em favor da própria gestão, quanto para outros candidatos também. Agentes públicos que descumprirem a lei estão sujeitos a multas, a cassação de registro eleitoral e até mesmo prisão em casos mais graves. Túlio Nassa participa aqui com a gente, tem mais comentários. Ô Túlio, é impressão minha ou nesse ano a gente talvez tenha mais cuidado por parte das campanhas em não infringir as regras propostas pelo Tribunal Superior Eleitoral e pela Justiça? E aí, quando eu digo isso, é, quem sabe, utilização da máquina pública durante o período eleitoral, é também a questão das fake news disseminadas pelas redes sociais e por aí vai. Isso deve atingir as principais candidaturas que a gente vai ver no país, na tua visão?
10: Olha, Nonato, na minha visão é impressão sua, infelizmente. Não haverá uma cautela muito grande em relação à legislação eleitoral. E eu explico por quê. Primeiro, nós vivemos um país extremamente polarizado. Essa polarização, ela é retroalimentada pelas redes sociais, pelas manifestações das bolhas e, portanto, o acirramento dessa disputa é muito maior, o que provoca, evidentemente, uma ultrapassagem da legislação eleitoral em muitos casos. De outro lado, a eleição está disputadíssima e, portanto, todas as partes estão disputando a tapa, cada voto. Isso também tende a um acirramento maior. E, de outro lado, existem precedentes ruins pela própria justiça eleitoral que não foi rigorosa em assuntos como, por exemplo, o financiamento público daquele desfile da escola de samba que beneficiou o presidente Lula e que deveria ser objeto de investigação eleitoral. Isso não aconteceu e, portanto, as campanhas eleitorais têm ali precedentes menos rigorosos do que deveriam na justiça eleitoral. Razão pela qual, meu caro, essa campanha vai ser é uma guerra.
1: O Senado Federal aprova o aumento de penas por violência sexual digital contra menores. Vamos até Brasília com informações aqui do Marco Viana.
2: Isso mesmo, o Senado aprovou o projeto que endurece o combate à violência sexual contra crianças e adolescentes no ambiente digital com agravantes para o uso de inteligência artificial. Bom, a proposta aumenta as penas para crimes cometidos pela internet e passa a prever agravantes quando o autor utilizar recursos de inteligência artificial, como deepfakes, perfis falsos ou outras tecnologias para aliciar, enganar ou explorar as vítimas. O texto também amplia as possibilidades de infiltração de policiais no ambiente virtual e cria as chamadas rondas virtuais, que permitirão às forças de segurança monitorar espaços digitais para identificar crimes, grupos e suspeitos que atuam contra crianças e adolescentes. Outra mudança importante é que o projeto atualiza a legislação para acompanhar o avanço da tecnologia. A partir de agora, imagens, vídeos ou qualquer conteúdo produzido ou manipulado com o uso de inteligência artificial passam a ser enquadrados nas mesmas regras de exploração sexual infantil, mesmo quando envolvam imagens fictícias ou alteradas digitalmente. A proposta também substitui expressões consideradas ultrapassadas pela legislação, adotando o termo violência sexual contra criança ou adolescente. Isso para abranger as novas formas de criminalidade no ambiente digital. Como o texto já havia sido aprovado pela Câmara dos Deputados e agora aprovado pelo Senado, o próximo passo é a sanção do presidente Lula. A expectativa é que as novas regras fortaleçam a atuação das polícias e da justiça no combate à exploração sexual de menores na internet e também as novas modalidades de crimes cometidos com apoio de inteligência artificial.
1: Hora da gente falar de saúde aqui na programação do Jornal da Manhã. No quadro Viva Bem, o Márcio Atala fala hoje da importância de praticar exercícios físicos. Acompanhe.
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20: Olá, ouvintes e espectadores da Jovem Pan. Muita gente chega para mim e fala: Márcio, eu sei que você fala que a atividade física é importante, mas eu só tenho 15, 20 minutos por dia e aí não tem nenhum grande benefício, então eu acabo não fazendo. E esse é um grande engano. Quando a gente pensa em atividade física, tem três variáveis. Claro, o tempo de duração da atividade física é um deles, mas você tem a intensidade e também a frequência com que você faz essa atividade física durante a semana. Então, se você só tem 15, 20 minutos, você vai fazer uma atividade física com uma intensidade um pouco maior. E se você fizer com regularidade, os resultados são muito bons. E pode ter certeza, desde o primeiro minuto que você está fazendo atividade física, você não só está gastando calorias, mas como está queimando gordura como fonte de energia. Então, se tem pouco tempo, invista em atividade física com regularidade, o resultado é incrível. Gostou dessa dica? Vai lá no meu Instagram, @marciotala, e deixa a sugestão para um novo tema do Viva Bem.
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1: E olha, já está aberta a consulta ao lote especial de restituição automática do imposto de renda, o chamado cashback. A repórter Danúbia Braga tem os detalhes.
21: Pois é, essa aqui é uma iniciativa piloto por parte da Receita Federal, leva o nome de cashback. A consulta é aberta desde essa quarta-feira às 9 da manhã e o pagamento está previsto para o primeiro lote para ser feito no dia 15 de julho, próximo lote previsto para o dia 31 de julho. O valor é limitado a R$1.000 para essa restituição, que é feita de forma automática através da chave Pix, que foi cadastrada no momento em que a pessoa fez ali a declaração do seu imposto de renda. O lote é destinado a quem? Aquelas pessoas que não estavam obrigadas a entregar a declaração do imposto de renda em 2025 e por isso não declararam, mas tiveram ali imposto retido na fonte ao longo de 2024 e possuem valores a restituir. Funciona então como um cashback, ele é feito de forma automática nesse valor limitado a R$1.000 e nesse modelo a Receita utiliza informações já disponíveis em suas bases de dados para elaborar de forma automática a declaração simplificada, então identificando ali também eventuais valores a restituir sem que o cidadão precise iniciar algum processo. Pelo menos 4 milhões de contribuintes devem ter direito a esse benefício, segundo a Receita Federal. A partir de hoje, então, a pessoa consegue fazer essa consulta de que forma? Acessando o site oficial da Receita Federal, colocando login e senha do gov.br e lá ela consegue fazer, então, a consulta para ver se tem direito a essa restituição ou não. Ou ainda através do aplicativo da Receita Federal, também na aba de declarações, ela consegue ver se tem algo para restituir ou não. Reforçando então, essa consulta liberada a partir de hoje, dessa quarta-feira, e aí o primeiro pagamento previsto para acontecer no dia 15 de julho. Receita Federal reforça a importância de quem for fazer essa consulta verificar os sites, os canais oficiais da instituição, lembrando que é preciso muita atenção para não cair em nenhum tipo de golpe. De São Paulo, Danúbia Brau.
1: Jornal da Manhã, 6:18.
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2: Jornal da Manhã, 6:21. A Câmara avançou com o projeto da redução da maioridade penal. O presidente da casa escolheu a presidência e relatoria da comissão. A reportagem é de Thaís Sprovieri.
3: O presidente da Câmara dos Deputados, Hugo Mota, anunciou os nomes que irão comandar a comissão especial destinada a analisar a proposta de emenda à Constituição que reduz a maioridade penal de 18 para 16 anos. O deputado Aloysio Mendes foi indicado para presidir o colegiado, enquanto Mendonça Filho será o relator da matéria. Os dois parlamentares também ocuparam as mesmas funções em colegiado que debateu a PEC da Segurança Pública no ano passado. Em publicação nas redes sociais, Hugo Mota informou que a instalação da comissão está prevista para a segunda semana de agosto, após o recesso parlamentar. A partir daí, o colegiado iniciará os debates sobre a proposta antes que ela possa ser submetida ao plenário da Câmara.
4: A comissão especial sobre a proposta de emenda à Constituição será composta por 38 deputados titulares e igual número de suplentes. O colegiado será responsável por discutir o conteúdo da PEC, podendo promover audiências públicas, receber sugestões e apresentar um parecer sobre a proposta. Somente após a conclusão dessa etapa, o texto poderá ser votado pelo plenário da Câmara, onde precisará do apoio de pelo menos 308 deputados em dois turnos para seguir para o Senado.
3: A criação do colegiado foi anunciada na última segunda-feira. A proposta foi aprovada pela Comissão de Constituição, Justiça e de Cidadania em 10 de junho e aguardava a decisão de Hugo Mota para ser analisada por uma comissão especial antes de seguir para o plenário.
2: Assunto aqui para a gente ouvir mais uma vez o Túlio Nassa, que está conosco comentando os principais temas. É um assunto muito polêmico, né, Túlio? À medida em que tem gente que diz, pô, se o cidadão pode ali com 16 optar por votar ou não, ele também tem que ser responsabilizado pelos seus atos na esfera criminal. Para outros, reduzir também não adianta, porque se você reduz para 16 e o bandido está procurando alguém menor para as suas atribuições, vai reduzir isso para 14 nas ações criminosas e por aí vai. E lembrando que em outros países a gente tem uma série de modificações. Estados Unidos varia de estado para estado. Na Inglaterra, salvo engano, com 10 anos já existe essa possibilidade, dependendo do crime. Como é que você vê isso? E também não dá para a gente dizer que isso seria uma bala de prata para reduzir a violência no país como um todo, né, Túlio?
5: Com certeza, Nonato. Combater a violência exige uma série de medidas. Mas sobre o tema especificamente da redução da maioridade penal, eu sou a favor. E por quê? Porque a redução da maioridade penal passa a ideia da responsabilidade didática. O que é isso? O menor infrator, que muitas vezes é angariado pelo crime organizado, ele irá sim responder pelo cometimento de crime e não serve didaticamente só para ele, mas servirá também para os futuros potenciais infratores. Eles saberão que, se cometerem crimes, terão que responder sob a égide da lei penal. E o problema é que não existe um número concreto, um dado, que possa medir quantos menores infratores no futuro deixarão de cometer crimes em razão da ideia da responsabilidade didática. Mas há um dado, outro da realidade, que a gente pode medir, Nonato. Qual seja? Os países mais seguros do mundo, todos eles adotam a ideia da responsabilidade penal abaixo de 18 anos. Se nós olharmos, por exemplo, a Islândia, que é o país mais seguro do mundo, a responsabilidade penal é de 15 anos. Irlanda, que também é um dos países mais seguros do mundo, 12 anos. Singapura, que tinha muitos problemas sociais no passado, problemas também com violência, e hoje é um dos países mais seguros do mundo, a responsabilidade penal é de 10 anos. Nova Zelândia, 10 anos. E tantos outros países seguros que seguem essa linha. Então, será que esses países não sabem o que estão fazendo? Nós aqui no Brasil é que estamos certos de colocar como 18 anos a responsabilidade penal, enquanto o sujeito pode com 16 anos votar, pode até casar, ser emancipado, como você também frisou. Então, Nonato, é preciso realmente olhar a sério, porque nós vivemos um problema de violência que ultrapassa números de países em guerra. Portanto, em tempos de guerra, infelizmente, medidas mais duras.
2: Túlio Nassa, trazendo a avaliação dele aqui no Jornal da Manhã. O Mercado Livre aumentou o número de vagas de emprego no setor de logística no Brasil. É assunto para o nosso comentarista de business, Bruno Meyer.
6: O Mercado Livre anunciou a abertura de 28 mil novas vagas na área de logística no Brasil até o fim deste ano. A expansão faz parte do plano da companhia para fortalecer a sua operação de entregas diante do crescimento do comércio eletrônico no país. Com as novas contratações, o quadro de funcionários da empresa na área logística deve passar de 50 mil para 78 mil colaboradores, um crescimento de 56% em relação ao número atual. Segundo o Mercado Livre, as oportunidades contemplam cargos operacionais, como auxiliares de logística, operadores de empilhadeira, líderes de equipe e supervisores, distribuídos entre centros de distribuição, unidades de transporte e estações de entrega em diferentes estados brasileiros. A companhia afirma que a ampliação da equipe acompanha a expansão da infraestrutura logística e o aumento do volume de pedidos registrados na plataforma. Nos últimos anos, o Mercado Livre tem investido na construção de novos centros de distribuição e na modernização da malha de transporte para reduzir o prazo de entrega das compras.
2: Jornal da Manhã, 6 horas 28 minutos.
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0: Jornal da Manhã, 6:32. O clima de festa julina marcou o Arraiá Jovem Pan, realizado em São Paulo. O evento reuniu apresentadores, convidados e parceiros em uma noite de confraternização, música, comidas típicas e networking.
1: O clima de festa julina tomou conta do Arraiá Jovem Pan em uma noite de celebração, reencontros e muito networking em uma casa de eventos na capital paulista. A festa reuniu apresentadores, convidados e parceiros de mídia em um evento marcado por música, comidas típicas e um ambiente descontraído para fortalecer relações dentro e fora da tela. É o que dizem os apresentadores da Jovem Pan, Evandro Cine e Cássio Zeman.
2: É um evento, uma oportunidade muito bacana. A gente poder interagir, conversar fora do ambiente de trabalho, num espaço tão bacana, com uma comida maravilhosa, com clima de arraial, clima de festa junina.
3: Eu acho que esse é um espaço muito importante para a gente desenvolver ainda mais a relação e o relacionamento que a gente tem com essas várias empresas e agências que fazem parte da Jovem Pan, exatamente porque a Jovem Pan é esse espaço que oferece uma série de veículos dentro de um só.
1: Por falar em parceria, Marcos Braga, CEO da Amigos do Mercado, reúne os melhores contatos.
4: Ele transmite parceria e conexão. A conexão, ela não se dá somente no ambiente profissional, no momento da reunião. Hoje a gente está aqui celebrando, reunindo as pessoas, encontrando o mercado. É uma comunidade que se retroalimenta. E a gente está muito feliz em poder estar com a Jovem Pan, não só nesse evento, mas enfim, a Jovem Pan é parceira do Amigos do Mercado, já de longa data.
1: Luiz Alberto de Campos, mais conhecido como Juca, chegou há pouco tempo como diretor comercial da Jovem Pan, mas já reúne muito tempo de mercado e relacionamento.
5: A gente tem um trabalho aí pela frente maravilhoso, embora eu cheguei numa empresa há 10 dias e descobri que era uma empresa maravilhosa, com profissionais de ponta, aguerridos, que adoram o que fazem. Então assim, eu vou tentar não atrapalhar para poder somar mais essa galera.
6: Nada melhor do que encontrar colegas, amigos, parceiros de trabalho, com uma comidinha, aquela bebidinha gostosa. E por falar em comidinha, ó, prepararam aqui uma mesa maravilhosa com comidas julinas, vamos dizer assim. Então a gente tem bolo de tudo que é sabor aqui, pé de moleque, paçoca, churros e por aí vai. Vou aproveitar, já vou pegar o meu aqui pra garantir, né?
1: Com decoração temática, comidas e bebidas à vontade, a festa foi uma oportunidade para confraternizar, colocar a conversa em dia e também abrir espaço para novos encontros e negócios. Entre um prato típico e outro, o público aproveitou a programação musical e o clima festivo, que transformou o evento em um ponto de encontro entre profissionais da comunicação, do mercado e da casa. Neto Carvalhal, sócio proprietário da Casa Flora, celebrou a parceria com a Jovem Pan.
7: A Jovem Pan, ela acompanha a gente há muitos anos. Para nós é um privilégio, nós estamos sempre conectados, um veículo super representativo, um veículo super tradicional, tem uma audiência muito qualificada e tem muito a ver com a Casa Flora, que inclusive a semana passada fez 56 anos. A mesa, a comida, a bebida, ela faz parte do nosso DNA. Tá num evento aqui como o Arraial faz total sentido para Casa Flora.
1: Parceiro de longa data da Jovem Pan, Marcelo Albino, sócio fundador da Open Box 2, comemorou sair do escritório e curtir um pouco os amigos.
8: Então, a gente já tá com pânico aí faz uns 7 anos, né? A gente também faz anúncios, spot na programação e é uma parceira, a Jovem Pan aí é hoje em mídias offline, apesar que o pânico tá em todas as plataformas, a gente sempre investiu na Jovem Pan, tem o nosso perfil, comunica com o nosso público, então a gente tem a Jovem Pan no coração e uma grande parceira.
1: Além da proposta de celebrar o período de festas juninas, o Arraiá também reforçou a conexão da Jovem Pan com os convidados em uma noite pensada para unir entretenimento, relacionamento e trocas de experiências.
0: Com Flávio Bolsonaro, Tarcísio de Freitas e Guilherme de Rich, André do Prado oficializou a pré-candidatura ao Senado por São Paulo. Ao discursar, o governador Tarcísio de Freitas ignorou que é carioca e diz que Simone Tebet e Marina Silva, candidatas a senadoras, não poderiam concorrer por São Paulo. A reportagem é do Misael Mainetti.
1: A fala de Tarcísio ocorreu em evento com o pré-candidato ao Senado, Guilherme Derriti, e foi postada numa rede social pelo deputado. Apesar de também não ser paulista, o governador e favorito à reeleição criticou Tebet e Marina Silva, adversárias de Derriti na campanha, por não serem de São Paulo.
9: Com todo respeito às duas candidatas ao Senado dos outros partidos, elas não começaram a fazer política em São Paulo, não elegeram esse estado para servir. Foram servir o Mato Grosso do Sul e o Acre e levaram o cartão vermelho do Mato Grosso do Sul e do Acre. Se fossem concorrer por lá, lá não seriam eleitas. E pode ter certeza, não serão aqui também. Não serão. Porque a gente não vai deixar.
1: Marina nasceu no Acre, mas é deputada federal por São Paulo desde 2022. Já Tebet nasceu em Mato Grosso do Sul e pela primeira vez vai concorrer a um cargo no estado. A ex-ministra do Planejamento se manifestou, dizendo que é corintiana, não é flamenguista, como o governador paulista. Paga imposto em São Paulo há 10 anos e não precisa de endereço alheio para se candidatar. Tebet lembrou que em 2022, quando Tarcísio apareceu como candidato ao governo do estado, ela disputou a eleição para presidente. E numa eleição polarizada, teve 6% dos votos em todo o estado e 8% na capital paulista. A crítica não parte só do governador. Durante a cerimônia de lançamento da pré-candidatura de André do Prado ao Senado por São Paulo, aliados de Tarcísio já tinham desqualificado a origem das ex-ministras. Nas duas ocasiões, o fato de que Tarcísio não atuava no estado até ser eleito governador foi ignorado. O fato de Tarcísio de Freitas ser carioca foi explorado pela esquerda no ano de 2022, quando ele tentava o governo de São Paulo. Na época, ele foi questionado durante a campanha em qual colégio eleitoral ele votava e não soube responder. Na ocasião, o domicílio eleitoral de Tarcísio de Freitas era em São José dos Campos, no interior de São Paulo. Agora, o governador paulista usa o mesmo argumento contra as adversárias de Derriti e André do Prado, que lideram as pesquisas de intenção de voto. O ex-ministro do Meio Ambiente de Jair Bolsonaro, Ricardo Salles, também está na frente da dupla Derriti e Prado.
0: Túlio Nassa, analisando com a gente aqui os principais assuntos, é mais um pré-candidato aí para o Senado, agora André do Prado, se juntando a esses nomes como Israel nos trouxe. Agora, essa fala do governador Tarcísio, talvez se tem alguém que não podia falar era ele, porque é o que o Misael destacou, né? Quando da eleição passada ele não sabia nem o colégio eleitoral que ele iria votar e que era em São José dos Campos, ainda mais sendo do Rio de Janeiro. Teria sido infeliz essa comparação nesse momento, Túlio?
10: Teria sido infeliz, Nonato. E como os políticos são engraçados, né? Na verdade, eu dou risada, né, com essas gafes, com essas situações. Essa fala do governador Tarcísio é uma fala inadequada porque pouco importa o local de nascimento dos políticos. Ele mesmo é carioca. Nós vamos lembrar que Jânio Quadros, mato-grossense Jânio Quadros, foi governador de São Paulo. O carioca Washington Luiz também foi governador de São Paulo. O gaúcho Leonel Brizola foi governador do Rio de Janeiro e tantos outros governadores famosos que passaram pela história e que não nasceram efetivamente no local onde exerceram sua gestão. O que é importante é efetivamente a capacidade de gerir o estado e não o local de nascimento. E agora Simone Tebet está dizendo que ela paga imposto em São Paulo e que ela teve um bom desempenho eleitoral nas últimas eleições aqui em São Paulo, mas na verdade o que poderia se fala para que ela fosse candidata a senadora por São Paulo, é o que ela fez pelo estado de São Paulo e qual a capacidade dela. Como ministra do Planejamento, qual foi a grande obra a longo prazo, que é papel do Ministério do Planejamento, que ela articulou, que ela projetou aqui para São Paulo? Eu não conheço, sinceramente. E, portanto, a narrativa das eleições não deveria ser, infelizmente, time que torce, local do nascimento, mas sim capacidade de gestão político e administrativa e capacidade de representar bem o nosso estado de São Paulo.
0: Esta quinta-feira é feriado prolongado em São Paulo e, por causa disso, os trens e o metrô terão uma operação diferenciada. A Danúbia Braga participa com a gente aqui do Jornal da Manhã e tem mais informações a respeito dessa operação diferenciada de trens, metrôs e lembrando também, como a gente já disse, né, Danúbia, rodízio suspenso na capital paulista. Bom dia para você, bem-vinda.
11: Oi, Nonato. Renato, bom dia para você, bom dia a todos. Exatamente, rodízio suspenso nessa quinta-feira de feriado aqui na capital paulista. A gente também tem um esquema especial para transporte público, principalmente hoje, que é feriado, a maioria das linhas opera como se fosse domingo. Então, a gente precisa se organizar, porque o tempo de espera entre um ônibus e outro, ou ainda dos trens, o período, né, que passa um trem e outro, também fica um pouco diferente, fica maior o tempo de espera. Então, para a gente ter uma ideia, na linha 7 Rubi, que é administrada pela TIC Trens, vai seguir no feriado a programação de domingo. Na sexta-feira, a demanda volta como se fosse dia útil. Nas linhas 4 Amarela, 5 Lilás, 8 Diamante, 9 Esmeralda, que são administradas pela Motiva Trilhos, vão ter também uma programação operacional diferente para quinta-feira e também na sexta-feira, por conta da baixa expectativa ali de clientes, ou seja, de usuários mesmo transitando em São Paulo. Como é feriado, e é um feriado que acaba tendo para muitas pessoas essa ponte na sexta-feira, a maioria aproveita para ficar em casa. Então, o fluxo diminui, principalmente nos horários de pico. Na linha amarela, o intervalo entre os trens vai ser de 6 minutos, para a gente ter uma ideia. Já na 5 Lilás, na quinta-feira, também de 6 minutos, e na 8 Diamante, 10 minutos de espera nesta quinta-feira. Por fim, a 9 Esmeralda também tem um tempo maior de intervalo, tempo esse de 10 minutos. Durante, então, todo esse feriado, os agentes da

0: áreas de zona azul suspensas hoje, nesta quinta-feira de feriado. Volto com você.
1: Danúbia Braga atualizando para a gente essas informações desse feriado em São Paulo. São 6h44. Vamos conferir aqui os assuntos de capa dos principais jornais do país que já circulam nesta manhã de quinta-feira. Começando aqui pelo estado de São Paulo, a manchete principal está aqui, ó. Trump encerra a trégua e ataca o Irã. Tráfego no Estreito de Hormuz cai. E aí, consequentemente, isso vai gerar impactos na economia, principalmente no petróleo. Por exemplo, tem um dos destaques também do Estadão, ó, petróleo sobe, governo avalia adiar retirada de subsídio a combustíveis. Logo mais, a gente tem outras informações em torno da situação no Estreito de Hormuz e no Irã, de um modo geral. Rejeição de Flávio leva a campanha de Tarcísio a falar em limite para apoio. Foto de capa de hoje do Estadão, retrato roubado de uma revolução em virtude do feriado em São Paulo, revolução constitucionalista de 32, uma foto de um sueco radicado no Brasil, claro, Johansson, registrando a prisão dos constitucionalistas paulistas em vagões de gado em Itararé. E é essa foto que o Estadão traz na sua capa hoje. Destaque para a Copa do Mundo também: França enfrenta os franceses, isso porque Marrocos tem 6 jogadores nascidos na França. E eles vão se enfrentar hoje em mais uma fase da Copa do Mundo. Saindo do Estadão, vamos agora para os temas abordados pela Folha de São Paulo. Manchete principal na mesma linha do Estadão. Trump retoma ataques ao Irã, põe acordo em dúvida e estremece os mercados. Petróleo subindo sob incertezas criadas pelo americano e a ameaça iraniana de fechar o Estreito de Hormuz. Bolsa e dólar também sofrem efeitos. E o dia de hoje será importante para a gente acompanhar de perto essa movimentação nos mercados. Fundo Monetário Internacional reduz a previsão de crescimento mundial, mas eleva do Brasil, também está na capa da Folha para hoje. Símbolo da pesquisa agrícola, a Embrapa se vê em encruzilhada. É mais um tema. E o governo Lula apontando risco em publicações feitas por ministros. A Folha traz como foto de capa hoje exatamente o Donald Trump, numa referência ao reinício dos conflitos contra o Irã no Oriente Médio. E agora vamos para o jornal O Globo, editado no Rio de Janeiro, que traz na capa também conflito no Oriente Médio. Estados Unidos voltam a atacar o Irã. O petróleo sobe e a trégua na guerra fica ameaçada. Trump afirma ter retaliado a ofensiva iraniana contra navios em Hormuz e que o acordo de cessar-fogo acabou, diz o Donald Trump. Outros destaques aqui abordados pelo jornal O Globo, como efeitos da guerra, o FMI revê para cima a projeção de crescimento do Brasil no ano, diz aqui o jornal O Globo, editado no Rio de Janeiro, que traz também destaque para o enfrentamento entre França e Marrocos, a favorita e o poderoso azarão, numa referência à seleção marroquina e ao futebol francês, que tem sido o melhor dessa Copa do Mundo até agora. São os destaques dos jornais, você acompanha sempre aqui na programação da Jovem Pan. Agora temos 6h47. Tá na hora aqui de mais uma edição do É da Sua Conta, é a nossa parceria com o PicPay, seu próximo banco. Uma pesquisa da Associação Brasileira de Bares e Restaurantes mostra uma alta expectativa dos empresários para esse mês de julho. Mais da metade projetam um aumento nas vendas em relação a um mês comum. E a Renata Flores está com a gente aqui para nos ajudar a entender melhor esse movimento e trazer também dicas para os empreendedores que querem, de algum modo, aproveitar o período. Fala, Renata, tudo bem?
2: Oiê, tudo bem? Olha, uma pesquisa da Associação Brasileira de Bares e Restaurantes mostra uma alta expectativa dos empresários para esse mês de julho. Claro que isso vai variar de região para região, mas a verdade é que a chegada das férias escolares e, consequentemente, o aumento do turismo em algumas cidades brasileiras ajudam muito o comércio no mês de julho. Até mesmo quem não viaja durante o mês acaba mudando a sua rotina, saindo para jantar com os filhos em um lugar diferente. Além disso, mesmo o Brasil não competindo mais no Mundial, ainda tem muita gente que gosta de se reunir com os amigos para tomar sua cerveja e assistir ao resto da competição. Agora, para aproveitar esse momento, o empreendedor pode apostar em campanhas e promoções especiais para famílias ou então para os grupos de amigos, né? 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
1: Até amanhã. Tá combinado então, Renata Flores com a gente. 6:50 agora. Os Estados Unidos atacaram 90 instalações militares iranianas. Nosso correspondente internacional, Luca Bassani, participa conosco. Tem mais detalhes e informações a respeito desse assunto. Luca, a gente falava aqui agora há pouco sobre essa ação, mais uma vez, do presidente Donald Trump. E aí não dá pra gente saber, né, Luca, se isso é mais um cenário de conflito, como a gente acompanhou lá no início, ou se efetivamente daqui a pouco a gente vai ter um outro cessar-fogo, porque, em resumo, esse conflito não interessa para nenhum dos dois lados, né? O Trump, porque tem problemas econômicos, porque é uma promessa de campanha que ele está quebrando, porque ele tem eleições e meio de mandato. E os iranianos, porque sofrem com sanções, porque tem uma economia debilitada e um conflito também não interessa para eles. Então, talvez seja mais um recrudescimento momentâneo, mas daqui a pouco a gente volte a falar em cessar fogo, talvez, né, Luca? É uma montanha russa. Bom dia para você.
2: Realmente uma montanha russa, Nonato. Bom dia a você, a todos que nos acompanham. Após as ameaças feitas pelo presidente Donald Trump na cúpula da OTAN, dizendo que voltaria a atacar o Irã, de fato isso aconteceu na última noite. Os Estados Unidos atingiram pelo menos 90 alvos iranianos, de acordo com a CENTCOM, né, o Comando Central dos Estados Unidos, que realiza essas operações. Eles disseram que regiões como Bandar Abbas, próximo ao Estreito de Hormuz, também outras localidades que produzem drones e mísseis balísticos foram destruídas, dizendo que querem acabar com toda a capacidade do Irã de atacar embarcações. A gente sabe que este conflito passou por um processo de cessar-fogo durante os últimos 15 dias, mas que as diversas negociações alcançaram um impasse. O Irã não querendo abrir mão do seu programa nuclear, não querendo deixar com que o fluxo de navios, embarcações pelo Estreito de Hormuz acontecesse sem o pagamento de pedágio, e os Estados Unidos também irredutíveis nas suas condições colocadas. Os iranianos atacaram algumas embarcações no começo dessa semana e, em resposta, os Estados Unidos disseram que o cessar-fogo acabou e que a guerra recomeçou. A grande pergunta que é feita pelos analistas aqui na Europa é a mesma que você fez. Será que este recomeço é um recomeço total e a guerra vai voltar em grande intensidade, assim como foi nos meses de março e abril, ou será apenas uma montanha russa, né, de recomeços e términos, porque não é interessante para nenhum dos lados? Essa é uma grande questão. O Irã ameaçou a atacar bases militares americanas no Kuwait, no Bahrein e no Catar durante as próximas horas. Os militares e os civis nessas regiões já estão avisados que há o risco que isso aconteça. Tudo isso também em meio ao funeral de Ali Khamenei. Hoje, inclusive, que acontece o seu enterro na cidade de Mashhad, onde ele nasceu. Durante os últimos 5 dias, a gente está acompanhando o grande evento que tem sido também para os iranianos a despedida do seu líder supremo, que foi morto logo no primeiro dia da guerra e que tem grande peso simbólico. Vamos observar como os Estados Unidos conduzirão as próximas horas desses ataques, se vão também atacar as centrais elétricas, pontes e outras infraestruturas críticas que podem, de fato, deixar o Irã em uma situação ainda mais complicada, considerando também que os iranianos continuam com um poder de fogo expressivo, atacando também alvos americanos em toda a região. A Europa olha com preocupação para essa questão, já que o preço do petróleo voltou a subir de forma galopante e provavelmente volte a bater os $100 o barril já durante o começo da próxima semana, o que é uma má notícia agora no auge do verão europeu, com muitas viagens marcadas e com a possibilidade da falta de commodities energéticas com o fechamento definitivo do Estreito de Hormuz mais uma vez, ou seja, tudo interligado. Isso pode afetar também o Brasil. A gente vai ficar de olho nas próximas das declarações e principalmente das próximas ações militares, seja do lado americano, seja do lado iraniano.
1: Tá combinado então, Luca Bassani, direto da Europa, como ele destacou, daqui a pouco mais informações na programação da Jovem Pan e reflexos também nos mais variados setores da nossa sociedade. Os tribunais de justiça intimados pelo STF a dar explicações sobre eventual descumprimento à regra dos penduricalhos começam a se explicar nesta quinta-feira. A reportagem é da Janaína Camelo.
3: Tribunais de justiça intimados pelo STF para dar explicações sobre eventual descumprimento à nova regra dos penduricalhos começaram a apresentar os esclarecimentos. Termina hoje o prazo dado aos presidentes dos tribunais de justiça do DF e dos estados de Goiás, Maranhão, Paraná, Rio de Janeiro, Rio Grande do Norte e Rondônia. Eles precisam apresentar informações dos pagamentos de verbas indenizatórias e auxílios pagos a magistrados entre os meses de abril e julho. A cobrança partiu de 4 ministros do STF, relatores de ações sobre penduricalhos, após notícias em veículos de imprensa de que tais tribunais teriam descumprido a ordem do STF que fixou limites para o pagamento dos extras. O Tribunal de Justiça do Distrito Federal alegou que os pagamentos têm respeitado os parâmetros definidos pelo STF, mas admitiu que em maio pagou R$ 448 mil a uma única magistrada e outros R$ 125 mil a outra magistrada em junho, nos dois casos referentes a férias acumuladas. O Tribunal de Justiça do Maranhão também disse que pagou, no mês de maio, R$ 270 mil a um único magistrado, valor referente a verbas rescisórias de aposentadoria. O tribunal disse ao STF se tratar de um caso isolado. O Tribunal de Justiça do Rio de Janeiro alegou que não descumpriu a decisão da Suprema Corte. No entanto, nas planilhas de pagamentos do tribunal, anexadas ao processo, constam diversos casos de auxílios a um único magistrado que somam mais de R$ 100 mil em um único mês. Em março, o plenário do STF limitou os pagamentos dos penduricalhos para magistrados e membros do Ministério Público. Extinguiu algumas das verbas extras e definiu que não podem ultrapassar 35% do subsídio. A medida foi tomada para evitar os chamados supersalários no judiciário, extrapolando o teto constitucional, que hoje é de pouco mais de R$ 46.300. O limite fixado fica valendo em regime transitório, até que o Congresso crie uma lei federal regulamentando as verbas indenizatórias nos três poderes.
1: Jornal da Manhã, 6:57.
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5: Muito bom dia aos ouvintes mais qualificados da audiência lajana. Sejam muito bem-vindos ao Jornal da Manhã. As principais informações da nossa região agora no seu rádio. Eu sou o Fabrício Camargo.
6: E eu sou Alexandre de Souza. Seja muito bem-vindo você que está ligadinho nas ondas do 89.9, no site e também no aplicativo.
5: Direto dos estúdios da Jovem Pan Lages, começamos mais uma edição do Jornal da Manhã.
6: Hoje é quinta-feira, dia 9 de julho de 2026. E para você começar o dia bem informado, vamos aos destaques desta edição.
5: Férias escolares pedem organização e fortalecem a convivência em família.
6: Especialistas explicam como equilibrar lazer, descanso e rotina durante o recesso de julho. E destaca que pequenos momentos de qualidade podem fazer diferença no desenvolvimento das crianças.
5: Turismo brasileiro bate recorde na geração de empregos.
6: Setor ultrapassa 2,4 milhões de trabalhadores formais e registra crescimento na chegada de turistas internacionais e no número de passageiros em voos domésticos.
5: Reforma tributária altera regras do ITCMD.
6: Mudanças no imposto sobre heranças e doações em vida impactam o planejamento patrimonial. Aldinho Camargo vai explicar o que mudou e quais são os principais efeitos das novas regras.
5: Vinícola Abreu Garcia une vinhos de altitude, enoturismo e experiências na Serra Catarinense.
6: Durante a festa do Pinhão, o público conheceu a trajetória da vinícola de Campo Belo do Sul e a história de seu idealizador, Hernani Garcia, que desde 2006 aposta na produção de vinhos de altitude e no turismo de enogastronômico.
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5: Começa agora a edição local do Jornal da Manhã.

0: 7:05.
1: Repita.
0: 7:05. Muito bom dia, Alexandre de Souza.
1: Muito bom dia, Fabrício Camargo. Cadê seu fone de ouvido, Fabrício?
0: Tá na minha sala, quando a gente rodar
1: tá,
0: um áudio.
1: Tu tá me escutando bem de boa?
0: Tá tranquilo. Quando a gente tem o costume já de operar aqui a mesa, a gente já sabe exatamente.
1: Ô, Fabrício Camargo, puxando, desculpa a brincadeira, mas eu tava preparando umas pautas do jornal ontem, fazendo o levantamento, não sei se você chegou a ver um vídeo de um pai agredindo uma criança na vinda do supermercado em uma cidade aqui do Brasil, onde a criança vinha atrás dele e ele empurrou essa criança com o pé e depois foi tirar satisfação com o cara que foi tirar satisfação com ele porque ele estava agredindo a criança. Sabia que deu vontade de pegar esse pai e mostrar o que é ser pai mesmo.
0: É, às vezes a gente se depara com notícias como essa, Alexandre, e aí é quando a gente sabe que existe a lei por um bom motivo, né? Porque se nós fizéssemos as punições de acordo com o sentimento que aquele crime ou aquela ação nos gera, provavelmente o mundo estaria num lugar bastante caótico. Então, a gente, acima desses momentos, precisa confiar na lei. Às vezes é difícil, às vezes ela é teimosidade, sim, mas a gente precisa, porque senão, num caso como esse, se a gente fosse agir pelo que a gente que é pai, que é padrasto e que tem uma criança, que é tio, enfim, ou simplesmente tem um senso humano, a gente provavelmente teria ações que seriam bastante radicais. E justificava esse sentimento, né? Por isso que a gente tem a lei para não deixar ele evadir.
1: Isso. Bom, mesmo.
0: 7:07, Alexandre.
1: Repita.
0: 7:07. Vamos começando com a previsão do tempo. 25 graus aqui no nosso estúdio neste momento, para lidar com a temperatura de 5 graus que está na cidade de Lages neste momento. 5 graus, inclusive, é uma temperatura que é mais amena do que a dos últimos dois dias ali, que a gente estava entre 0, 1, mas agora vem 5 graus nessa manhã e a temperatura vai ficar bem agradável na parte da tarde. Vamos ter um sol com algumas interferências de nuvens, 21 graus de máxima, então a gente vai ter boa condição do tempo para passar o dia, 3 metros por segundo vento, ou seja, uma brisa fraca, não vai interferir, então aproveitem bem o dia. Infelizmente, amanhã, sexta-feira, sábado e domingo a gente tem previsão de chuva. Aqui nos nossos modelos chega a 62 milímetros acumulados para o final de semana. Como a gente já vem falando há algum tempo, a previsibilidade da chuva tem se tornado cada vez mais um desafio quando nós damos a previsão do tempo. Então, o que é certo é que entre sexta e sábado nós vamos ter chuva, sim, mas esse volume de 40 milímetros na sexta-feira ou de 22 no sábado, a gente vai ter que aguardar para ver se ele vai se acumular mais no início, no meio ou no final deste final de semana. Mas garantido é que a gente vai ter chuva, Alexandre.
1: Ok, então vamos se preparar para este final de semana e também vamos agora conferir as condições do trânsito na manhã desta quinta-feira. Nas rodovias federais que cortam a nossa região, tanto a BR-116, a 470 e a 282, além das rodovias estaduais, o tráfego segue normal nesta manhã, sem registros de ocorrências que prejudiquem o fluxo de veículos até o momento. Em Lages, segundo os aplicativos de mobilidade, o movimento neste momento é tranquilo nos principais pontos aqui da nossa cidade. Essas são as primeiras informações. No terceiro bloco, nós traremos então todas as atualizações e informações sobre a movimentação das nossas estradas aqui da região. E sempre vale aquele alerta, Fabrício. Sempre vale aquele alerta, Fabrício. Saia com atenção e antecedência para evitar qualquer imprevisto no seu caminho.
0: São 7:09.
1: Repita.
0: 7:09. Seguindo o Jornal da Manhã, agora falando sobre a nossa primeira notícia, e é um assunto que faz parte da nossa rotina e de milhares de famílias no mês de julho. As férias escolares já começam, ou para alguns começam ainda na semana que vem, e quando muitas crianças aproveitam o período para descansar, pais e responsáveis precisam reorganizar o dia a dia. Para quem continua trabalhando, o desafio é conciliar rotina, tempo livre dos filhos, e isso já se torna um desafio. Já para aqueles que conseguem tirar férias no mesmo período, a oportunidade é mais para aproveitar em família, Alexandre.
1: Isso mesmo, as férias escolares exigem aquele velho planejamento e podem ser oportunidades para fortalecer os laços familiares. As férias escolares agora do mês de julho mudam a rotina de milhares de famílias, enquanto muitos pais seguem trabalhando normalmente durante o período, outros conseguem conciliar as férias com a dos filhos e aproveitar para viajar ou passar mais tempo juntos. Independente da realidade de cada família, o período exige organização para garantir momentos de descanso, lazer e convivência. Além de representar uma pausa nas atividades escolares, as férias são uma oportunidade, então, para fortalecer aqueles velhos vínculos familiares e incentivar experiências que contribuam para o desenvolvimento das crianças, seja por meio de passeios, brincadeiras ou atividades dentro de casa. Uma especialista, ela também orienta, Fabrício Camargo, uma especialista que a gente conversou e até mesmo ela fez uma live, ela orientou que os responsáveis continuam trabalhando durante as férias escolares. Esses responsáveis, é importante eles manterem uma rotina equilibrada com as crianças, conciliando momentos de lazer, descanso e também aprendizado. O objetivo é fazer com que as férias sejam aproveitadas de forma saudável, respeitando então a realidade de cada família e transformando esse período em uma experiência positiva para todos.
0: Excelente, Alexandre. A gente tem que saber como nossos ouvintes vão passar as férias aí também com seus filhos para poder ter uma noção de mais ou menos como eles estão conciliando. Então a gente pede ali no 2050-0100, você manda pra gente como vai passar o seu período de férias, se vai conseguir conciliar com seus filhos ou vai ter que aí fazer aquele malabarismo para dar conta de tudo isso. 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Perdão.
1: Saúde, Fabrício.
0: Muito obrigado.
1: Saúde.
0: Foi incontrolável. 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Muito bem, Alexandre de Souza, agora são 7 horas e 13 minutos.
1: Repita.
0: 7 e 13. Durante a Festa Nacional do Pinhão, o pavilhão da gastronomia reuniu sabores, tradição e histórias que fazem a diferença na produção regional. Entre os destaques da vinícola Abreu Garcia, de Campo Belo do Sul, que desde 2006 vem transformando os vinhos de altitude em uma experiência que vai muito além da taça. Quem conta essa trajetória aqui no Jornal da Manhã para o Agro na Pan é o idealizador Hernani Garcia, na coluna Agro na Pan com Gustavo Tais. Bom dia, Gustavo.
2: Bom dia, Fabrício Camargo, bom dia, Alexandre de Souza, bom dia você que se conecta ao mundo do agronegócio. Estou fazendo a cobertura da Festa do Pinhão 2026 e tive o prazer de encontrar no pavilhão da gastronomia esse ano, o Hernani Garcia, ele que é proprietário da vinícola Abreu Garcia, famosíssima, com vários rótulos com reconhecimento internacional, e ele vai falar para nós, né, para nos se apresentar aqui para nossa comunidade de Lages, alcance das ondas da Jovem Pan, sobre como começou essa trajetória e em que pé está, né, o grau de maturidade que a vinícola, no entendimento dele, está nesse momento. Seja muito bem-vindo ao Jornal da Manhã da Jovem Pan.
3: Bom dia, pessoal, bom dia, ouvintes. Então, a vinícola começou com um projeto coadjuvante. Primeiro a gente começou com pecuária e com pecuária de corte, e a vinícola começou como um experimento inicial. A gente trouxe variedade da França e começamos e vimos que ia muito bem lá na região, e começamos a investir um pouco mais na qualidade dos produtos, nas cepas, na tecnologia, onde eu pude, já pensando que vinho fino, carne nobre, essa combinação seria perfeita. Por isso que ela foi evoluindo.
2: Hoje, em que pé de maturidade tu poderia dizer que está a tua vinícola?
3: Hoje sim, sabe, ela está numa. A gente está com uma vinícola boutique, uma produção pequena. Nós passamos de 50 mil garrafas para 70 mil garrafas hoje. Vinhos extremamente controlados, seleção manual e colheita no campo, seleção na grade lá de prensa e com um controle muito grande de qualidade do produto.
2: Quais são os desafios que tu acha que nós temos ainda pela frente quando a gente fala da cadeia produtiva da vitivinicultura na Serra Catarinense para alavancar ainda mais?
3: Acho que é a infraestrutura, o acesso, que a gente está caminhando para isso. Nós precisamos que chegue qualquer tipo de carro nas vinícolas. Infelizmente, hoje a gente não tem isso, as pessoas se assustam com a chegada, com a dificuldade, um dia chuvoso, não, lama. Então, isso a gente está. E o governador está nos apoiando para isso. Esse é um grande desafio que a gente tem. O mercado, a gente está aos pouquinhos conquistando. O custo é alto, o preço é alto do produto, mas as pessoas já estão valorizando pela qualidade que está sendo apresentada.
2: Vitivinicultura na Serra Catarinense, cobertura espalhagem 2026. 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Para o Jornal da Manhã, Gustavo Tais.
0: Muito obrigado, Gustavo Tais, pelas suas informações, já da Festa Nacional do Pinhão, onde teve a oportunidade de entrevistar o. Perdão, estava aqui tentando ver quem é que estava mandando as mensagens. Eu acho que já é da turma do Júnior. Já é da turma do Júnior. Muito bem. 7:16, Alexandre de Souza. 7:16.
1: Isso mesmo. A reforma tributária trouxe mudanças importantes em diversos impostos, entre eles o ITCMD, tributo estadual cobrado sobre a transmissão gratuita de bens e direitos, seja por herança ou por doação em vida. As novas regras podem impactar o planejamento patrimonial e sucessório de muitas famílias. Nós vamos entender um pouquinho o que mudou e quais são os principais pontos de atenção com Aldinho Camargo na coluna Agro.
4: Bom dia, Fabrício, bom dia, Alexandre e ouvintes do Jornal da Manhã da Jovem Pan. Segundo a jornalista Bruna Etienne Costa, a reforma tributária mudou pontos importantes da forma como o ITCMD deve ser cobrado no país. O imposto, que é estadual, incide sobre a transmissão gratuita de bens ou direitos, seja por herança ou seja por alguma doação em vida. Com a emenda constitucional 132/23, o ITCMD passou a ter previsão expressa de progressividade. Isso significa que a alíquota deverá variar conforme o valor transmitido. Quanto maior o quinhão, o legado ou a doação, maior poderá ser a tributação, respeitando o limite máximo fixado no Senado Federal, que atualmente está em 8%. Porém, há projetos em tramitação que discutem mudanças nesse limite. Um deles, o PRS 5719, propõe elevar a alíquota máxima de 8% para 16%, mas ainda está em tramitação e aguarda a designação do relator. Também tramita no Senado o PRS 9/2025, que trata da fixação de alíquotas máximas progressivas para o imposto. A proposta está na Comissão de Assuntos Econômicos e ainda não foi aprovada. Na prática, a principal alteração está na forma de apuração da base de cálculo. A nova lei adota como referência o valor de mercado do bem ou direito transmitido. Isso pode impactar diretamente imóveis, participações societárias, cotas de empresas familiares, propriedades rurais e estruturas de planejamento patrimonial. No caso de cotas ou ações de empresas que não são negociadas em bolsa, a base de cálculo deverá ser apurada por metodologia técnica, que reflita o valor de mercado da participação. A regra pode considerar, no mínimo, o patrimônio líquido ajustado a valor de mercado e, conforme no caso, o fundo de comércio da empresa. Para famílias com patrimônio relevante, imóveis, empresas, bens rurais ou ativos no exterior, o novo cenário exige atenção. A recomendação é revisar estruturas patrimoniais, contratos sociais, doações anteriores, cláusulas de usufruto e planos sucessórios já existentes. A mudança não significa necessariamente aumento imediato de imposto, mas indica uma tendência de maior padronização, fiscalização e exigência técnica na avaliação dos bens transmitidos por herança ou doação. É incrível, né? Como o governo sempre se especializa em cobrar mais. Sempre em nome de Fazenda Mãe Rainha, Associação e Sindicato Rural de Lages e Fazenda da Ramada, para o Jornal da Manhã, Aldinho Camargo.
0: Muito obrigado, Aldinho Camargo, pelas tuas informações. Bom, a gente teve na primeira pauta aqui do Agro na Pan a entrevista com o Abreu Garcia, de Campo Belo do Sul, e ele mencionou a respeito das obras nos acessos das vinícolas, que foi algo que foi amplamente divulgado desde o ano de 2024. E agora, consultando aqui, a gente foi atrás de informações, Renato Igor, da NSC, fez uma publicação no dia 14 de fevereiro, onde ele falava um pouco sobre a situação e que as obras após 2025 não tinham sido retomadas até então. A Prefeitura de São Joaquim, por meio de planejamento, atualizou as informações sobre o andamento das obras e disse que pagamentos estavam em dia em 2025. A Prefeitura diz que todos os convênios foram recebidos do governo do estado até dezembro e integralmente pagos à executora, e segundo elas não há atrasos nas obras dos municípios. Ainda tem o cronograma de 2026, mas sem previsão para finalização das obras ali. São várias obras que estão sendo feitas, a gente menciona algumas aqui, que passam por Lages, tem 15 quilômetros na comunidade de Bentinho, em São Joaquim, acesso a duas vinícolas importantes ali, que estavam paralisadas. Então, a gente tem esse gargalo ali, Alexandre de Souza, que também vai ser pauta, com certeza, da Santa Catarina, que a Serra quer, um quadro onde a gente vai trazer diversos produtores, especialistas e representantes de setores importantes para debater a respeito de Santa Catarina com a visão da Serra Catarinense. São 7:22.
1: Repita.
0: 7:22. O turismo brasileiro vive um dos melhores momentos dos últimos anos. O setor bateu crescimento na movimentação de turistas e passageiros em voos domésticos. Os números reforçam a importância da atividade para a economia e para a geração de renda no país.
1: O turismo brasileiro alcançou um marco histórico agora em 2026. Em junho de 2026, pela primeira vez, o setor ultrapassou a marca de 2.400.000 trabalhadores com carteira assinada. Em maio foram contabilizados mais de 2.409.000 empregos formais, um crescimento de 3% em relação ao mesmo período do ano passado. Os dados são do novo CAGED do Ministério do Trabalho e Emprego, compilados pelo Ministério do Turismo. Na comparação com maio de 2025, foram criados mais de 73 mil novas vagas, somente nos 5 primeiros meses deste ano. O saldo entre admissão e demissão foram positivo em mais de 16 mil postos de trabalho. Em maio, o setor abriu 1.431 novas vagas, mantendo pelo quarto mês consecutivo um número maior de contratações do que desligamentos. Segundo o Ministério do Turismo, o resultado confirma o fortalecimento da atividade que movimenta diversos segmentos da economia, como hotelaria, gastronomia, comércio e serviços, além de ampliar a geração de empregos e renda nos destinos turísticos. O bom desempenho também é refletido em outros indicadores. Entre janeiro e maio deste ano, os turistas internacionais deixaram cerca de 25 bilhões de reais aqui no Brasil, o maior volume de gastos já registrados para o período. No mesmo intervalo, a aviação doméstica transportou 42 milhões de passageiros, outro recorde que demonstra também o aquecimento do turismo e o aumento das viagens aqui em nosso país.
0: Muito bem, quero mandar um abraço aqui pro nosso DJ aqui da Rádio Jovem Pan, Johnny Branco. Ele tá participando aqui, hoje tem um warm-up, inclusive, 9 horas da
1: isso
0: noite.
1: Isso mesmo, vamos tá ligado com ele.
0: Tá ligado. Ele mandou aqui para falar que a Abreu Garcia fica em Campo Belo do Sul, não em São Joaquim. Só, se ele entendeu dessa forma, muitos podem ter entendido da mesma forma. Deixa eu só reformular aqui e esclarecer. A gente tava falando daquelas entradas em São Joaquim, porque a gente tava falando das estradas em geral que tem aqui em Santa Catarina, na Serra Catarinense, perdão, e que estão passando por essa reforma ali do governo do estado. A A vinícola ali de Campo Belo do Sul também está dentro dessas vinícolas, em que seu acesso está sendo melhorado pelo governo do estado para poder, claro, deixar mais confortável para os turistas e também ser um atrativo. São 7 horas e 24 minutos.
1: Repita.
0: 7h24.
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0: A Rede Municipal de Saúde de Lages iniciará nesta quinta-feira um ciclo de capacitação para preparar profissionais das 26 unidades básicas no atendimento a mulheres em situação de violência. Médicos, enfermeiros, técnicos e agentes comunitários de saúde receberão orientações sobre identificação de casos, acolhimento às vítimas e fluxos de encaminhamento da rede de proteção em um programa que seguirá até o mês de setembro.
1: A realeza da 41ª Mostra do Campo iniciou nesta semana uma série de visitas aos 18 municípios da Associação dos Municípios da Região Serrana, a AMURES, para divulgar a programação do evento, que será realizado entre os dias 17 a 19 de julho em Bocaina do Sul. O roteiro faz parte das atrações de divulgação da festa, que terá shows, feira do agronegócio, exposições e a gastronomia, e o artesanato e outras atrações no Parque de Exposições Isaac Miranda.
0: A historiadora e influenciadora digital Caroline Sardá, do Partido Socialismo e Liberdade, assumirá a cadeira na Assembleia Legislativa de Santa Catarina pelos próximos 4 meses. A primeira suplente do deputado estadual Marquito do PSOL, ela ocupará a vaga durante a licença do parlamentar para se dedicar à pré-campanha à reeleição. O anúncio foi feito nesta terça-feira e marca a estreia de Caroline no Legislativo catarinense, após ganhar projeção nas redes sociais, onde reúne mais de 1 milhão de seguidores produzindo conteúdo sobre políticos, direitos sociais e atualidades.
1: As compras públicas de alimentos da agricultura familiar e de povos e comunidades tradicionais foram tema de um seminário realizado nesta quarta-feira, dia 8, na Assembleia Legislativa de Santa Catarina, lá na Alesc, em Florianópolis. O encontro reuniu representantes de órgãos públicos, especialistas e entidades do setor para discutir a execução dos programas de aquisição de alimentos e da alimentação escolar, além dos desafios para ampliar o acesso dos produtores às políticas públicas.
0: 5 famílias de Bom Jardim da Serra passaram a ter propriedade dos seus imóveis oficialmente regularizada por meio do programa Lar Legal. 3 títulos foram entregues nesta terça-feira, enquanto outros 2 serão repassados em uma nova data. A regularização fundiária garante o registro definitivo dos imóveis e amplia a segurança jurídica para os moradores, que passam a contar com o documento oficial das propriedades. 7h27.
1: Repita.
0: 7h27, Alexandre de Souza, operação do GAECO em Santa Catarina e também passando aqui pela Serra Catarinense.
1: Isso mesmo, Fabrício Camargo. Lages está entre as cidades catarinenses onde o GAECO está cumprindo mandados de busca e apreensão nesta manhã de quinta-feira. A ação faz parte da Operação Gaiola Digital, deflagrada em conjunto com o Grupo Especial de Anticorrupção, GEAC, ambos do Ministério Público aqui do Estado. Ao todo, são 17 mandados cumpridos em residências e em uma empresa investigada, como alvos nas cidades de Blumenau, Rio do Sul, Penha, Balneário Camboriú, Canoinhas, Irani e aqui o município de Lages. A investigação apura a atuação de uma suposta organização criminosa suspeita de fraudar licitações para a contratação de sistemas de gestão pública em prefeituras catarinenses. Segundo o Ministério Público, o grupo teria direcionado editais para favorecer uma empresa específica mediante manipulação de critérios técnicos e pagamentos de propina a agentes públicos. A investigação também aponta indícios de lavagem de dinheiro por meio de movimentações financeiras consideradas incompatíveis com a atividade da empresa investigada. Entre 2022 e 2026, teriam sido identificadas movimentações que somam milhões de reais. De acordo com o Ministério Público, a busca realizada nesta quinta-feira tem como objetivo recolher documentos, equipamentos eletrônicos e outros materiais que possam reforçar então as provas da investigação. O processo está em segredo de justiça, Fabrício, mas até o momento o Ministério Público não divulgou a identidade dos investigados nem a informação qual é a relação específica dos alvos localizados aqui em Lages, mas Lages está de novo então no alvo do GAECO e também do GEAC.
0: Mantemos informações para você aqui no Jornal da Manhã e também nas redes sociais da Jovem Pan. E já voltamos com o Jornal da Manhã nos 89.9, também ao vivo no arroba Jovem Pan Lages. Vamos ter esporte depois do intervalo, Alexandre.
1: E temos Souza também previsão do tempo. Já voltamos.
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0: São 7:34.
1: Repita.
0: 7:34, estamos de volta com o Jornal da Manhã da Jovem Pan. Também ao vivo pelos 89.9 e arroba Jovem Pan Lages. Como a gente tinha atualizado no primeiro bloco, nós temos hoje, quinta-feira, um dia muito agradável, porque temos a presença do sol e ele não vai ter muitas interferências de nuvem. A temperatura também é mais agradável, 21 graus, e a mínima fica um pouco mais elevada do que nos dias anteriores, 5 graus de mínima. E um vento fraco, 3 metros por segundo, que representa apenas um vento mais moderado. Amanhã, sexta-feira, já inicia um período com mais chuva acumulada para o final de semana. A gente já tem alertado que essas chuvas que tenham acumulado de entre 40 milímetros, 22 milímetros, elas não têm uma previsibilidade tão grande no momento e o volume que devem acontecer. Então fica o alerta de que de sexta-feira até segunda nós temos uma previsão de 62 milímetros para a região da Serra Catarinense. Então vamos ter bastante chuva e esse volume vai se diluir ao longo desses 3 dias. Na segunda-feira o tempo vai voltar estável, só que com o tempo encoberto por nuvens, sem previsão de chuva até o momento, segundo modelos do YR. 3 graus será a mínima durante a semana que vem e 26 graus é a temperatura que podemos chegar de máxima. Então aí teremos um pequeno veranico, 26 graus para a semana que vem, mas antes tem que passar por um final de semana chuvoso. São as informações do tempo com modelos do YR e também as conferências da EPAGRE-CIRAM e a Defesa Civil de Santa Catarina.
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1: 7:36.
0: Repita.
1: 7:36. A Copa do Mundo de 2026 já entrou para uma história, ou entrou para a história, mesmo antes da bola rolar. Além de marcar uma nova era da competição, o Mundial reúne números impressionantes, curiosidades e fatos que ajudam a entender a grandiosidade do principal torneio de futebol. O editor esportivo Samuel Gonçalves traz agora dados técnicos, informações históricas e curiosidades que todo torcedor precisa conhecer sobre a Copa de 2026.
11: Inicia hoje as quartas de final da Copa do Mundo, às 17 horas, tem França e Marrocos. Eu trago agora algumas curiosidades, dados técnicos sobre esta edição de 2026. A gente tem falado muito sobre a arbitragem favorecer a seleção argentina e tem um dado bem interessante que ilustra muito bem isso. Quantas faltas cada seleção das quartas de final precisa fazer para receber um cartão amarelo? Eu vou arredondar aqui porque tem números quebrados. Inglaterra, 7 faltas, Marrocos 10 faltas, Bélgica 10 faltas, Suíça 11 faltas, França 12, Noruega 14, Espanha 18 e Argentina, para tomar um cartão amarelo, precisa fazer 22 faltas. Uma das seleções que mais bate no torneio precisa de 22 faltas para tomar um cartão amarelo. Dá para ilustrar bem o que a gente está comentando há dias aqui sobre arbitragem. Com base no ranking da FIFA, a Argentina também tem o caminho mais fácil da história das Copas até a semifinal. Daria uma média aí de uma posição 38, somando os seus adversários até aqui. A Argélia ocupa a 28ª colocação, a Áustria a número 24, Jordânia 63, Cabo Verde 67, Egito 29 e a Suíça, seu próximo adversário, 19ª colocação do ranking da FIFA. Tá mumuzinho para a seleção argentina chegar às semifinais da competição. Falando agora de treinador, nunca um treinador estrangeiro venceu a Copa do Mundo. Nesta edição temos 2 representantes aí que podem quebrar esse tabu, podemos dizer assim. O Tuchel, que é alemão, comandar a Inglaterra, e Rudi Garcia, francês, comanda a Bélgica, que podem quebrar então esse tabu de nunca um treinador estrangeiro vencer a Copa do Mundo. Falando de seleções africanas, tem um dado curioso: 6 seleções da África sofreram gols das eliminações depois dos 85 minutos. África do Sul aos 91, Costa do Marfim aos 86, Congo 86, Senegal 125 minutos, Cabo Verde 111, Egito 92. Seleções africanas aí no final das partidas estão rateando, como diz o Lajano. A seleção brasileira igualou a Copa de 66 e terminou na 11ª colocação. é a segunda pior colocação da seleção brasileira em Copas do Mundo. A pior foi em 34, terminou em 14º. Além disso, também tivemos a questão da posse de bola, que foi a pior da história da seleção brasileira. E para arrematar, falando em Brasil, pela primeira vez na história das Copas, não teremos ou Brasil, ou Alemanha, ou a Itália também, que nem foi a Copa. São 13 títulos somados e é a primeira vez que nenhuma dessas três seleções chega às quartas de final. Preocupante o cenário aí, então, para a Itália, Alemanha e Brasil.
1: 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Fabrício Camargo, hoje, então, às 17 horas, nós temos França e Marrocos. Então, um grande jogo aí que o pessoal pode aproveitar e assistir tanto na Cazé TV, Globo e SBT.
0: Qual vai ser a sua torcida, Alexandre de Souza?
1: Eu vou torcer para a França.
0: Quero que porque... eu gosto de zebra, eu quero que dê um Marrocos aí.
1: É, não, eu quero a França, porque já pensou uma França e Argentina na final, torcer pra França ganhar, então aí nós temos um.
0: C'est la vie. Bom, 7:40.
1: Repita.
0: 7:40.
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0: Bom, 7:40, faltando 20 minutos para as 8 horas da manhã. Alexandre de Souza, eu espero que, acho que grande parte dos pais ali estão levando filhos para o ensino médio, não ser que tenham entrado em férias já.
1: É, o ensino fundamental, algumas escolas particulares já entraram em férias do ensino fundamental. Ensino médio, algumas escolas particulares estão com aula ainda e só entram semana que vem. Ensino público também, semana que vem já estarão de férias. Então, alguns pais ainda estão levando seus filhos.
0: Ótimo, porque é com eles que eu quero falar. Principalmente quem aí tá no tá,
1: acabou ensino
0: de,
1: médio,
0: ensino
1: né?
0: médio, vai sair, ou quem acabou de sair tá pensando o que eu vou fazer do meu futuro. E a gente tá aqui com a pró-reitora Kelly, que vai conversar com a gente a respeito da Uniplac. A Uniplac, que tem diversos cursos, eu inclusive sou egresso ali de jornalismo na Uniplac, e a gente vai estar comentando sobre as oportunidades para você jovem, para você que quer começar a construir sua carreira. Bom dia, Kelly, bem-vinda ao Jornal da Manhã, um prazer recebê-la aqui na bancada.
13: Bom dia a todos, bom dia aí aos nossos ouvintes, né? Uma manhã gelada, mas com um calor humano aí bem expressivo. Falar um pouquinho então da nossa universidade, falar um pouquinho aí do processo seletivo da Uniplac, né? Que estamos aí com o período de inscrições para matrícula aberto. São vagas limitadas, então é esse o objetivo, alertar aqueles que querem, né? Construir aí um futuro pela frente, que precisa então ter essa atenção quanto ao prazo de inscrição, porque as aulas iniciam na próxima semana, no dia 15, e temos alguns cursos com as vagas aí bem limitadas, então poucas vagas. E um processo seletivo com um percentual aí de desconto bem atrativo para a maioria dos cursos, né? E aquele que está interessado, então, por exemplo, engenharia civil, engenharia de produção, engenharia elétrica, engenharia mecânica, letras, matemática, música, design de interiores, serviço social e jornalismo, 100% de desconto até dezembro. 100% já é a inscrição, não tem taxa de matrícula, né? A partir do momento que realiza a matrícula, já está vinculada à universidade, com 100% de desconto até o final deste semestre, até dezembro. E depois, né, 30% de desconto até o final do curso. Então, uma campanha aí de um processo seletivo bem atrativo, né? Assim como para os demais cursos, que também temos esse olhar, né, para atender todos aqueles que têm interesse nos mais diversos cursos da universidade, né? Então, com desconto de 90% na primeira mensalidade, 50% então no semestre e 30% até o final do curso.
0: Isso é maravilhoso, e inclusive a dá a oportunidade de muitas pessoas conseguirem ter o acesso aí à universidade. Quero fazer uma pergunta a respeito dessa apresentação ali, que pro processo, geralmente a gente, com exceção da medicina, que tem seu processo de vestibular diferenciado, mas esses outros basicamente é ter concluído o ensino médio e vai faz a sua matrícula ali e ainda garante esse 100% até dezembro, né?
13: Exatamente. Para fazer a inscrição, pode fazer pelo site, né? Ou até mesmo pelo WhatsApp ali, já encaminhando, eu vou deixar depois o contato, encaminhando a documentação inicial, a gente já consegue aí garantir essa vaga no ensino superior.
0: Não precisa nem ir lá na faculdade para fazer a
13: matrícula? Pode ir presencialmente, mas pode ser feito online também.
0: Meu, como,

0: todos os cursos, eles têm uma atuação e têm uma passagem, tipo, experiência profissional aqui na Serra Catarinense. Então, já é algo que deixa ele próximo aqui da região, né?
1: Sim, a Uniplac tem toda uma história consolidada, né, na região, e a gente olha assim para a universidade com esse orgulho da sua história e olha então para o futuro com aquele senso, né, de responsabilidade, de inovação, de comprometimento, porque o nosso compromisso é realmente oferecer uma formação de excelência, né, acolher esses nossos estudantes e contribuir para o desenvolvimento da Serra Catarinense. Esse é o nosso grande objetivo, né? E assim, não é só para esse aluno que está saindo do ensino médio e né, querendo acessar a universidade. É, essa campanha do processo seletivo também contempla transferência externa, o reingresso, né? Aquele aluno que estava cursando e parou por algum momento, portador de diploma, né? Então, tu já tem o teu diploma e quer fazer a segunda graduação. É, esse processo seletivo atende também a esse público.
0: É muito legal como tem a parte de formação e também, se a pessoa gostou muito da área, muitas vezes tem até as pós ali dentro da Uniplac, então é todo um ecossistema, porque muitas vezes a pessoa quer fazer um ensino de superior de qualidade, mas tem receio de ter que sair da cidade aqui e daí, a gente sabe, né, tem gastos a mais para deslocamento, etc, e aí ficando aqui na região, tendo ensino de qualidade e mesmo assim e ainda garantir uma carreira acadêmica de bastante oportunidades, como a Uniplac costuma apresentar, né?
1: Sim, nós temos mais de 74 mil metros de área construída, são mais de 120 laboratórios em funcionamento, cursos avaliados aí com nota máxima pelo MEC, a própria universidade em si é nota máxima também avaliada pelo MEC, e isso a gente observa que é reflexo, né, de um projeto pedagógico que também sustenta essa força da universidade como um polo de formação na Serra Catarinense.
2: E Fabrício, não é uma questão então de que a pessoa não é uma questão, não é uma desculpa que a pessoa não pode, que vai ter ali, eu não vou estudar porque não tem oportunidade. Ela tem oportunidade então de ir até a Uniplac, fazer esse processo seletivo, se matricular e fazer o curso que é de sonho dela. Imagina lá, eu quero fazer engenharia. É só ir lá na Uniplac e fazer. Vamos só relembrar então o período de inscrição então desse processo seletivo, já que as matrículas começam, as aulas já começam dia 15.
1: As aulas iniciam na próxima semana e assim, são vagas limitadas, são poucas vagas que temos, né? Então, conforme vai preenchendo, alguns cursos já estão com as vagas esgotadas. Então, assim, o prazo é essa urgência para ontem. Se tem interesse em iniciar nesse semestre, precisa ter essa atenção e esse alerta realmente, porque são poucas vagas.
0: Hoje o curso mais buscado ali na Uniplac, dentre as engenharias, eu acredito que seja engenharia civil, ou tô enganado? A civil geralmente tem tido mais procura, muito porque as pessoas já se identificam logo de cara ali com as construções e até pelo desenvolvimento de muitas cidades aqui da região, né?
1: Isso mesmo.
0: Hoje a gente tem engenharia civil, engenharia elétrica, engenharia... Quais as engenharias, só pra gente relembrar aqui com a nossa audiência?
1: Engenharia civil, engenharia de produção, engenharia elétrica e engenharia mecânica.
0: E muitas vezes, eu falo da mais conhecida ali, mas muitas vezes a gente tem aquelas que não... o aluno não conhece quem tá pensando, por exemplo, em engenharia de produção. Mas às vezes vale bater um papo com o coordenador do curso, porque ele apresenta quais são as oportunidades e se encanta com um mundo que nunca percebeu que existia e há profissão para isso, né?
1: Exatamente, importante realmente fazer esse contato, né? Fazer uma visita, conhecer a estrutura, conhecer um pouquinho melhor do seu curso que tem, né, de intenção ali, para entender um pouquinho melhor realmente, né, da profissão como um todo, da estrutura e do que a Uniplac pode aí oferecer.
0: E tem uma estrutura cada vez mais robusta e sendo investida anualmente, né? A gente vê como, de novo assim, falando do jornalismo, que acabou de receber um estúdio para produção de conteúdo ali, que ficou maravilhoso e mostra como tem a questão prática, né? Quem vai fazer as engenharias tem todos os equipamentos ali para manusear, quem vai fazer jornalismo tem todos os equipamentos de qualidade para poder também produzir. Então a pessoa vai ter, além da parte teórica, vai ter muita parte prática também, né?
1: É, e é isso que eu comentei no início, né? A Uniplac, com toda a sua história, com toda a sua tradição,

0: olha para o futuro com esse olhar, com esse cuidado realmente de inovação, né?
1: Isso é maravilhoso, Alexandre. E a gente já sabe que o nosso ouvinte vai passar por lá quando lembrar da Uniplac e com certeza fazer sua jornada rumo ao futuro, porque a qualificação profissional hoje, ela faz o diferencial do mercado. Claro que a gente pensa, por exemplo, no jornalismo, tô falando muito de jornalismo, mas é porque é realmente o curso que eu passei lá, mas é que acaba sendo uma área que tem aquela questão de não exigência do diploma para exercer, mas quando a gente conhece o mercado a fundo, a gente sabe que as melhores oportunidades, os grandes caminhos que se tem dentro do jornalismo, eles só vão ser possíveis através de uma formação profissional qualificada como a Uniplac oferece.
0: Isso mesmo.
1: Muito bem, a gente tem 7:51.
2: Repita.
1: 7:51. Kelly, tem um contato direto da Uniplac com qual aquele que ficou interessado em fazer a sua inscrição para já começar no próximo semestre um dos cursos da Uniplac?
0: Sim, temos ali o canal, né? O WhatsApp, então 499-9200-6712.
1: Pode repetir para mim, por gentileza?
0: 499-9200-6712.
1: Olha só, para facilitar, a gente tá ao vivo também pelo Instagram, @jovempanlages, e a gente acabou de adicionar esse link ali na nossa transmissão. Você entra ali no ao vivo e tem o conversar no WhatsApp. A gente deixou esse WhatsApp para você entrar em contato ali com a Uniplac, caso tenha ficado a fim de conhecer um dos cursos ou já se matricular para um deles, você pode entrar aqui no WhatsApp e já conversa ali na Uniplac. E boa jornada, bons estudos, que com certeza aí vai fazer diferença na sua vida e na sua carreira, não é, Alexandre?
2: Isso mesmo. E Kelly, qual a mensagem que você deixaria para a gente arrematar então a nossa entrevista para os candidatos que pretendem realizar a matrícula na Uniplac?
0: A educação, ela é sem dúvida, né, um investimento para transformar uma pessoa em todos os âmbitos da sua vida. E na Uniplac, acho que a gente acreditamos no potencial, então, de cada estudante e trabalhamos, né, no dia a dia para oferecer essa formação de excelência e conectada aí às necessidades de mercado. Então, desejo aí sucesso a todos e nos colocamos à disposição na universidade para auxiliar toda a comunidade da Serra Catarina.
1: Muito obrigado, Kelly, pela sua presença aqui no Jornal da Manhã da Jovem Pan. Muito obrigado também pela parceria de sempre da Uniplac, agradecendo a todo o corpo de docentes e também de administração lá da Uniplac. Bom, são 7:53.
2: Repita.
1: 7:53. 7 graus de temperatura neste momento. Voltamos logo depois do intervalo. Temos mais informações para você.
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4: São exatamente 7:57.
5: Repita.
4: 7:57. Muito bom dia. Eu sou Alexandre de Souza e junto com Fabrício Camargo apresentamos a edição local do Jornal da Manhã. Você que está nos acompanhando pelas ondas da 89.9 ou também ao vivo em imagem através do arroba Jovem Pan Lages, do Instagram, arroba Jovem Pan Lages. Vamos às informações do trânsito nesta manhã de quinta-feira. Nas rodovias federais que cortam a nossa região, tanto a BR-116, 282 e a 470, além das rodovias estaduais, o fluxo de veículos segue dentro da normalidade, sem registros de acidentes ou bloqueios que comprometam a fluidez do trânsito até o momento. Já na mobilidade urbana também não há registros de ocorrências que prejudiquem então o seu tráfego nas principais ruas e avenidas aqui do nosso município. De acordo com os aplicativos de mobilidade, o movimento é moderado, mas pode ser que daqui a pouquinho, mais perto das 8:20 ali, já comece a aumentar um pouquinho mais, porque temos já escolas com um processo então de recesso no mês de julho, então diminui um pouquinho mais esse fluxo de veículos, mas temos um movimento na Avenida Cará, ali bem próximo da Papa João 23, vindo para a região central, e também na Avenida Dom Pedro II, muito próximo da rodoviária. A gente sempre faz aquele alerta, Fabrício Camargo, para a pessoa sair com atenção, respeitar a sinalização e sair com antecedência para evitar qualquer imprevisto no seu trajeto.
5: 7:59.
4: Repita.
5: 7:59.
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0: O governador de Santa Catarina, Jorginho Melo, discutiu com indígenas durante entrevista concedida nesta quarta-feira no Alto Vale do Itajaí, enquanto acompanhava as obras de recuperação da barragem norte. O episódio ocorreu enquanto moradores e lideranças indígenas questionavam a condução das intervenções na estrutura, considerada estratégica para o controle de cheias na região, e resultou em trocas ofensivas registradas em vídeo por equipes da imprensa e pessoas que estavam no local.
1: O Tribunal Regional Eleitoral de Santa Catarina proibiu a divulgação de uma pesquisa eleitoral sobre a disputa pelo governo de Santa Catarina e pelo Senado e condenou o Instituto 100% Cidades e a futura consultoria ao pagamento de uma multa entre o valor de R$ 53.200 e R$ 106.400. A decisão unânime tomada após a ação movida pelo Diretório Estadual do Partido Social Democrático aponta que o levantamento deixou de informar os bairros dos eleitores entrevistados, exigência prevista na legislação eleitoral. Para o magistrado, a omissão compromete a transparência, impede a fiscalização de amostra e torna a pesquisa irregular perante a Justiça Eleitoral.
0: As declarações do deputado federal Zé Trovão sobre o silêncio do ex-presidente Jair Bolsonaro após derrota nas eleições de 2022 abriram uma nova crise entre aliados da direita. Nesta quarta-feira, o ex-deputado Eduardo Bolsonaro reagiu nas redes sociais acusando o parlamentar catarinense de ingratidão e relembrou uma suposta articulação do ex-presidente que teria evitado a prisão de Zé Trovão. Diante da repercussão, o deputado de Santa Catarina afirmou que sua fala havia sido retirada de contexto e sustentou que classificou como covarde apenas o silêncio de Bolsonaro no período pós-eleitoral e não o ex-presidente.
1: A historiadora e influenciadora digital Caroline Sardá, do Partido Socialista e Liberdade, assumirá uma cadeira na Assembleia Legislativa de Santa Catarina pelos próximos 4 meses. Primeira suplente do deputado estadual Marquito do PSOL, ela ocupará a vaga durante a licença do parlamentar para se dedicar à pré-campanha e à reeleição. O anúncio foi feito nesta terça-feira, dia 7, e marca a estreia de Caroline no Legislativo catarinense, após ganhar projeção nas redes sociais, onde reúne mais de 1 milhão de seguidores, produzindo conteúdo sobre política, direitos sociais e atualidades.
0: 8:02.
1: Repita.
0: 8:02, estamos chegando ao fim do Jornal da Manhã da Jovem Pan. Muito obrigado a você que esteve conosco durante essa hora da manhã, tendo as principais notícias. Mandar um abraço a todos os nossos ouvintes também que estão nos acompanhando pelo arroba Jovem Pan Lages.
1: Fabrício Camargo, vamos só atualizar a notícia que nós demos no primeiro bloco sobre a atuação do GAECO aqui no município de Lages. Lages está entre as cidades catarinenses onde o grupo do GAECO está cumprindo mandados de busca e apreensão, então, na manhã desta quinta-feira. A ação faz parte, como nós anunciamos de manhã ali no primeiro bloco, chamado Gaiola Digital, deflagrada em conjunto com o grupo GEAC, que é o grupo especial anticorrupção. Ambos são do Ministério Público aqui do Estado. Ao todo, estão sendo cumpridos, Fabrício, 17 mandados em residências e em uma empresa investigada. Esses alvos, eles estão, como nós falamos, nas cidades de Blumenau, Rio do Sul, Penha, Balneário Camboriú, Canoinhas e Irani, e também, então, aqui no município de Lages. A investigação, ela apura a atuação de uma suposta organização criminosa suspeita de fraudar licitações para a contratação de sistemas de gestão pública em prefeituras aqui catarinenses. Segundo o Ministério Público, o grupo ele direcionou então editais para favorecer empresas específicas ou uma empresa específica mediante então manipulação de critérios técnicos e pagando o pagamento daquelas propinas aos agentes públicos que estavam então manipulando esses editais. A investigação aponta também indícios de lavagem de dinheiro por meio de movimentações financeiras consideradas incompatíveis com a atividade da empresa que está sendo investigada. O período de investigação, Fabrício, é de 2022 a 2026 e teriam sido então identificadas essas movimentações que somam milhões de reais. De acordo com o Ministério Público, as buscas realizadas nessa quinta-feira não tem ninguém preso, somente é a busca de documentos, equipamentos eletrônicos e outros materiais que possam reforçar então a investigação. Nós vamos trazendo essas notícias até mesmo porque o GAECO aqui em Lages faz com que nós nos empenhamos mais na busca dessas informações para podermos trazer então a notícia para o nosso ouvinte.
0: Vamos colocar essa informação também no arroba Jovem Pan Lages, quando apuradas todas as informações, afinal de contas a gente não preza pela velocidade da informação e sim pela qualidade, e a gente vai ter todas as informações concretas e aí sim a gente repassa para você a informação de qualidade, afinal de contas a audiência mais qualificada merece isso. 8:05,
1: repita.
0: 8:05, Jornal da Manhã fica por aqui, muito obrigado Alexandre de Souza pela companhia de sempre, também pela produção aqui do Jornal da Manhã, obrigado pela audiência e também aos nossos parceiros que acreditam na caminhada da Jovem Pan rumo a um jornalismo de excelência.
1: Obrigado Fabrício Camargo e você segue a gente lá nas redes, arroba Jovem Pan Lages, para ter mais informações e também ficar alerta lá quando tem a nossa live do nosso jornal, nos ver ao vivo então em imagem. Na sequência agora você fica com Rock and Pop na programação, a gente volta às 7 horas da manhã, amanhã com mais uma edição do JM, até lá.
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0: 8:07.
1: Repita.
0: 8:07.
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0: parte do Rock and Pop, teve o Bob Marley e também a Madonna. Já já a gente volta com muito mais.
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3: Jovem Pan, 29 para as 9.
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14: Mais de 140 profissionais participaram da formação de gestores de escolas municipais no Klabin Transforma Semeando Educação, em Santa Catarina. Os encontros ocorreram entre os dias 22 e 25 de junho, em Lages. A diretora de projetos da Secretaria de Educação de Lages, Shaila Pissetti, destaca.
15: Os nossos diretores, eles foram colocados como protagonistas mesmo. Assim como o processo formativo é composto de ciclos e tem que ter um caráter de permanência, esse projeto também acompanhará os nossos diretores de forma permanente.
14: O Klabin Transforma Semeando Educação é realizado há 6 anos no estado e busca fortalecer a gestão da educação pública nos territórios onde a Klabin atua. Municípios como Otacílio Costa e Palmeira avançaram no índice de desenvolvimento da educação básica nesse período e superaram as médias estadual e nacional nos anos iniciais do ensino fundamental.
13: Você ouviu o Minuto Klabin. Até o próximo.
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0: Flores, fechando o Rock and Pop desta manhã de quinta-feira aqui na Pan. Teve o Ahá, também Vanessa Carlton. E amanhã, no mesmo horário, volta o Rock and Pop na Pan.
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0: Tá chegando com Terry Swims, Mr. Not It All. É a melhor da semana na Pan.

E o nosso Conexão de hoje começa com uma bomba nos bastidores do pop. Ed Sheeran decidiu encerrar sua longa parceria com Warner Music. Com 8 álbuns de estúdio e muitos hits na bagagem, o astro pop inglês agora dará continuidade à sua ultra bem sucedida carreira de mais de 15 anos na Interscope Records. E ainda sobre os astros pop ingleses, um dos maiores de todos os tempos anunciou seu retorno aos palcos, surpreendendo aqueles que apostavam na aposentadoria. Estamos falando do Rocketman Elton John, que confirmou mais 2 shows que desta vez prometem ser os últimos. Dias 2 e 3 de outubro na Cidade do México. Será que agora ele irá mesmo parar? A gente está acompanhando. Para saber mais, siga Pan nas redes sociais.

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4: 1 para as 9.
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0: Like, Lighthouse Family no clássico da Pan. Antes toquei Billie Eilish e Lagoon e a gente segue.
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0: Agora Harry Styles, Late Night Talking.

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1: 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E a hora na Pan. 10:13.
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0: 10:36.

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2: Mais de 140 profissionais participaram da formação de gestores de escolas municipais no Klabin Transforma Semeando Educação, em Santa Catarina. Os encontros ocorreram entre os dias 22 e 25 de junho, em Lages. A diretora de projetos da Secretaria de Educação de Lages, Shaila Pissetti, destaca.
3: Os nossos diretores, eles foram colocados como protagonistas mesmo. Assim como o processo formativo é composto de ciclos e tem que ter um caráter de permanência, esse projeto também acompanhará os nossos diretores de forma permanente.
2: O Klabin Transforma Semeando Educação é realizado há 6 anos no estado e busca fortalecer a gestão da educação pública nos territórios onde a Klabin atua. Municípios como Otacílio Costa e Palmeira avançaram no índice de desenvolvimento da educação básica nesse período e superaram as médias estadual e nacional nos anos iniciais do ensino fundamental.
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0: 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Jovem Pan, 11 horas.
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4: 11:18.
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2: Jovem Pan, 11:35.
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0: pra desinstalar.
1: É isso aí, Bichovski.
2: Olá, tudo bem?
1: Tudo certo?
2: Como é que vocês estão? Meus futuros mesários. Tudo bem com vocês? Estamos de volta aqui, começando mais um desavergonhado programa Pânico pelas audaciosas plataformas da Jovem Pan. Bem-vindos ao programa que perde o réu primário, mas não perde a piadoca.
1: Boa.
2: Tempo seco, poluído em São Paulo. Tá difícil de respirar. Para falar dessa questola, convido eles, Datena Gordão e Olavito de Carvalho.
3: Alô, Peixão.
2: Diga, professor.
3: Alô, Peixão. Alô, Peixão. Já foi lá mesmo. Desde 1930, porra.
2: Alô, Peixão. Caga seco.
3: Porra, Peixão. Porra, Peixão. Essa fera, bicho.
2: Porra, porra, Peixão. Porra.
3: Alô, Peixão.
4: Mas vai pra lá.
2: É isso aí, bicho.
4: Agora.
2: Eita.
4: Alô, Peixão. Que tempo de merda, hein, cacete? O negócio é o seguinte, tô com uma baita tosse de cachorro, mas é o cachorro velho. Tá vendo? Esse aí é outra coisa, meu filho. Esse tempo tá mais seco que as respostas do antelote, pô. Na margem do Tietê tem até capivara com inalador. Tá mais difícil respirar em São Paulo que ser honesto em Brasília, tá certo? Agora vocês me dão licença que eu vou curtir o som, sonzinho aí na casa da Bonitária que acabou de chegar. Vai aí, ô parente do Samidano, é contigo, meu filho. Tá zoando você.
5: É brincadeira. Ô, fala, Emílio.
2: Fala.
5: Me ajuda aí, velho.
2: Como é que está, Datena?
5: Eu tô meio cansado de ser audiência, viu, velho? Mas o tempo tá mais seco que o cotovelo do Gueré, velho. É muita poluição aí, caramba. Meu genrinho não consegue nem jogar picobol. Me ajuda aí, cadê o Derrite? Cadê o Nico? Cadê meu inalador sabor energético? São Paulo tá mais poluída que os pensamentos da Andressa Urach. Concorda comigo, não? Tá mais poluído quando o Daniel Zuckerman vê uma babá. Mas em São Paulo, tá mais difícil respirar do que estacionar, velho. Quero saber, cadê o prefeito Ricardo Nunes, hein? Pra ele lançar o meu respirador, minha vida. Falar em respirador e coisa pública é complicado, viu? Mas é uma barbaridade o que tá acontecendo. Eu tô improvisando pro TP subir um pouco. Volta pra trás um pouquinho, porque eu não falei pra aquela volta, TP. Me ajuda aí, velho. Quando eu tava na Band, não tinha disso não, hein, André Alba? Brincadeira. É mais fácil respirar fazendo o papai e mamãe com o Péricles do que dar uma volta na Paulista, é só no nosso, viu, velho? Vai daí, Emílio, que eu fiquei sem ar aqui, sem saco e sem audiência, que não sobe também a audiência.
2: Calma, Dateninha, calma, Datena. Muito bem, vamos à agenda?
5: Bora.
2: O melhor stand-up comedy do Brasil. Ele é conhecido no meio como Teta de Gorila Prenha. É isso mesmo. É o nosso Morgadinho. Diga lá, Rogério Morgado.
6: 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Que alegria, Emílio! Feriado!
2: Boa! É isso aí, Bichovski. É isso aí. Muito bem, muito bem. Agora, a nossa audiência. Vejam vocês, quem temos aqui, ó, Germano Silva.
6: Ô, Germano. Germano.
2: Paulo Henrique está nos assistindo, nos acompanhando. Opa. O César Souza é de Bragança Paulista.
6: Adoro, você é da linguiça.
2: Você gosta de Bragança?
6: Eu perto de Atibaia.
2: PTA, igual. Exatamente. O André Cripa, de Bento Gonçalves.
6: Cripa.
2: E opa, o Telmo de Uberaba.
6: Telmo?
2: Telmo.
6: Telmo, eu não.
2: Telmo, eu não sou gay. É.
6: O que falam de mim são calúnias.
7: É. Amigo do Priscilo.
2: Muito
6: Priscilo.
2: Bem. Priscilo. Flávio Roberto tá aqui também.
6: Eu conheço um Fabiulo.
2: É, claro. Caraca. Temos aí várias
6: pessoas. Que turma.
2: Uma turma muito bacana.
6: Muito bom.
2: Nos acompanhando nesse programa. Por quá?
6: Quá.
2: Porque chegou a hora de homenagear quem venderia um rim para pagar nossa conta na Dirce. É hora de nossa audiência. A Majestade.
8: A Majestade de hoje vem da gostosíssima cidade de Valinhos. O cara é um jornalista à procura de um trampo. Esse bom partido está soltinho na pista. Gosta de música e poesia? Ah, isso é da manga.
2: Palmas para Paulo Orlando Iazete.
6: Orlando!
7: Zucca,
2: meu sonho. Esse aí é o Paulão. Diga lá, Paulo.
6: Meu irmão,
9: pô. Olha, eu o primo do Zucca, um primo perdido do Zucca, eu vim lá de Valinhos, eu acompanho vocês.
2: Valinhos?
6: Maravilhoso.
2: Valinhos City. Valinhos City, terra do Zuzu.
9: De verdade, cara, eu acompanho vocês de 95, por aí. Eu tinha uma fita cassete do Pânico quando eu era moleque.
6: Ó.
9: Se o Emílio foi tanta referência na minha vida que eu fui até radialista lá.
2: Tá vendo?
6: Ó.
9: FM.
2: Que bobagem que você fez.
9: É muito bom ver vocês.
2: Mas você sabe que a vida tá aí pra gente se arrepender.
6: E o tempo inteiro isso acontece.
7: Foi Emílio, acho que ele veio aqui hoje jogar isso na tua cara.
9: Eu sou radialista por causa do Emílio.
2: É, cara.
7: Charmosíssimo.
9: Charmosíssimo. É porque eu sou seu primo, né, cara?
7: É, você lembra.
6: Mas tem sobrancelha.
7: Tem.
2: É isso aí.
9: Eu vim lá de Valinhos.
7: Mas tá desempregado e
2: tá desempregado?
9: Ah, cara, olha, eu sou fluente em inglês, eu sou bacharelado em jornalismo, eu falo pra vocês que não tá fácil pra ninguém, viu? De verdade, eu tô desempregado porque a galera tá virando Uber, eu não sei dirigir de nada, não dirijo, então já viu.
2: Entendi. Mas a vida é assim mesmo.
9: A vida é assim.
7: Uma na trave.
2: É.
9: Mas eu acho que nem o nepotismo poderia imperar e de repente vocês me contratam aqui.
2: Você, você sabe que quando eu reclamava, a minha avó, ela virava pra mim e falava assim, vem cá, meu neto, e me dava uma palmada na cara.
6: Nossa,
7: que, é, cara.
6: Que grossa, velho.
2: Pá, falava assim, meu neto, presta atenção numa coisa que eu vou falar. A vida não é fácil e não é justa.
6: Isso.
2: Contente-se com o que você tem.
6: Pronto.
7: E não reclame.
2: E não reclame. Aí eu saía cabisbaixo.
7: Com as mãos no bolso.
6: Mãozinha no bolso.
7: Falava desculpa, vovó.
10: Não tinha o que fazer.
2: A vida não é fácil.
7: Cara latejando.
2: E não é justa. Não é?
9: Olha, de verdade.
2: Vamos seguir o caminho.
9: Para um cara que há 7 anos está lá na cadeira de rodas, sem enxergar. Dado como caso
2: perdido. Tá vendo? Você tá vendo?
6: Olha lá, meu.
9: Deus é bom.
2: O que é o jornalismo? Não é?
9: Tá vendo? Cá estou.
2: É isso aí. É isso aí. Você quer mandar um abraço pra alguém, Paulão?
9: Ah, meu, eu quero mandar um beijão pra minha mãe, que teve sempre do meu lado, tava na UTI comigo, tava lá na cama anos e anos aparelhado, tava do meu lado, então obrigado pra minha mãe, pros amigos e...
2: Você teve aqui quando estava zoado?
9: Eu estava aqui quando eu estava zoado, totalmente. Nem lembro, te juro por Deus.
2: Você não lembra quando estava zoado?
9: Um segundo, minha mãe.
2: Eu lembro de você quando estava zoado.
7: Você de peso de
9: eu estava totalmente.
7: Ah, é?
9: Totalmente. Sabe aquele cara que está totalmente.
2: Muito entregue, sim.
9: Então, estava nesse naipe. Mas, cara, voltar aqui bem da cabeça. Andando, enxergando.
2: Eita, mais ou menos.
6: Bem da cabeça também.
2: Mais ou menos.
6: Duas vezes.
9: De perto ninguém
7: anda. Não, mas
2: é lógico.
6: De longe parece estar de perto.
2: Ei, Paulão, vai mandar um abraço pra quem?
6: Pra mãe, já mandou também.
9: Eu quero que Deus abençoe, cara. Minha mãe e meus amigos estavam comigo o tempo todo e, velho, tá com vocês é uma dádiva. Eu agradeço a Deus, velho.
2: Boa, irmão.
6: Isso aí.
2: É isso aí.
7: Boa. Paulo Orlando. Emocionou, Paulo. Meu, tá história legal. Como chama sua mãe agora?
2: E mãe, como ela chama?
9: Minha mãe é a Sônia Regina. Um beijo pra você.
2: Dona precisa... Sônia. Cadê a dona Sônia? Tá acompanhando a gente?
9: Tá, com certeza. Falei pra ela. Pra
2: dona Sônia, um beijo pra senhora. Você sabe, você conhece a história de Deus?
7: Quais? Algumas.
2: Tem uma história muito interessante de Deus. Vocês acreditam em Deus?
7: Claro. Sim, é óbvio.
2: Outra? Então, Deus, ele não podia estar em todos os lugares ao mesmo tempo.
7: Certo.
2: Aí Deus, o que ele fez? Criou as mães.
7: Certo. Olha.
2: Então, um beijo para sua mãe e para todas as mães que estão nos acompanhando nesse
7: programa. Bonito demais.
6: Beijo, mãe.
2: Dito isso.
7: É um pedaço de Deus,
2: mano. Dito isso.
7: Bonito.
2: Vamos agora falar de filmes.
7: Oba. Oba.
2: Porque eu quero audiência masculina nesse momento. O que foi?
7: Delário me mandou um sinal.
2: É, eu tô vendo.
7: Estados Unidos.
2: Eu tô vendo.
7: Delário tá impossível.
2: Vamos agora falar de séries.
7: Vamos.
2: Porém, vamos falar com homens que adorariam passar esse feriado abraçadinhos com o Capitão Pátria.
11: Ai, gostei.
2: É isso. É hora da Linhagem Geek com Homem-Aranha com corpinho de marmota, André Alba.
12: Boa tarde. Boa tarde, Emílio. Boa tarde a todos.
13: Boa tarde, Daniel.
12: Boa tarde, Daniel. Vamos lá, vamos lá. 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
13: Pânico.
12: Se inscreva na Linhagem Geek aí, ó. Faz aí a sua inscrição. Ali tem toda a sorte, tem toda a sorte aí na Linhagem Geek. Então, se você se inscreve.
13: O soco do Zuc, mas já tá com ele aqui no.
12: Já estão ligando.
13: Já estão ligando, ó. Pessoal bonito pra te atender.
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13: Não para,
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13: Não para. 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
12: Grande
7: por
12: momento.
7: Favor, você vai ficar sabendo de tudo que acontece aí na parte da cultura, da internet, tecnologia, tretas da internet também. Eu vou começar com uma notícia triste, porque faleceu a Bonnie Tyler, a cantora.
2: Triste pra quem? Chata pra caramba.
7: Mas a música foi.
2: Nossa, meu senhora, Deus. Isso era uma chatice.
13: Era uma homenagem.
7: Eu ia perguntar pro Egito.
2: Foi total eclipse. Mano.
13: A Dercy cantando.
7: Eu ia fazer uma bela homenagem, mas.
2: Tetas. Você gosta? Não, por favor. Por favor, isso causa uma depressão na pessoa.
13: É uma homenagem ou é uma fritada? É
7: tentei. Uma fritada. Tentei. Mas. Você tá ligado com o Fábio Júnior, passou o bagre, né?
12: Cara, eu não sabia dessa informação.
13: Passou. Quem não passou, né?
7: Eu não sabia dessa informação, mas.
13: Muito bom.
7: A cantora galesa, a Bonnie Tyler, faleceu aos 75 anos.
12: Boa, Delari.
7: Portugal, né? Ela estava internada desde 30 de abril, onde ela passou por uma cirurgia de emergência aí para tratar uma perfuração no intestino e permaneceu em coma induzido. E hoje, infelizmente, a cantora Bonnie Tyler, que tem vários clássicos aí dos anos 80, faleceu. É, eu ia perguntar pro Emílio se ele gostava, mas ele já foi
12: adora.
7: Muito direto.
12: Ele tem uma tatuagem dela.
7: Adora. Mas eu concordo com o Emílio que tem algumas músicas que foram muito. A exaustão, né? E o Total Eclipse of
2: Nossa
7: Heart foi...
2: senhora, isso, isso é isso aí para avião.
7: O Tears for Fears.
2: O avião para no ar.
7: Meu Deus. Realmente tem algumas músicas que tem fizeram as pessoas enjoarem de tanto tocarem. Mas vamos seguindo aqui, Zuzu.
12: Oi.
7: Você lembra de um programa chamado Esquenta?
12: Lógico, da
7: Regina Casé. Tinha até uma paródia muito legal lá no programa Pânico.
12: Wellington Muniz.
7: Eu adorava aquele quadro. Só que aí ela deu uma entrevista a Regina Casé, mostrando por que o programa. É aquele clássico, né? Que as pessoas param na rua e falam: por que o programa acabou? Não é? Você, né? Mas aí ela deu uma resposta que me surpreendeu. Do porquê que. Não surpreendeu tanto. mas eu achei interessante a resposta da Regina Cazé do porquê que acabou o programa Esquenta.
6: Por quê?
7: Pode colocar aí, meu querido Bernardo, vem pra cá.
14: Uma comunicadora extremamente popular na
2: televisão. Nossa senhora, olha o que o cara tá assistindo, olha o naipe do
6: Alba, tá precisando.
2: O filho não dorme, meu. Peraí, vamos ver.
14: Uma rejeição por uma parte do público também, sobretudo em São Paulo, me parece, já li algumas matérias sobre isso na época, enfim, havia um estranhamento para, digamos assim, imersão de uma classe C nova na televisão, muita gente preta no programa domingo à tarde, enfim.
2: Foi por isso.
14: Que você falasse um pouco de como é que você vivenciou esse processo, porque todo mundo, e eu conheço algumas pessoas que participavam do Esquenta, todo mundo sente muita saudade. Eu, particularmente, acho que é um programa que faz muita falta.
2: O pessoal tá aqui, né, na Paulista fazendo um protesto pra voltar.
6: Verdade.
2: É incrível. Não, a Paulista para de pedindo a volta desse programa.
14: Que era tão inovador.
7: E pergunta longa.
15: Não foi câncerzinha, não. Foi a latência de uma onda, de tsunami conservador que veio e que se manifestou claramente logo em seguida. Mas ali ele estava ali. E como ele ainda não era expresso claramente, todo mundo não via, dava até a impressão que era só comigo.
7: Sim.
15: Porque é o seguinte, se você leva assim um casal gay muito bonitinho, lourinho, no programa de noite, com a mãe, todo mundo chora, é mais palatável. Se eu levo, como eu levei, por exemplo, um casal de cortadoras de cana,
6: nossa,
15: no sertão, que eram casadas, duas mulheres que lutavam muito pela vida do outro jeito, o aspecto delas, tudo aquilo causava muita rejeição. Então, como ninguém sabe o nome delas, ouvir aquele tanto de preto no programa, né?
7: Sim.
15: Ouvir tanto de pessoas diferentes em todos os
6: estados do Brasil. Diferente, sim.
7: Já entendi. Já entendeu, Emílio, por que acabou turma, o programa?
2: Agora, eu entendi, porque tinha muito, muito preto aí. Isso,
7: agora, o curioso é que a maior audiência, tanto da televisão e do momento, é o futebol, que é onde tem mais negro e as pessoas assistem. Então, não tem nada a ver o que ela falou, mas você precisa dar uma desculpa e não falar que, sei lá, o programa é ruim, ou o programa não tinha audiência, ou o programa não tinha patrocínio, não conseguiu, entendeu? Então,
6: o programa era caótico, velho.
7: E detalhe, Alba, todo o programa carro-chefe da Globo hoje tem preto no elenco. Todos. Tudo que a Globo tá lançando de novo tem preto no elenco. Então, essa desculpa, sinto muito. Mas ela tá. É a desculpa que tá adequada hoje, né? Se você tem alguma coisa que não fez sucesso, não é por sua causa. É porque a sociedade não estava preparada para fazer aquele produto.
2: Então, mas isso aí é todo artista é narcisista. Qualquer artista.
7: Sem dúvida.
2: Então nunca será a culpa dele, sempre vai ser, ele sempre transfere a culpa para alguém.
7: Tem que colocar o BO para alguém.
2: Vai falar, não,
7: fazer. Eu fracassei, você vai falar.
2: Olha, o programa era muito ruim, não deu tava apresentando bem, foi uma péssima ideia.
7: Me pressionaram, eu não tinha outra ideia.
2: É, claro, isso é coisa. Qualquer artista é assim.
7: Mas a pergunta é que não quer calar. Ô, Alba, por que você fica assistindo esses programas?
2: Isso é verdade.
7: Agora, pergunta.
6: Eu vou. Ela desqualifica a audiência falando disso, mas que nem a novela do Lázaro Ramos tá dando 21 pontos de audiência. Sim. A Nobreza do Amor, que é majoritariamente pretos fazendo a novela. Exato. E isso ela não exalta, né? Então, ela vem culpar as pessoas de não assistir por serem pretos, mas a novela Nobreza do Amor tá dando audiência, 21 pontos de média. Então, assim, desculpa, você tá desconsiderando seus colegas de trabalho aí, que tá fazendo um belo trabalho?
7: É isso então, aí, Margadão.
6: Vamos pôr a mão na consciência e exaltar quem tá fazendo um trabalho bacana e dando audiência, moça.
7: É isso mesmo, Margadão, concordo 100%. E a pergunta aí de como eu assisto isso, a palavra é dedicação ao programa. Eu dedico ao programa.
6: Parabéns.
7: E procuro ali tudo que tá acontecendo nas redes sociais com muito esforço, às vezes 7 horas da manhã, às vezes.
6: Olha, quando você aposentar, vai aposentar por
2: insalubridade. Eu gostei do apresentador de
7: carro. Não, e a pergunta longa. Acaba a pergunta.
6: Não, mas não é pergunta. Você não viu que ele falou tudo?
7: Ele falou tudo.
6: Pra ela concordar.
7: É. Ele mandou a pauta pra ela. Né?
6: Ele pergunta com opinião embutida.
7: Isso aí. Ele tá induzindo
6: entrevista. Você concorda comigo ou não?
7: A resposta dele.
6: Que mais?
7: É o seguinte: eu digo que a Marvel vai fazer toda uma nova grande saga. E adivinha, Morgadão, quem está sendo chamado pro elenco dele?
6: Sidney Sweeney?
7: Ele.
16: Isso aqui.
6: Ah, não. Que maravilhoso.
16: É um pouquinho de Brasil.
2: Ia. Está ele aí, ó.
7: Ele pode ser o Sinistro do X-Men, o grande
13: Sinistro!
7: Sinistro!
13: Esse homem, Deus, lindo, cara, que maravilhoso!
2: Vive em Beverly Hills.
13: Isso.
2: Capta dinheiro no Bra e fala muito mal do país.
7: E vive em dólar.
2: E vive em dólar. E mas capta onde?
13: É. Exato.
2: Capta aqui.
7: Opa. E tá sempre muito bem apresentado.
2: Sim, senhor. Lindo.
7: É uma elegância.
2: E um charme.
7: Não, é impressionante.
2: Não é?
7: E ele, o Delari, tá sendo cotado realmente pra ser o vilão do X-Men aí, da nova saga, Deus, da Marvel.
13: O Wagner
7: Sinistre?
13: Moura.
7: O Sinistro. É o Sinistro.
13: Sinistre.
7: O Sinistro. Né? Não, não sei se é Sinistre, né? Que ele vai
13: ser Sinistre.
7: É, que ele vai adotar. Mas ele tá sendo cotado aí pra Marvel. Segundo alguns insiders americanos, os rumores apontam que o senhor Wagner Moura vai viver o vilão do X-Men. E eu acho bom, eu sempre disse aqui.
13: Ele é um bom ator.
7: Que ele é um bom ator. Eu não sei se em algum momento ele vai falar que se inspirou no Bolsonaro.
13: Pois é.
7: O Sinistro, porque em tudo que o Wagner Moura faz, ele enfia o Bolsonaro.
13: Mas caiu o Hugh Laurie lá, o Dr. House, porque ele tava cotado também pra ser o Sinistro. E até o final do ano passado. E eu acho que seria também um bom Sinistro. Esse eu não sei, porque o Sinistro é um cara mais velho, né? Eu acho que o Dr. House, né? Pra quem acompanha a série pra saber quem é o ator, eu acho que ele daria um Doutor Sinistro bem mais encorpado do que por questão de idade, não por sim, atuação, sim. Porque eu acho que o Wagner é um bom ator.
7: O Wagner é um bom ator, mas ele é o grande momento.
13: Sim,
7: aí
13: é o cara da...
7: É o cara do momento aí de Hollywood e ó lá, o problema é que vai ter que fazer toda essa maquiagem aí.
13: Pois é.
7: Porque aí existe aquela questão do artista, do ator, que é ele quer fazer os filmes artísticos e ele não considera muito filme de super-herói. Eu não sei se o Wagner Moura seria o caso. Porém, uma coisa que porém, uma coisa que eu acho que o Wagner Moura gosta é de dólar e o contrato da Marvel é um negócio bem legal aí.
13: Lógico.
7: Pro Wagner Moura. Eu tô torcendo pra ele aceitar, porque eu acho que ele vai fazer aí um Senhor Sinistro muito, mas muito bem feito, nosso querido Wagner Moura.
16: É um pouquinho de Brasília.
7: Eu tô tentando me distanciar dele, ô Emílio, mas ele me procura.
2: Não, você gosta, agora
7: ele
2: gosta.
7: Ele me procura,
2: você gosta.
7: Mas eu gosto dele.
2: Agora você tá assistindo a TV do Brasil. TV Brasil.
7: Eu tô assistindo.
2: Tô ligado.
7: Tô
2: ligado.
7: Eu tô ligado aí
2: no que tá TV.
7: Agora, vamos ver. Emílio, eu lembrei de você nessa notícia, que é o seguinte, vai saiu os indicados do Emmy, né? Emmy 2026, se você gosta aí das séries, o Emmy, se eu não me engano, é em setembro, nós teremos a premiação das séries, e nós temos, eu separei aqui os grandes favoritos, né? O The Pitt, ele tem 25 indicações, é o
2: Caraca.
7: Grande, é o grande.
2: É meio.
7: Tem uns Leonardo lá, né?
2: É meio, é bem isso aqui. Eu vi o que você falou, Obsessão.
7: Ah, o que você achou?
2: Bom, achei legal.
7: Legal.
2: Achei
7: uma
2: bom.
7: Dica.
2: É comédia.
7: É um terror.
2: É um terror meio comédia.
7: Exatamente. Eu vou falar dele daqui a pouquinho.
2: Certo.
7: Mas as séries, Emílio, são o seguinte: eu peguei, obviamente, né? O Emmy é um grande prêmio.
2: É do hospital lá do.
7: É o The Pitt.
2: Que é do hospital.
7: É o do hospital. É. Eu separei aqui as maiores.
2: Mas é woke, né?
7: É sim.
2: É bem woke.
7: Tem uma pegada. Tem uma pegada woke.
2: O woke eu desligo na hora.
7: Eu também.
2: Quando eu percebo que é
13: quando
2: woke,
13: você vê,
2: na hora eu já desligo.
7: Só no cinema que eu não posso. Eu sou obrigado a ficar até o final. Mas o The Pitt, ele tem 25 indicações. O Rex tem 24 indicações. Boa. O Windows Bay, que é aquele lá da. Que é um terror meio
2: comédia
7: também.
2: É legal essa série.
7: O Mistério de Windows Bay. Né, tem 19 indicações. O Pluribus, que foi um grande sucesso ali. Foi ano passado o Pluribus?
13: Foi,
7: né?
13: Foi
7: ano passado, né?
13: Foi do ano passado pra
7: esse ano.
13: Esse ano passado pra esse.
7: Foi. Que eu dou uma bugada às vezes quando acontece
13: muito
7: isso.
13: Muito bom.
7: Pluribus tem 18 indicações. O Beef tem 16 indicações.
13: Quero.
7: E por aí vai.
2: O Beef chama Treta.
7: Isso, Treta. É isso mesmo, Emílio. Então, esses são as séries com mais indicações aí para o Emmy, que vai acontecer, se eu não me engano, em setembro, ou agosto ou setembro deste ano. E agora vem uma treta boa, Emílio.
13: Olha lá.
7: Vem uma treta boa, por quê? O Sam, ele fala do mercado, e isso é verdade. O mercado, ele sempre está com o olho aberto. Por que que eu estou falando isso? Porque é o seguinte, a Netflix e a Disney estão de olho na Copa do Mundo. A Netflix e a Disney estão de olho na Copa do Mundo, para a transmissão da Copa do Mundo, por mais ou menos, sabe quantos, Zuzu, o direito?
13: Quanto?
7: $2 bilhões.
13: Puxa lá, miséria, velho.
7: Então, assim, começou uma guerra muito acirrada aí pelos direitos da Copa do Mundo de 2030 e de 2034, com esses gigantes do streaming entrando na disputa. O YouTube tá no meio também. O YouTube tá no meio e a Disney e a Netflix estão aí fazendo as suas negociações, as suas tratativas para adquirir os direitos da Copa do Mundo. Como o Cazé foi o grande case aí dessa Copa do Mundo, obviamente os outros streamings estão de olho e entenderam que o público, porque existia aquela ideia, Emílio, que Copa do Mundo, futebol, TV aberta. Pessoal, sim, vai pra TV aberta. O Cazé deu uma razão aí pros streamers entrarem nessa disputa, falando, opa, então parece que o público agora tá preparado pra assistir esses eventos no streaming.
2: Mas o projeto do YouTube de virar um canal de TV,
7: sim,
2: já é de muitos anos,
7: sim,
2: né?
7: Pá, sim.
2: Já é de muitos anos que o YouTube, por isso que tem essas determinadas, por isso tem essa censura, né?
7: Sim.
2: A censura do YouTube, depois que começou a ter publicidade nele, ele tem essa, toda essa
13: cuidado, né?
2: As diretrizes, né? Do tal, pra virar um canal de mídia mundial.
7: É isso mesmo.
2: Né?
7: E é isso mesmo, Emílio. A intenção do YouTube é desbancar aí a TV. Eles já, em algumas reuniões vazadas, já deram a entender isso aí. E as negociações entre a FIFA e esses possíveis parceiros de mídia devem ter início nos próximos 3 meses, abrindo caminho para valores astronômicos e sem precedentes. Então, alguns estudos, né, e fontes, eles assumem que para você ter os direitos é de $1.5 bilhão a $2 bilhões de, caceta, dólares por torneio. Então, assim, pelo que parece, não é que você paga $2 bilhões e você tem a Copa do Mundo para sempre. Não, é só essa. É o 30, depois o 34, então por aí vai. E a FIFA tá subindo ainda mais o valor também, porque percebeu o sucesso que fez, lógico, aí no YouTube. Então, essa vai ser a nova briga de negociação para quem vai passar a Copa do Mundo de 2030 e a sequente de 2034. Bom, saiu o trailer
13: da Elise.
7: Elise.
13: Coisa boa.
7: Elise. Saiu o trailer da Elise.
13: Corta pra mim.
7: E é o seguinte, deu polêmica, Morgadinho.
13: Por quê?
7: Porque muitos internautas estão chamando Elise Matsunaga, sabe de quê, Zuzu?
13: Heroína?
7: Diva.
13: Aí, diva?
7: Ó. Diva.
13: Meu Deus.
7: Tem uma galera que acha que...
13: Meu Deus.
7: A Elise Matsunaga é uma grande heroína pela história dela e isso tá... eles fazem o seguinte, Emílio. Tem até um bordão, que é o seguinte: Elise não agiu, Elise reagiu.
13: Ixi,
7: esse é o
2: japonês grande... lá, o japonês virou.
13: O filme vai ser em 5 partes. Igual Michael Jackson.
7: Se todo mundo reagisse picotando as pessoas. Exatamente. E aí o filme tá dando uma grande audiência, né? Engajamento, lógico, porque é polêmico. O nome do filme é Elise, Sombras de uma Mulher, né? Produzido pela Netflix. E vai contar aí a história, né, do casal que todo mundo conhece aqui, que teve ali no... nós trouxemos já o nosso querido Ulisses Campos, Mulheres Assassinas. Isso. E tem também o Tremembé também, que é meu, que é dele, né? E ele fez o Tremembé ali da Prime Video, que vai ter a segunda temporada. E a Netflix, vendo todo esse sucesso que a Prime Video fez com o True Crime, e isso também vai ser uma abordagem da Netflix, porque percebeu que o público brasileiro gosta muito desse nicho, porque percebeu o sucesso de Tremembé. E agora vai ter o trailer aí de Elise.
13: Quando sai?
7: Ih, rapaz.
13: Não tem ainda.
7: 22, previsto pra 22 de julho. É rapidinho.
13: Eu vou esperar sair os cortes.
7: 22 de julho. É, daqui a 2 semanas aí, estreia o filme da Netflix, já causando polêmica. Muita polêmica.
2: Eu acho que vai ser bom esse filme.
7: Vamos ver. Eu vou assistir pra ver se vai ser bom. E você falou do Obsessão, Emílio. Eu separei aqui o Obsessão, que ele se tornou o maior filme de bilheteria da história, feito abaixo de $1 milhão.
2: Porque a produção é...
7: É produção pequena.
2: Pobre, né?
7: Produção bem pequena.
2: A história é boa. Os caras são bons também.
7: São bons atores, né? O filme...
2: Mas também não é...
7: Não,
2: também... Mas é...
7: é ok.
2: Do que tem de coisa ruim.
7: É isso aí,
2: Emílio. É um que você pode assistir.
7: É isso aí. O Emílio, ele entra no hall comigo das pessoas para serem destruídas na internet, porque eu falei, só eu e o Emílio achamos isso do filme. Por quê? O resto achou genial. A internet inteira achou genial. Não,
2: a internet é burra, né? Porque não tem nada mais burro que internet.
13: Os internautas.
2: Os internautas quebram
13: os internautas.
2: Os internautas quebram a internet sempre.
7: E surfam na web.
2: Opa. Surfam na web. Uma pessoa que surfa na web, você vai esperar o
13: cara, surfa.
2: Cara que surfa na web. Ah, o que você está fazendo? Ah, eu estou surfando na web. Vai dormir, pô.
13: Não é? Tá bravo.
2: Ah, claro,
13: surfa na web é boa.
2: Claro.
7: Os internautas. Filha da mãe com 50 anos surfando,
2: surfando na web.
7: Ah, o diabo. É. O filme, Emílio, ele custou 750 mil dólares e arrecadou mais de 400 milhões de dólares e ele entra pra história sendo
2: vamos
7: filme.
2: Vamos contar o filme inteiro?
7: Dá pra contar? Tá,
13: assistir hoje, tá?
7: Conta, fala, pega, vai.
13: Fala,
7: vai,
13: fala, fala, pode falar.
2: A pega é a seguinte, o cara, ele conhece essa mina,
7: tá.
2: Ele trabalha numa loja de música, né?
7: Isso.
2: É música. Ele tá meio afim da mina, mas ele é meio surfa na web.
7: Certo. Molecote.
2: E aí ele tá afim dela e tal, e aí ele fala que quer dar um presente pra ela. Certo. Aí ele vai na loja, essas lojas místicas.
7: Esotéricas.
2: Ela pega, é, loja esotérica.
7: Sim.
2: E aí ele pega um amuleto que fala, faça seu desejo e quebre a bagaça.
7: Isso.
2: Aí ele pega o amuleto e faz um desejo.
7: Certo.
2: Pá, e quebra. Aí se desenvolve.
13: É.
2: Aí.
13: Mas qual que é o desejo?
2: Não, aí
13: é
2: o
13: desejo.
7: Surfar na web.
2: Aí você tem que assistir, você vai assistir.
7: Então vamos lá, obsessão.
2: Porque.
7: Vamos assistir hoje.
2: É, porque é. Ah, sei lá, não é um espetáculo, hein?
7: É, mas
2: então. É que pra você indicar, né?
7: Sim, é complicado.
2: É complicado você indicar.
7: Depende do gosto, né? Porque.
13: É terror?
7: É um terror.
2: É um terror, mas é comédia. É. Não é um
13: tipo
2: terror.
13: Tipo Corra, meu, nessa referência.
7: Não sei se é tipo Corra, mas é. Depende do gosto. Eu, como não gosto muito de filme de terror, então pra mim é mais. Mas a internet, as pessoas que surfam muito na internet.
2: As pessoas que surfam adoram.
7: Elas adoraram, acharam incrível esse filme. Então, beleza. Mas é o filme. Ele entrou, teve um recorde de arrecadação e ainda em Navarrete. Que é a garota, né? A menina que faz, ela é muito boa. Ela tá aí também, fechando contrato com a Marta. Ela aí, ó, tá sendo chamada pra tudo, porque realmente ela dá um show.
2: Oh.
7: Dá um show nesse filme. Show. E é muito bonita também.
2: Ela
7: a beleza.
2: Ela é bonita.
7: A beleza natural.
13: Ela é linda.
7: Uma beleza bem natural. E pra finalizar, Emílio, a gente tem aí os internautas, né? As pessoas que surfam na internet. Eu gostei muito disso aí. E eles ficaram muito preocupados com a Vanessa da Mata.
13: Por quê?
7: E aí eles fizeram uma reparação histórica.
2: Uma campanha.
7: Fizeram uma campanha e arrumaram aquele vídeo e mandaram pra ela. Tem aí, o Bernardinho? Eles falaram que vão arrumar. Ele falou assim: vamos arrumar. Aí, ó. Eles arrumaram, ó lá. Colocaram o Kane agora.
13: Meu Deus.
7: Que aí não tem mais nenhum dele.
13: Maravilhoso,
7: e aí é o Kane da Inglaterra que vai jogar contra a Noruega. Então não tem mais nenhuma minoria afetada. E mandaram pra ela, resolvendo o meme. Que é o grande jogo, né? É o grande jogo Inglaterra e Noruega.
13: Eu tô com xixa.
7: Os dois craques aí. Vai ser difícil pra Noruega, porque a Inglaterra tem bons jogadores, Emílio.
13: O Brasil também tinha. Eu tô com a xixa.
7: É, infelizmente, né? Mas é isso aí.
2: Muito bem. Muito bem. Dito isso, vamos fazer um break agora.
7: Ah, boa.
2: Um break para a nossa rede de radiais. Muito obrigado. Estamos aqui no feriado. Feriado em São Paulo.
7: É verdade.
2: É o feriado de 9 de julho. Você sabe que é feriado aqui da revolução que nós perdemos. É a mesma coisa você fazer um feriado no 7-1 do Brasil, que está fora de São
13: poderia
2: Paulo.
13: Poderia ser.
2: Né?
13: Boa.
2: Bem Brasil. Bolado. O Brasil, São Paulo, né?
7: Sim, São Paulo.
2: Certíssimo. São Paulo. Tomou um pau em 32,
7: sim.
2: Porque era o Getúlio.
7: Opa.
2: E aí o Getúlio mandava na bagaça.
7: Sim,
2: e aí São Paulo, não, queremos fazer uma nova Constituição. Isso. E não sei o quê, não sei o quê. Não, então vamos pro pau.
7: Certo.
2: É. Vamos pro pau.
7: Vamos separar.
13: O pau vai torar.
2: Aí a turma do Getúlio deu um pau em São Paulo, durou 3 meses.
7: Tô louco.
2: Aí perdeu. Mas também, depois de 2 anos, teve a nova Constituição, teve. Né?
7: Mas assim, só um adendo, perdeu heroicamente.
2: Sim. Ah, perdeu.
7: Sobrou o obelisco pra gente.
10: Perdeu com vontade.
7: Tomou um pau bonito.
2: Foi uma vitória moral.
7: Isso.
2: Uma vitória moral.
7: Moralmente ser o vencedor.
2: Mas é feriado em São Paulo dessa data.
7: Pelo menos isso a gente ganhou.
2: Que é a Revolução Constitucionalista de 32, que é o Martins Mirangaia e Drauzio Camargo, que faleceram.
7: Sim.
2: E a data de 9 de julho é quando começa essa revolta, né? Podemos chamar assim.
7: Revolução.
2: Né? É, revolução mais ou menos. Tomou um pau danado, né? Do velho.
7: Os caras montam uma guerra, daí do dia seguinte, puta merda, a gente não tem arma.
2: É. Muito bem. Dito isso, vamos fazer um break para todo o Brasil. Em todo o Brasil é só no estado de São Paulo o feriado. Por isso a gente está aqui, porque somos brasileiros.
7: Exato.
2: Com muito orgulho, com muito amor. Vai lá, Reginaldinho.
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0: Tem um cara desse sentado tomando uma cara.
1: Então, bom, primeiro preciso me encontrar o herói do Brasil.
2: Pois é, né? Rapaz, tô preocupado agora.
3: Procura-se.
1: Bom, então se você encontrar, se você estiver na região de Taipas, na zona norte de São Paulo, você, por favor, entre em contato com a produção.
3: Por gentileza.
1: Não é isso?
3: Estamos à procura.
1: É isso aí.
3: O cara sumiu, cara.
1: É isso aí. Que muito estranho. Bem.
3: Boa. Tá bom.
1: É isso.
3: Vamos nessa.
1: É isso.
3: Bora. Fio? Fuzil, aguardamos você aqui.
1: É isso aí, vamos, Fufu. Pra... Volte, porque agora você tem que pagar, né, amigo? Agora fica todo mundo com dó.
2: Meteu aqui. Louco agora.
3: Não, com dó do
1: Fuzil? Aqui, não. Aqui no aqui o Delari tá me dizendo aqui, aqui no chat. Então. Tá todo mundo, ai, vai, pra que vai fazer isso com ele? Ai, por que estão tratando mal?
3: Vocês que esculhambaram bastante.
1: Vocês na hora de esculhambar, vocês esculhambam. Na hora do cara pagar a conta. E primeiro ficaram enchendo o saco que ele não tava fazendo nada.
3: Isso aí, agora.
1: Aí agora
3: vem com essa.
0: Mudaram. E detalhe, a gente não tá forçando situação nenhuma. Ele que falou que se o Brasil e Portugal não ganhasse, ele raparia careca. Ele deu a ideia.
3: Ele que bolou.
0: Então, bichão. É zero.
3: Entendi.
1: Zero, zero, zero.
0: Zero, zero, zero.
1: Muito bem.
3: Tá bom. Partiu.
0: Então vamos. Vamos
1: partiu? Lá. Partiu? Solta a vinheta?
3: Por favor.
1: Então vamos lá, porque estamos aqui ao vivo.
4: Resenha.
3: Beleza. Ó, Emilhão, só pra falar da Copa do Mundo, hoje a gente tem um jogo muito aguardado aqui, que seria França e Marrocos, às 17 horas.
1: Torcer pra Marrocos.
3: É isso.
2: Vamos torcer muito. Ah, eu vou torcer pra França porque tá dando tudo errado. Então vamos ver, né?
3: Boa, Morgan.
1: Ah, mas não dá. Ninguém consegue
2: não
1: torcer.
2: Dá, não dá, né?
1: Não dá.
2: É melhor torcer.
1: Ou não assiste. Se você não quiser se envolver, você simplesmente não assiste.
0: Não, vou torcer pro Marrocos.
3: Vocês vão torcer pro Marrocos?
2: Ah, tem que ser.
3: Tá meio desfalcado o Marrocos.
0: Faz um churrasco lá na tua casa.
3: Eu tô sozinho, se vocês quiserem, por favor. Churrasco sem as esposas.
0: Eu sou convidado, senão
3: minha mulher vai ficar chateada. Agora, como eu disse aqui, a polêmica continua porque os árbitros são da Argentina e a gente sabe que a França pode
0: O time inteiro.
3: Todos os
0: árbitros.
3: Não é?
0: VAR, tudo.
3: É. Temos ainda a Bélgica, né? De Bruyne, que o Alba sabe muito bem. Sim. Temos jogadores ainda, o Lamine Yamal também, que é um cara muito clássico.
0: Sim.
3: Mbappé, Inglaterra vem aí, Marrocos e Noruega. Agora, a Noruega...
1: Não, a Copa já perdeu a graça.
3: Não,
1: já.
3: Acho que não. Vocês acham?
2: Perdeu. Eu quero acompanhar.
3: Claro. Acabou a Copa?
1: Acabou não tem a graça.
3: Não tem mais emoção
1: a nenhuma. Copa.
0: Eu acho que o último jogo emocionante vai ser hoje o Marrocos indo pra cima da França. Se a França passar, bichão, já dá o título pra França mesmo e acabou, já era.
3: Agora você vê como o Brasil, né? Teve azar, porque a Noruega pegou, você viu que a turma pegou uma virose e parece que...
0: Ah, os caras estão zoados.
3: Segundo a informação, o técnico, os jogadores e parte da comissão técnica estão com sintomas de resfriado, diversos membros da delegação estão com tosse e mal-estar.
0: Os caras pegaram o dengue do Brasil.
3: Pegaram o dengue do Brasil. E o nosso grande rola pode ser que não jogue.
0: Caraca!
3: É verdade,
0: é possível isso.
3: É, ele não entra no jogo.
0: É, ele tá mole.
3: Ele tá... O rola tá mole.
1: Rola véio. Mole?
3: O rola mole não tem.
1: Você sabe o que é rola, né? E não é Haaland.
3: A pronúncia?
1: Rola.
3: Haaland.
1: Nós escandinavos.
3: Certo, você é de lá.
1: Nós escandinavos. É o seguinte: toda vez que você vê dois Os. Dois As juntos, você fala O. Dois A juntos sempre é O.
3: É.
1: Tá? Você vê dois As é O.
3: Ro.
1: É rola.
0: E Zuzu, você falou do desfalque, é o Saibari, que não vai jogar no Marrocos, que foi ele que fez o gol no Brasil. Porra, mas que coisa, hein,
1: mas
0: cara?
1: Mas esse time pode ganhar a Copa, hein?
3: O time de Marrocos?
1: Não, o time da Noruega.
3: Sim.
1: Noruega.
3: Eu tô com rola
1: da time chato, meu.
3: É um time chato. Ainda tem França, Argentina, que são os favoritos. E continua.
1: E tem a Espanha, né? Vocês estão minimizando a Espanha.
0: A Argentina é a favorita da FIFA, né?
3: Bélgica também.
1: Exato.
3: Agora deu aquela funilada, né, Guerezão? Agora são, pra quem gosta do futebol, vale a pena conferir, a gente tá...
0: Francamente, eu acho que esse jogo, França e Marrocos, eu acho que vai ser um jogão. E depois disso, cara... Eu acho que vai ser entrega pra França mesmo.
1: Só sobrou um sul-americano, né?
0: Sim.
1: Sobrou um africano, um sul-americano e seis europeus.
0: É isso aí.
1: Né?
3: Agora, vocês viram essa. Ontem eu trouxe aqui a história da FBI tá realmente investigando a AFA, né? A comissão na Argentina. Por quê, Emílio? Vocês estão sabendo disso?
0: Não.
1: O FBI investigou a FIFA, porra. Então, derrubou lá o Blatter. Porra.
3: Exato, isso lá no passado. É. Agora, atualmente, o que estão falando é que o futebol argentino ultrapassa uma investigação de US$300 milhões e a suspeita é uma movimentação de lavagem de dinheiro e fraude bancária. Ou seja, a empresa que tem parceria com a AFA, que a gente sabe que ela é da Argentina, cerca de US$57 milhões teriam sido enviados para contas bancárias sem justificativa lá nos Estados Unidos. A AFA não se pronunciou. E a FIFA, até agora, também não. Mas não querem saber de onde vem esse dinheiro, que são dos patrocinadores. Inclusive dos patrocinadores grandes.
1: A Conmebol, aqui no Paraguai, eles têm imunidade diplomática. É. A sede da Conmebol tem imunidade e ninguém entra lá. Imagina. Tem um documentário.
3: Sim, tem uma série.
1: FIFA Gate, né?
3: É. Sim.
1: Como chama esse aí?
3: Esse documentário que você tá falando.
1: Isso que você tem que dar essas dicas, ô Alba.
3: Esse FIFA Gate é bom?
1: Aí, Alba.
3: Emílio, e eu acho que na Amazon Prime.
1: Eu assisti já esse.
3: Sim, tem uma série que chama Conmebol, da Conmebol, que mostra, é série, não é documentário essa, que mostra também o que acontece, né, de corrupção.
0: É porque o presidente da Conmebol é meio zuretão.
3: A série é El Presidente.
1: Não, o El Presidente é o cara que faz o Pablo Escobar.
3: Sim.
1: Que é o colombiano.
3: Isso.
1: Colombiano? É colombiano, né?
3: É.
1: Pô, como é que ele chama, pô?
3: O ator que a gente sabe.
1: O ator bom pra caramba.
3: Muito bom esse cara, inclusive.
1: Ele faz aquele presidente paraguaio que foi presidente da Conmebol, que isso. É onde, mas isso é uma série ficcional.
0: Sim, sim. O coisa é o FIFA Gate mesmo, o documentário.
1: Documentário é FIFA Gate.
0: É FIFA Gate mesmo.
1: É bom esse documentário.
3: Então, vamos aguardar pra ver o que vai acontecer. Agora.
1: Tem muito dinheiro, né?
3: Muito dinheiro envolvido.
1: Muito dinheiro.
3: Falar em polêmica de dinheiro, você sabe que a CBF agora também tem algumas especulações de Lauro Jardim.

0: Ah, que não foi ele, é. Foi a inteligência artificial. Ele
1: falou, fizeram um IA meu no restaurante.
0: Isso importante. É bom.
2: Importante.
0: É. Se você tiver algum problema no matrimônio, você fala, ó, gente.
1: Fala, você manja.
0: Foi o chat GPT.
1: Você pede pro Aubi aí, como é que ele chama? É? Chaude.
0: Isso.
1: Fala,
0: Samir Chaude.
1: O Samir Chaude sabe tudo que eu fiz.
0: Exatamente. O
1: Samirzinho.
0: Agora, a polêmica vem quem é o favorito pra entrar no lugar dele?
1: Quem que tá mandando?
0: Francisco Mendes.
1: É.
0: Que é o
1: filho
0: vice-presidente
1: do
0: Gilmar Mendes.
1: É, opa.
0: E aí volta pra polêmica do seu Gilmar Mendes, porque teve alguma intervenção lá na CBF com outro presida. Não sei se vocês recordam que teve essa polêmica.
1: Sim, que quando entrou o Chaude.
0: É, e aí tem uma interferência dele. Dizem que o filho do Gilmar Mendes tem uma grande moral.
1: Um instituto.
0: Ele tem um instituto, exatamente, isso. Tá bem informadíssimo.
2: Dizem que ele manda e desmanda já.
0: Então, que ele que quis levar alguns jogadores, que tem essa relação.
1: O menino Ney.
0: O menino Ney. Agora a pergunta é se ele vai entrar ou não no lugar lá na CBF. E a gente sabe que pelo menos o Ancelotti continua até 2030 com um belo salário. E a turma tá falando, Beta, você que gosta tanto do futebol, duas coisas. Que agora ele tem tempo para preparar os jogadores mais novos.
2: Sim. Né? Porque assim, é normal você ter um comum, o correto.
1: Aí que você entende. Desculpa até interromper,
0: pois não.
1: Mas aí que você até entende o Flávio Prado torcer contra a seleção.
0: É.
1: Entendeu?
0: Sim.
1: Aí você entende os caras os caras que estão no, que conhece o andar da carruagem.
0: Isso. Sim.
1: Torcer contra.
0: É.
1: Entendeu?
0: Sim.
1: É isso.
0: É
1: não,
0: isso.
1: Quando você conhece o
0: andar,
1: interior da bagaça, quando você conhece o 2S, dois S, a turma só conhece um S.
0: É,
1: dois S, a hora que você conhece dois S, você torce contra.
2: É. Quando você conhece a cozinha, fica difícil comer.
1: É isso aí.
0: Você sabe que a polêmica que eu tô falando aqui com o Gilmar Mendes, ele tinha concedido uma liminar que tinha o antigo presidente, que é o Edinaldo Rodrigues, que era o presidente da CBF.
1: Era o menino.
2: Sim. Edinaldo.
1: Sim.
0: O Edinaldo. E tinha muita polêmica relacionada a ele, e ele meio que liberou ele, falando assim, como é que o STF, ele se mete na CBF. Pode ou não pode, né? Aí ficou essa relação e vamos ver se o filho dele entra como presidente, que ele está lá no Mato Grosso.
2: É, o que eu ouvi dizer é que o que tá aí agora vai ficar, vai cumprir só, mas assim, não vai mandar mais nada, que é o Francisco que já manda.
1: É, porque ele tinha falado que ele era só um meio tampão, né? Só uma fase pra ter outra votação. Mas ele, o Ronaldo Gordo, tentou ser.
0: É verdade.
1: Só teve dois votos.
0: É verdade.
1: Esse
0: você vê como
1: a
0: que
1: a grande maioria.
0: Como a política lá se envolve também no futebol e também, né? Tem os seus poderes que você não pode mexer lá e você sabe como é que acontece.
1: Posso fazer um break no feriado?
0: Pois não.
1: Tá então nós vamos fazer um break agora especial para 9 de julho. Um break especial pra você que está nos acompanhando em todo o Brasil. Vai lá, Reginaldinho.
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0: Alcione,
1: Alcione, mano.
2: Legal a música baiana.
0: É, não tem como falar mal da música.
2: A música baiana é boa.
0: A música de é Dodô e Osmar.
1: Isso aí.
2: Não, é boa, é não, boa, é boa. É
1: Alianópolis, tô chegando.
0: Ela é diferente. Você sabe que muito atento aqui, você falou da colheita do nabo, né? Que a gente.
2: A colheita do nabo sempre aparece.
0: É. E a colheita da mandioca vermelha, rosa.
1: Aí também.
0: Viu? É. Temos uma mandioca nova, Morgadão.
3: Mentira.
0: Agora. Que é a colheita. Se você queria a picanha,
1: tá.
0: O presidente daqui, Lula agora está com a mandioca.
4: Todo mundo conhece. Mas essa daqui é uma mandioca que ainda não está totalmente no mercado.
0: Certo.
4: Pouca gente conhece essa nova planta, sabe, criada pela Embrapa.
5: Ela em natura, ela é rosada. É,
2: a gente conhece bem, né? Presidente. É,
0: conhece.
2: Fica tranquilo. Essa mandioca tem entrado de uma maneira muito. Ela vem, essa mandioca vem sem KY, presidente. Tu não conhece como ninguém.
0: É a mandioca rosada.
2: Ah, claro. Não é?
0: Tá, viu, meu?
2: O Brasil inteiro conhece essa mandioca.
0: Mostra que ela é rosa.
2: A gente já tá quase se acostumando com a mandioca, chapeletona da mandioca.
0: Chapeleta rosada. Ah, lá. E ainda em setembro veio o grosso.
1: Olha o tamanho da mandioca.
2: É, mas é claro.
1: Meu.
5: Isso aí é, meu.
2: É isso aí. É isso aí.
3: Ah, como era grande.
2: Nós sofre, mas nós goza.
0: Exatamente.
2: Lembra?
0: É, cara.
2: O que mais?
0: Não é coisa pouca que a gente tem que resolver no Brasil. Só indo um pouco agora para os comediantes da mesa, pro Rogério Morgado.
2: Vamos lá.
0: Eu estava acompanhando o Rafi Bastos, né? Que ele faz uma carreira.
2: Agora, feriado, o tempo não passa, hein?
0: Não passa.
2: A merda, bicho.
0: Meu.
2: Não passa o tempo.
0: Não passa.
2: Hoje não passa.
0: Puta, que bom. E era um passo.
2: Tá aí, ó.
0: Ô, Boni, um abraço para você. Um abraço pra família Boni.
2: Que ele é Globonizo, tá trabalhando hoje.
0: Ah, deve estar de férias, né? Seriadinha, eles emendam.
1: Ah, é?
0: Não.
2: Aqui na Jovem Pan tem ninguém.
0: Não.
1: É, mas ontem na festinha tava tudo bêbado lá, né?
0: É.
2: Ah, teve festa?
1: Teve. Opa. Festinha, a festinha junina da Jovem Pan, parabéns aí, ó.
2: Aqui não tem ninguém. Ninguém.
0: Não?
2: Vou mostrar. Vou mostrar.
0: Oh, por favor. Boa. Tem? Isso. Dá pra ver?
2: Dá. Isso. Vamos filmar agora.
1: Vai lá na sala do Tutinha.
0: Sério?
2: Ah, Tutinha pode, é o dono.
0: É,
2: pode.
0: Ah, é,
2: agora vai falar mal do
0: agora
2: dono. Agora vem isso aí, fala mal. Aí o cara aparece, oi, desculpa. É. Pô.
0: Eu tava dizendo.
2: Só mostra aí os andares inferiores. Boa. A diretoria não. A
0: diretoria pode.
2: A diretoria nunca.
0: A diretoria tá fazendo home office.
2: Claro.
0: Se você ligar, os caras fazem reunião na hora.
2: A diretoria sempre tá ligada. Faz uma bobagem pra você.
0: É.
2: Que mais?
0: Então, cara, eu tava acompanhando os comediantes, a gente fala muito de censura do Léo Lins. E aí tem um comediante que o nome dele é Denis, um Z, comediante turco. E foi detido em Istambul. Vocês acompanharam essa história?
1: Não.
0: Muita história louca, cara. É, resumidamente, ele fez algumas piadas, a gente sabe, né? Ao Corão e críticas ao presidente. Sabe qual é o presidente, Albeta?
2: O Erdogan.
0: O velho bom Erdogan.
2: O Erdogan manda e desmanda também.
0: Ele tem um stand-up e quem fala do Erdogan não é só comediante. Jornalistas, a gente sabe que no passado foram perseguidos.
2: Sim.
0: E atualmente também. Se você falar mal do governo lá, você é preso. E agora tá uma manifestação mundial, né, de comediantes, inclusive eu vi pelo Rafinha Bastos, pra soltar ele, porque ele tá sendo investigado por 185 queixas, alegando também insultos a valores religiosos e ao presidente. Então fez aquela brincadeira no stand-up, e aí eu pergunto pro Rogério Morgado, que é um cara sagaz.
3: Liga lá.
0: Como é que você sente? Que está, você faz a piada que você quiser no seu show?
3: Sim.
0: Tranquilo. Quem tranquilo. Vai lá no My Fucking Comedy Show.
3: Toda quarta-feira.
0: Pode ver piada sem censura.
3: Tranquilo.
0: Depois de tudo do Léo Lins, deu uma abafada porque ele conseguiu ganhar.
3: Exatamente.
0: Sim. Deu uma melhorada?
3: Deu uma melhorada. Os amigos não estão reclamando, por enquanto. Então, assim, essa vitória do Léo Lins abriu um precedente ótimo pra comédia e espero que assim continue, né? Porque o entendimento é esse, que boa. Piada é piada. Então, tá tudo tranquilo, segue o jogo por aqui, não dá ideia pra deixar perfeito. A censura gostar do jogo, amigo.
0: Sabe que eu trouxe isso, Albeta? Porque a gente sabe que agora algumas manifestações que a gente tem lá, a história das Big Techs.
1: Sim.
0: A piada já foi censurada. E as opiniões nas redes sociais?
1: É isso aí.
0: Como será? Agora, no momento eleitoral. Quem pode falar, né?
1: É, nós já tivemos nas últimas eleições, né, alguns perfis aqui no... É, mas foi na época do Twitter, né? Mas eu tô com o Morgadão. A sensação, pelo menos, e a falta de notícia nesse estilo de perseguição parece que melhorou, mas nessa eleição aí...
3: É, vamos deixar começar a eleição pra gente ver.
1: É, exatamente. Ver. Começar essa eleição aí a gente vai ver.
0: Vamos aguardar.
3: Não pode deixar a censura gostar do jogo.
0: Ó, esse é o comediante aí que está sendo censurado, Erdogan, a gente... Você lembra que, meu, tem um prefeito lá que foi fazer alguma graça lá e foi preso também lá na, com Erdogan na Turquia, que a gente sabe como importante. É que funciona a liberdade por lá.
6: Uma hora tem algumas pessoas que é melhor a gente não mexer mesmo.
0: Exatamente, né? O Erdogan, o nosso Putin, algumas piadas não funcionam por lá. Fala, fala, Delari, se tem alguma informação?
2: Diz que o Putin odiava, né? Porque fazia ele um anão, né?
0: Exato.
2: Ele comprou o canal de televisão.
0: Olá,
2: ele pegou o canal de televisão pra acabar com
0: a graça.
2: Programa
0: de tinha um programa que fazia a graça.
2: Ele não gostava, tinha dos bonecos, é um programa.
0: Ah, sim.
2: Um programa dos bonecos lá na Rússia, que também teve aqui também, eram os bonecos que tinha lá. Ele não gostava muito, não.
3: O Cabaré do Barata?
2: Cabaré do Barata.
0: Cabaré do Barata.
2: Tinha um que tinha o
3: Agido Ribeiro aqui.
2: Que tinha o Putin. Não gostava,
0: né? Não.
1: Ele é meio cabeçudo, né?
2: Ele é nanico. Não gosto, eles não gostam de.
0: Não gosto de piada de jornalista, tá? Só pra avisar a turma aí do consórcio midiático, nos países onde tem essa democracia relativa, você não dura muito tempo. Por falar na Rússia e na Ucrânia, ontem teve o presidente dos Estados Unidos, o Donald Trump, que tá com muitas...
2: Você tá bem saidinho, hein?
0: Você acha?
3: Saidinho e fofoqueiro.
0: Estou dinâmico no jornalismo aqui, concentrado, recebo algumas críticas plausíveis.
1: É isso aí,
0: né?
1: Fofoca ruiva.
2: As pessoas se criticam?
0: Mas muito. Nossa, como metem o pau em mim.
2: Por quê?
0: Ah, talvez a minha falta de competência mesmo.
2: Não. Por quê?
0: Não, eu sou muito criticado no
3: jornal. Falar? Mas posso fazer uma crítica construtiva?
0: Pois não.
3: Não é incompetência, você é muito competente. Às vezes é displicência.
0: Tão displicente, eu recebo, né? Não com carinho, zoando, mas com muita dor, né?
3: Não, não faz isso não. Pô.
0: Não, reclamam demais, mas tudo bem, vou continuar.
1: Mas aqui, Zuzu, em sua defesa, Maria Lourdes Araújo, E2V, o programa sem Zuzu não é o mesmo.
0: Exato. Agradeço também.
3: É o que eu falo, é a competência do Zuzu.
0: Bom, obrigado. Quando eu não tô aqui, vocês metem o pau
3: em mim. Não.
0: Só pelas costas.
3: É,
0: mas isso que é gostoso da vida.
1: Ao vivo não.
0: Ao vivo não. Bom, vou falar uma coisa muito interessante que ontem teve o presidente Donald Trump, que ele tem que resolver realmente o Irã, né?
3: Isso.
0: Tacou bomba, depois voltou. É muito difícil ele resolver a situação, que é o Estreito de Hormuz. Mas voltando pro Vladimir Putin, junto com o Zelensky, me parece uma coisa sempre positiva, mas é só fala. Ontem o Donald Trump, ele esteve lá, a gente sabe, teve o tratado lá do Atlântico, a gente sabe, a cúpula da OTAN, que a gente conhece muito bem, e ele disse que possivelmente o Zelensky, junto com o Vladimir Putin, podem resolver esta guerra.
2: Aí, ó. Qual guerra?
0: A guerra Rússia e Ucrânia. Esta é a fala
2: isso do... Não tem fim.
0: Não tem fim.
2: Não tem fim.
0: E o Trump, não sei se vocês estão acompanhando um pouco ele, ele tem confundido nomes, né? Ele chamou o Zelensky de Putin e chamou o Irã de Japão.
2: Nossa. O Trump tá meio...
0: O Trump tá meio Zé Lelé.
1: Tá, do berço,
0: tá? Agora, a coisa é triste.
2: Tá rateando.
0: Tá rateando. Eu tava acompanhando o jornal europeu, atento que sou, que você me passou. Tem um jornal europeu muito bom que passa na Samsung TV.
2: Ah, é?
0: É. Lá nas plataformas. Jovem Pan tá lá também.
2: Tá.
0: E tava mostrando o que tá acontecendo na Rússia. Até tem imagens aqui. Devido à guerra, o que que tá tendo lá? Escassez, obviamente, de combustível. Então tem filas homéricas na Rússia e a turma sai na mão para abastecer o carro. Me dá imagens da Rússia.
3: Por Morgadão, a tela, velho.
0: Ó, primeiro filas, todo mundo tentando abastecer.
2: Aqui no Brasil já foi muito assim, né?
0: Cara.
2: Você sabe que o Brasil, uma época, o posto fechava na sexta-feira.
3: Eita!
2: É? Sabe, aí ficava aquela fila.
0: Caramba!
2: É, fechava. E na Coreia agora, por causa da crise também. Cada dia uma placa que pode abastecer e tal.
0: Que loucura. O preço muda, né?
2: Aqui no Brasil era assim na época do...
0: Agora olha isso, Emílio, os caras colocando gasolina. Também, Bernardão, o primeiro vídeo que eu te mandei, até da reportagem europeia, os caras saem na mão, um soca o outro.
1: Mas russo sai na mão até russo na igreja.
0: Russo gosta de brigar à toa também, vale lembrar aqui.
2: Os cossacos.
0: Exato, né?
2: É.
0: Agora, o Trump tá batendo em todos os lados, como eu te falei, tem que resolver essas duas guerras, né? Que é a Irã junto com Estados Unidos e Israel e resolver Rússia e Ucrânia. E uma treta também com a Espanha, né? Você viu que ele bateu na Espanha e depois voltou atrás.
2: É, porque a Espanha canhoteira.
0: Muito
2: canhoteira.
0: Muito
2: primeiro-ministro lá.
0: Exato.
2: O Pedro.
0: Pedro.
2: É. Ele é, não deu as bases lá pra ele ir pro Irã. É aquela briga de sempre, né? Aí ele falou, não, agora você vai ficar sozinho aí. E com a italiana, né?
0: Exato, a Meloni.
2: É, com a italiana.
0: Que também, né, a situação da Europa, ela é muito triste, né, principalmente por causa da imigração, que a turma abriu para todo mundo e depois a gente sabe que tem que pagar essa conta que não é barata, Emilhão.
2: É. É, a Europa é um lugar muito, que tá muito...
0: povo velho,
2: parado,
0: sem mão de obra, né? A população envelheceu e não tem mão de obra. É isso que acontece. Aí o que que acontece? Sem mão de obra, o que que você faz? Abre a fronteira.
2: É isso aí.
0: E precisa fazer a turma trabalhar.
2: É, eu sei, mas e aí os benefícios sociais? Isso custa caro.
0: Exato.
2: E quem vai pagar?
0: É só do nosso.
2: Isso custa caro. Quem vai pagar?
0: Pega seguro-desemprego na França.
2: É, o problema é pagar, é o custo. É o custo da assistência.
0: Exato.
2: Né?
0: É isso aí.
2: Esse é que é o problema. Chega uma hora que acaba o dinheiro.
0: É isso aí.
2: E aí, como é que você vai tirar benefício?
0: Aí você vai ser o grande vilão.
2: Não dá.
0: É. Tem que tirar o benefício.
2: É isso aí.
0: Bela colocação.
2: O político que precisa do voto, como é que ele vai tirar o benefício?
0: Lógico, que a gente faz o que aconteceu na Argentina durante muito tempo, que no Brasil a gente tem também Bolsa Família, e a turma critica, né? Você não tem que dar a vara. Você tem que dar o quê?
3: Tá certo, tá bom.
0: Toma, né?
2: É, eu sei, mas se você é político, você vai querer dar o que o cara vai te dar o voto, não é?
0: Exato.
2: Ou não?
0: Sim,
2: porque você vai falar, vou tirar o benefício que eu não vou ensinar você a comer o peixe, eu vou ensinar
0: a pescar, dar vara.
2: Pescar,
0: vou te dar mandioca. Você pode dar mandioca rosa. Aí
2: a vara. Da mandioca. A mandioca ele não deu, ele quis dar a picanha, que é gostoso.
0: Então,
2: pô.
0: A vara prometeu a picanha, sobrou a mandioca rosa.
2: Sobrou aquela mandioca.
0: Mas é uma baita mandioca.
2: O que você quer? Opa, aí sim. Aí, ó, quem chegou.
0: Quem falou que ele não vinha? No feriado?
2: Ele falou, não, eu vou pescar, eu vou lá no pesqueiro, lá em Cotia, lá no pesqueiro de Cotia. Falei, não, vamos estar lá ao vivo. Por quê? 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
2: Dorme bem.
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2: E
0: muito
2: acorda
0: bem.
2: Com disposição.
0: Com disposição.
2: Por que
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2: acha que eu vim trabalhar no feriado?
0: Opa.
2: É
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2: graças
0: animado,
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0: Né, tá sorrindo.
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2: A hora não passa.
0: 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Vocês têm acompanhado a Copa, que eu tenho acompanhado o programa, vocês falam muito da Copa. Você sabe que o Messi, o Cristiano Ronaldo e os outros craques de alto rendimento,
2: certo,
0: eles têm uma coisa em comum.
2: O quê?
0: Vocês conseguiram reparar
2: isso? A disciplina na
0: alimentação. Além da disciplina, o sono.
2: Opa!
0: O Cristiano Ronaldo passa horas dormindo para recuperar, para ter uma boa performance. O Messi também, e eles falam muito nessa questão do sono. E a gente aqui numa acelerado, né, Emílio? A gente trabalhando muito, a gente acaba passando por despercebida essa questão do sono.
2: Sim.
0: É verdade, a gente não dorme bem. E a tela azul do celular, da televisão em si, acaba atrapalhando essa noite de sono.
2: Exatamente.
0: Então, o que que o magnésio vai favorecer? Ele vai favorecer uma boa noite de sono, melhorar essas conexões neurais, você vai dormir melhor, vai controlar a sua ansiedade, o seu estresse. Ele trabalha diretamente no GABA, né? Que é o neurotransmissor, que é o freio da nossa mente. Aquela mente acelerada. E uma coisa muito bacana, que além de dormir bem, ele relaxa a musculatura, porque às vezes isso também atrapalha a pessoa não ter uma boa noite de sono. Então, o magnésio é fundamental nesse sentido. 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Então, essa formulação...
2: E o coração velho de guerra, né? Coraçãozão. 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
0: 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Então quando a gente fala de músculo, tem muita gente que sofre com cãibras, espasmos musculares. Então o magnésio ele devolve essa elasticidade,
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0: Ele vai melhorar muito essa força muscular.
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2: 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Mas tem gente que é burra, né?
0: Por quê?
2: Porque tem gente que é burra. Às vezes eu encontro burro na rua. Não, eu não chamo pessoa de burro.
0: Não, não vai falar na
2: aqui
0: cara.
2: Aqui eu posso falar que é burro, que eu não estou pessoalmente com a pessoa. Aí fala o seguinte: não, eu sei, Delari, mas agora é até uma. Eu preciso falar
0: contar
2: isso.
0: Contar um bastidor aí.
2: É porque a pessoa, ela chega e fala assim: ah.
0: Chega na arrogância,
2: o
0: né?
2: O burro sempre indica. É, mas então quer dizer que o magnésio cura tudo. Aí você tem que falar, não, meu Deus do céu, todo dia a gente
0: fala. Não jumento.
2: É, você fala, meu Deus, me ajuda nessa hora, você tem que ficar calmo. Não, é pra quê? É pra prevenir muita coisa. Ah, o magnésio, ele tá presente em mais de 300 reações. 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
0: Isso.
2: 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Então, o magnésio ajuda a melhorar a sua saúde. E normalmente a gente tem falta de magnésio.
0: Certo. Isso.
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2: Aí,
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2: É isso aí, bicho. Você vai lá pra Curitiba.
0: Vou pra Curitiba. Vai, Curitiba.
2: Porra, deve estar um puta frio em Curitiba.
0: Frio.
2: Vamos ver quantos graus em Curitiba. Dá imagens de Curitiba aí.
0: Põe na tela aí.
2: E põe na tela Curitiba, pô. Põe na tela aí. Me dá imagens de Curitiba. Vou ver como é que tá o tempo em Curitola agora.
0: Curitiba tá frio, hein?
2: Curitiba.
0: Teve uma
2: Curitiba BR
0: ontem.
2: Brasil, 20 graus, ensolarado.
0: Ó,
2: quer não tem mais? Opa, mas fez 5 graus.
0: 5 graus é a hora.
2: 5 graus. E sexta chove, sábado chove. Puta merda, vai cair, hein?
0: Bom,
2: vai
0: pra comer uma costela lá no Gato Preto. Aí,
2: coisa boa. Caindo a temperatura em Curitiba. Abaixo aí, um beijo para você do Paraná.
0: Do Paraná.
2: Acompanhando o pânico aí.
0: Obrigado, Emílio, pelo abraço aí.
2: Um abraço grande.
0: Paraná,
2: gente finíssima.
0: Turma maravilhosa, cara.
2: O lugar bacana.
0: Uma educada.
2: É isso aí. A vida noturna é um lixo, mas.
0: Não, tem ótimos restaurantes.
2: Não tem nada.
0: Você não conhece.
2: Não, você não conhece.
0: Vou levar você pra dar um rolê lá.
2: Tem nada no
0: jardim lá, o jardim.
2: Não. Lá é restaurante. É.
0: Não, pô.
2: Balada, não tem balada.
0: Balada, você nunca foi no Barolo 3 da manhã, você é louco, cara.
2: Tem nada. Rubens, cara.
0: Vou levar você.
2: Aí,
0: fala só. Delari conhece.
2: Fala só da Sense. E outra coisa.
0: Fala só da Sense.
2: O pior carnaval do Brasil. Em Curitiba.
0: Ah, não,
2: Curitiba.
0: Aí não.
2: É desanimado.
0: É, vocês sabem. Unidos de Curitiba não.
2: Carnaval é. Pra que você vai falar que é, que você não é?
0: Não, ele é animado.
2: Não, desculpa,
0: a gastronomia é fantástica.
2: Não, tem lá o Santa Felicidade.
0: É,
2: tem restaurantes bons.
0: Mas tem o Taj. O Taj é bom.
2: Taj é balada.
0: É bar balada.
2: Tem balada?
0: Tem balada sim, meu.
7: Ah, vocês não sabem nada.
0: O Morgado foi lá.
2: Ele quer puxar o saco pra ir no show dele.
0: É, mas eu vou lá mesmo.
7: Ele fala que é o público mais frio no Brasil.
0: Não é, não é.
7: Eu sou um assíduo frequentador de Curitiba.
0: Os caras não batem palma.
2: Eles querem. Eles querem votar. Atenção, Paraná. Eles querem puxar o saco pra ir no show.
0: Que pagam bem.
2: Votar lá. Diz quem quer. Você que é de Curitiba.
0: Muito bom.
2: Você que é de Curitiba, sabe. Mais ou menos.
0: Baladinha.
2: Ele sabe, não. Mas é um lugar fantástico.
7: Festa lá, né?
2: É fantástico. É um lugar fantástico. Uma cidade muito legal.
7: É uma cidade fria, né?
0: Sabe a casa do Manolo lá, meu? É top.
2: Eu tô ligado. Porra,
0: Manolão mandem.
2: Manolão mora na mansão. Qualquer dia eu vou mostrar. vou trazer a foto. Eu vou trazer a foto
0: meu.
2: Do Manolo lá. Me põe a foto do. Eu peço pra que você mande foto se você encontrar o fuzil nas ruas de São Paulo. Não precisa depois.
0: Eu fiz a simulação do
2: fuzil. Aí está. Você fez a simulação? A
0: do PC.
2: Você passou?
0: Passei, tá com o Bernardo, eu fiz a simulação dele, então... o cabelinho estilo o PC, como...
2: Ah, você fez?
0: Eu fiz.
2: Como é que vai ficar o
0: fuzil? Mandei pro Bernardo, olha aí, ó.
2: Olha aí, ó.
0: Eu acho que fica muito bom, assim. Deixa eu ver.
7: Puta, parecendo o Drauzio genial. Varela. Puta, que animal, velho.
0: Eu acho que por favor,
7: é mais legal. Drauzio. É o Frei. Frei Chibiu.
0: Isso. O Frei Chibiu.
2: O povo vai decidir?
0: Eu acho que era melhor pôr em votação no Insta do Pânico.
7: Mas você sabe, olha que bonitinho, meu.
0: Aí, não fica bom?
7: Puta dono de banca da Paulista. Parece um Hare Krishna, cara.
0: Muito bom.
2: Muito
0: bom. Ele vai virar o câmera. Miltinho.
7: Miltinho.
2: Muito bem. Meu Deus. Vamos lá? Vamos. Podemos chamar nosso convidado?
0: Oba!
2: Então solte a vinheta, porque graças o nosso convidado aqui está, senhoras e senhores.
8: Um gramaço cheio de cultura e conhecimento. Teremos nessa bagaça um mestre do jornalismo e um baita apresentador.
9: Bom, vamos falar um pouco mais então a respeito desse personagem.
8: Ou seja, muito garbo e elegância e aplausos para o nosso Clossudo.
10: Isso aí é futurismo ou tecnicismo puro?
11: Não, eu acho que isso não é futurismo, não. Isso chama-se pensamento estratégico. Você vai falar em pensamento estratégico?
12: Eu não sei o que é isso, cara.
8: Heródoto Tubarbeiro!
2: Muito bem, senhoras e senhores. Chique. Os mestres da comunicação neste programa. Olha a nossa responsabilidade de receber aqui Heródoto Barbeiro, este mestre.
13: Muito obrigado, eu que agradeço o
2: convite. Não, esse aqui foi meu professor.
7: Olha que legal.
13: Não é possível. Você quer entregar a minha idade, é isso?
2: Aqui no objetivo.
13: Você já tá velho.
2: Não faz gracinha, não.
13: Não vou fazer gracinha.
7: É mais novo que você,
0: meu. Tá mentindo, pô.
2: É o seguinte. O Heródoto, professor de história contemporânea, era professor aqui do Objetivo, e o Objetivo, era um colégio na época, final dos anos 70, era um colégio na época que era um...
11: Revolucionário.
2: Revolucionário. E tinha as aulas do Vaticano. Eram aulas que você ia, o Kobayashi, o Paulo Kobayashi também era geografia.
0: Exato.
2: Eu fui para humanas por sua culpa.
7: Olha que legal.
0: Não,
7: joga em cima
2: de verdade.
0: Arquivo confidencial,
2: lá,
0: galera.
2: Não, falando sério.
7: Que legal, velho.
0: Eu vim aqui para ele jogar a culpa em cima de
2: mim. Tinha. Tinha as aulas do Vaticano. Você chegava cedo para assistir a aula. Tão legal que era a aula. Tão legal que era a aula, você chegava cedo para si, porque juntava todas as classes e era num auditório grande. Com microfone e tal.
0: Exatamente.
2: E quem passasse ali, quem acompanhava, entrava no ITA.
0: Olha.
2: Entrava, porque na Poli, no ITA, né? Era muito legal, né? Não sei como é que é hoje.
13: Eu não sei também, porque eu trabalhei lá, no Objetivo, trabalhei 16 anos. Eu dei aula há 25 anos.
2: Caramba.
13: Aos 42, eu passei a viver de jornalismo. Então eu sou jornalista a partir dos 42 anos de idade.
2: Caramba.
13: Eu fiz 80 agora.
2: Oh, tá voando. Você sabe que eu votei em você.
13: Bem feito.
2: Só por causa que você sabia
13: o livro de política.
2: Você falou isso, não. Eu votei em você naquela eleição. Eu não lembro, mas foi 82.
13: Foi 82.
2: 82, né?
13: Exatamente.
2: Eu votei em você.
13: Então, você vê que a gente, política, a gente precisa conhecer um pouco teoria e praticar um pouco, né? Mas quando você chega lá e começa a ver as coisas assim não tão claras, é melhor ficar na teoria só. O que você acha?
2: Mas você não foi pra política, você foi fazer o jornalismo. Você trabalhou na Jovem Pan?
13: Trabalhei 7 anos na Jovem Pan. Eu comecei trabalhando lá no aeroporto. Você nem era nascido ainda.
2: No aeroporto? Lá na Miruna.
13: Depois
2: lá.
13: Eu vim pra cá com o pessoal pra trabalhar no Jornal da Manhã aqui. Porque eu era comentarista de política nacional, porque eu fazia a história contemporânea, como você falou aí.
2: Sim. Mas você sabe um negócio que você ensinava, que eu achava muito legal dos professores da época? Porque um professor se jamais esquece, né? O professor que você gosta,
3: se bem para mal, né?
2: Que era o pensamento crítico. Bom. Não tinha esse negócio do cara, né? Eu não sei também, pode ser que eu... Eu estou emocionado, sim, de ter o meu mestre.
7: Não, mas é demais.
2: Ter o meu mestre.
7: É legal, ele deu aula para ele no objetivo.
2: Talvez seja Talvez seja emoção. Talvez seja emoção. Mas eu acho que naquela época, pelo menos, eu via que vocês tinham essa preocupação do pensamento crítico de quem vocês estavam passando
7: A informação.
2: A informação.
13: É
2: isso.
13: Eu acho que essa é uma das missões do ensino, exatamente ensinar a pessoa a pensar. Mais do que dar fatos e datas, etc, etc, por exemplo, na história, precisa pensar. E muitas vezes você tem que coordenar uma coisa com outra. Por exemplo, nós estamos vivendo ano de Copa do Mundo e ano de eleição absolutamente polarizado, não é isso?
2: Sim.
13: Todos nós sabemos. O que aconteceu em 1950? Nós perdemos a Copa do Mundo e a eleição presidencial era polarizada entre o Getúlio Vargas de um lado e o Eduardo Gomes do outro. A história não se repete, mas é muito parecido. Então, conhecer um pouquinho de história ajuda a gente aí no jornalismo.
2: Sim, sim.
7: Você tem referência, né? Do que aconteceu para saber para os tempos atuais.
13: E até porque nós chegamos como nós estamos, né? A gente precisa conhecer um pouquinho de história, então sempre é bom. Eu continuo lendo e tal, estudando, mas meu trabalho hoje é jornalismo.
2: E você abriu a CBN.
13: Eu fui um dos responsáveis pela abertura da CBN. Muito bem. A decisão foi do Grupo Globo, que resolveu ter uma rádio 24 horas de notícia que não existia no Brasil, All News. Bom, fui chamado para ajudar. Uma vez pronto o projeto, e eu apresentei pro Zé Roberto Marinho, que é o filho do Dr. Roberto, e falei para ele assim: escuta, Zé, chamando de Zé. Oh. Olha só, moço, importante. Falei: Zé, vamos botar essa rádio no FM, que a gente tem uma frequência aqui em São Paulo? Ele falou: não, meu. Falei: Zé, vamos colocar na FM, a gente vai estar sozinho. Ele falou: não. Você vai defender isso lá no Rio, lá na diretoria? Eu falei: vou. Fui lá, fui massacrado.
2: Sim, porque FM era música.
13: Era AM. A rádio musical era FM. FM. Bom, as coisas mudaram, o diretor-geral saiu, e a FM, aqui chamava Rádio X, não sei se
2: lembra. Isso, lembro.
13: Aí tinha comunicador popular, etc, isso, etc. Um belo dia, o cara pegou o balanço e viu que ela estava em vermelho. Tirou do ar. Aí eu corri na sala dele e falei: escuta. Chamava Plínio Marquinhos. Falei: escuta, seu Marquinhos, não dá pra gente colocar a CBN aí no FM só enquanto o senhor não faz uma nova programação? Pois ele não saiu nunca mais. E foi um diferencial competitivo, que a gente competia com a Jovem Pan.
2: Sim, entre a Jovem Pan era o AM, né?
13: Era o AM. Nós éramos a única do FM.
2: A rádio que toca notícia.
13: A rádio que foi desenvolvida por uma agência de publicidade. Esse slogan que colou bem. Nós estávamos sozinhos no FM. E o FM pega muito melhor na cidade do que o AM, você sabe?
2: Uhum,
13: não é?
2: Uhum.
13: Então nós tivemos esse, vamos dizer assim, esse plus a mais que fala.
2: Sim, tivemos um. Um plus a mais. É mais elegante.
13: Entendeu? E começamos por aí.
2: Boa.
13: E tivemos um monte de gente trabalhando lá, viu? Gente
2: sim,
13: boa.
2: Sim, teve o. Ah, tinha um timaço,
13: tinha,
2: né?
13: Tinha
2: um timaço. Era um timaço a CBN.
13: Tinha uma turma boa lá.
7: É. Jornalistas clássicos. Só complementando o Emílio. Porque tem um jornalismo opinativo agora, né? Tem muita gente que pode dar sua opinião, principalmente através da rede social. O que você acha da diferença agora? O que você acha desse novo jornalismo?
13: Olha, é o seguinte, eu acho que a gente não pode confundir a notícia com opinião. Pode ter opinião? Pode. Mas tem que ficar claro que aquilo é a opinião, sim, daquela pessoa. É respeitável? É respeitável. Agora, não posso distorcer o fato. Boa. Não posso mentir, não posso manipular para que as pessoas acreditem naquilo que eu estou falando. Então eu acho que essa regra do jornalismo, eu tenho alguns livros também na área de jornalismo, aprendi disso também, é aquilo que é. Por isso eu digo: olha, a gente não é jornalista, a gente está jornalista.
2: Uhum.
13: Por quê? Eu estou jornalista enquanto eu sigo as regras éticas do jornalismo. Se eu não estou seguindo, eu não sou mais jornalista. Eu sou qualquer coisa. Posso fazer qualquer coisa, mas não sou jornalista.
2: Ô, Heraldo, e você saiu da política porque você foi pro jornalismo, né?
13: Fui pro jornalismo.
2: Então, e hoje o cara que faz jornalismo vai pra política.
13: Bom,
2: eles vão pra política.
13: Mas geralmente é o pessoal mais do talk show, né? É o pessoal que tem grande popularidade, entendeu? Que tem muito mais acesso ao eleitorado, de uma maneira geral, do que o jornalista, porque o jornalista está concentrado num determinado padrão, que é o padrão de notícia.
2: Né? Sim.
13: Não é verdade?
2: Sim.
13: Jornalismo não se confunde com talk show. talk show é respeitável, é bacana, etc. Isso aqui é um talk show.
2: Mas mesmo a política foi pra esse lado.
1: Entretenimento.
2: Foi, né? Pro entretenimento. Entretenimento.
13: Exatamente.
2: Hoje, uma eleição, você não vê o cara falando de política pública. Não. Quem é o candidato? Fala pra mim um candidato, depois que o Clinton tocou o saxofone no programa do Arsenio Hall, depois que ele tocou o saxofone, acabou, virou palco de
13: show,
2: de graça, de fazer entretenimento. E agora? Culpa sua.
13: Não, minha não.
2: Eu
13: mais que Zuzu.
2: Que é isso? Começou com homenagem, né?
13: Direito de resposta. Agora está na nossa mão mudar isso. Por exemplo, eu vi outro dia aqui a informação que 70% das pessoas não sabem em quem votaram para deputado federal e nem para senador. Porra, meu.
2: Não sabem.
13: Se você fizer isso, até coloquei no livro.
2: Não, aqui. O livro aqui é uma aula.
13: Por aí.
2: Então, mas parece um livro para criança, mas é um livro para qualquer um.
13: Para qualquer um, né? Didático.
2: Exatamente.
13: Agora você veja o seguinte, a gente tá tratando dessa questão. Se eu não sei em quem eu votei, é como se eu desse um talão de... Você lembra do talão de cheque?
2: Lembro.
13: É como se eu desse um talão de cheque pro cara há 4 anos pra ele fazer o que ele quiser e ele me dá uma banana.
2: Sim.
13: E sabe onde tá o nó dessa questão? Posso chutar?
2: Claro.
13: No voto distrital.
2: Exato.
13: Eles não querem voto distrital. Por quê? Porque aí eu sei quem é o cara do meu distrito. Eu vou na casa dele e
2: encontro ele. Cobrar,
13: na padaria enquanto o cara... Não é. E desse jeito, tem lá o puxador de voto. Você, o cara vota e elege 15 caras que você nunca viu na sua vida. Exato. O cara dá uma banana pra você.
2: É isso aí.
13: E usa os jatinhos da FAB pra poder votar. Isso aí.
2: Gostou. Eu vou ter que fazer um break pra rede de rádio agora, você que está acompanhando. Hoje o mestre Heródoto Barbeiro tá aqui com a gente. Tô aqui, ó, entre gols e votos, tá aqui o livro do Heródoto pra você. Eu vou fazer o break só pro rádio, a gente continua nas plataformas. Vai lá, meu querido Reginaldo.
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0: manual, foi mandado embora, porra. Fizeram greve na porta da fábrica, queimaram as máquinas. O que que os caras fizeram? Compraram outras.
1: Uhum.
0: E aí vai por aí afora, meu. Não tem volta, vou fazer o quê?
1: É.
0: Por isso que eu tô falando pra você conhecer um pouco de história.
1: Sim, sem dúvida, sem dúvida. A história explica muita coisa.
2: Mas tem muita gente, né, que não aceita essa mudança. Por exemplo, você falou dos poderosos. Tem os poderosos, estamos de volta aqui numa entrevista incrível aqui no Pânico na Jovem Pan com o Heródoto Barbeiro. E tem os poderosos que não aceitam essa mudança, que não querem perder aquele poder que eles já tinham conquistado. E aí você tem uma grande confusão, igual o Emílio citou, com esses caras que eles entraram das big techs, das redes sociais, eles têm um poder gigante que os antigos não querem, e aí você tem esse choque.
0: Agora deixa eu te contar o seguinte, desde quando os poderosos não fazem isso?
2: É verdade.
0: Pega o petróleo, pega lá o Standard Oil, do Rockefeller.
1: Sim.
0: Ele criou um monopólio de petróleo nos Estados Unidos, lá por volta de 1920.
1: Era o dono de tudo.
0: E o presidente da época, que era o Wilson, queria desmembrar a empresa. O que acontece? Ele ameaçou passar com o oleoduto na Casa Branca.
1: Uhum.
0: Pô, o cara foi desmontado, pô. Tá certo?
1: Sim.
0: Mais do que nunca, nós estamos globalizados, meu. Mais do que nunca, pô. Qualquer coisinha, em qualquer lugar do mundo, hoje a gente sabe, pô.
1: Então, mas vai ficar na mão de poucos, né? Porque, por exemplo, que nem o futebol, a gente deu a notícia agora. A Netflix e a Disney estão interessados no futebol, então vão virar donas da Copa do Mundo. Da Netflix. Mas
0: pera um pouquinho. A Copa do Mundo é um empreendimento público ou é privado?
1: Privado.
0: Então pronto, porra.
2: É isso aí,
0: pode ser. Porra, é privado, pô.
1: Sim.
0: Você compra se você quiser.
1: Sim.
0: O supermercado é empreendimento privado.
1: Sim, sim.
0: Ou não?
1: Lógico.
0: Dá pra comparar tudo.
1: É, mas vai ficar na mão de um cara só.
0: Tudo bem, pô.
2: Monopólio.
1: É um monopólio.
0: O que a gente faz? A gente não liga lá e vamos derrubar o dinheiro.
1: Mas carro. Você acha que nós não vamos assistir a uma copinha?
0: Não, não sei.
1: Mas
0: a imagem é boa.
2: Mas a gente vai fazer igual o Lula. Se tá caro, não compra.
1: Sim, então. Claro, claro. Você fala de fazer o boicote. Né?
0: Claro, vou fazer o boicote. Vacacote, o que você quiser.
1: É, isso aí. É isso aí. Então, esse livro aqui é pra... Esse livro é muito legal, porque ele fala sobre a política, né? O futebol, que a gente
0: futebol
1: tá vendo.
0: Futebol seria o gancho, entendeu? Na verdade, para levar o jovem para entender política, para explicar um pouco pro jovem. Pelo seguinte, pô, porque a gente não consegue mudar. A gente, com a atual geração, a gente não muda. Temos que fazer que nem o Moisés. Não ficou 40 anos no deserto?
1: É.
0: Pra entrar com a juventude lá?
2: É isso aí.
0: É isso ou não?
2: Demorou 40 anos, podia ser mais rápido.
0: Pois é, mas demorou 40 anos.
2: Pra tirar
0: hoje
2: os
0: nós temos que fazer isso, porra. Nós temos que botar, tá aqui no jovem, pra poder mudar a política lá na frente. Veja só, pô, o cara sai no noticiário que roubou, que não sei o quê, que é corrupto, e a gente vai e vota no cara de exato. Novo, pô.
1: Ah, mas é assim, né?
0: Pô, mas é assim não.
1: Sim. É assim que a banda toca, né, Heródoto?
0: Peraí.
1: Não é?
0: Mas nós não podemos concordar com isso, porra.
1: Não, não podemos. Certo, não podemos, não podemos.
0: Tá lembrando de Copa do Mundo? Eu me lembro que quando os jogadores da Copa dos 70 chegaram aqui, o prefeito comprou 28 Fuscas e deu um Fusca de presente pra cada um. Quem era o prefeito?
1: Paulo Maluf. Doutor Paulo.
2: E a gente votou.
3: Você não pode mentir.
0: Só um detalhe. O Vedão, sabe quantos anos durou o processo? Disso aí? 36 anos.
2: Meu Deus.
0: E sabe o que aconteceu? Ele foi inocentado.
2: É isso aí.
4: É verdade.
1: Ele deu um fusquinha, deu um fusca pra cada jogador, não é?
0: E era verde oliva, por quê? Porque era a época da ditadura.
1: Dos milicos, lógico. Porra, lógico. 1970, porra. Claro, claro, é verdade, 1970. Muito bem. O que mais?
2: Eu quero fazer uma pergunta rapidamente. O político tem que ter medo da imprensa? Tem um livro muito bonito que você deve conhecer, de Samuel Weiner, que é Minha Razão de Viver. Apesar da amizade que ele tinha com Getúlio Vargas, ele criticava muito os políticos. Hoje a gente tem um consórcio midiático e a gente vê as notícias aqui. Se paga para se falar bem. Como que você acha que deve ser essa relação?
0: Bom, a relação é o seguinte, o jornalismo pode ser pago, né, meu? Não pode ser manipulado. Agora, trata-se da gente ter espírito crítico para procurar outras fontes. Você falou em consórcio. Quantos tem no consórcio? 4, 5?
2: Isso.
0: É isso? Quantas empresas de comunicação existem no Brasil? Centenas.
2: Verdade.
0: Não é verdade ou não? Então, porra, tem uma pluralidade muito maior pra gente se informar, pra gente comparar. E outra coisa, tomar um puta cuidado, especialmente nós jornalistas, pra não repetir a história da escola base, você lembra?
1: Sim.
0: Olha, hoje é muito mais grave.
2: Exatamente.
0: Da gente perguntar o seguinte, será que é verdade? questionar. Se a gente não perguntar, será que é verdade? Nós vamos fazer a fake news. Nós vamos reproduzir coisa que não. Eu tô cansado de ver isso. De amigos meus. Porra, você viu? Você falou, mas.
1: Que é o cheque precheca.
4: É isso aí, o velho e bom.
1: Você é da época do cheque precheca. Do Zé Pereira.
0: O Zé Pereira tá falando com o Zé Pereira.
1: O Zé Pereira é um clássico.
4: O maior prechecador. Um
1: clássico.
0: O Zé Pereira aqui.
1: Puta prechecador. Já checou? Já. Prechecou? Ainda não. Deixa que eu precheco.
4: Não perde mais
1: Zé. Ele carimbou. Um abraço, Zé. O Zé Pereira foi um grande chefe de jornalismo aqui da Jovem Pan também, muito na bom. Época do seu Fernando. Isso. Seu Fernando. A escola da Jovem Pan de jornalismo é um negócio que a gente tem que, né? A gente tem que
0: eu comecei a aprender
1: impressionante.
0: A fazer jornalismo aqui.
1: É impressionante foi a escola.
0: Foi assim que me empurraram pro jornalismo.
1: É.
4: É comentarista político. Não.
0: Acabei me apaixonando por jornalismo. Por que trabalhei aqui?
1: Então, mas quem te trouxe pra casa?
0: O Fernando
1: Vieira de Mello.
0: É, porque eu era professor de história contemporânea.
1: Isso.
0: Não, tinha uma vaga no jornal para um comentarista de política internacional e ele me trouxe.
1: Eu queria muito, que não deve ter, né? Eu queria um dia assistir a sua aula de. Eu queria que as pessoas pudessem ver uma aula que você dava, que era um espetáculo. Era um espetáculo.
0: Mas tem um detalhe. Posso contar uma coisa?
1: Claro.
0: É o seguinte. Como é que a gente avalia um programa como esse? Através da audiência.
1: Sim.
0: Não é isso ou não?
1: Sim.
0: E das críticas que o pessoal manda. A inovação que o Objetivo fez é o seguinte. Quando você começava a dar aula, uma vez por mês, não sei se você lembra disso, recebia um papel que a gente chamava de BOP, e estava lá o nome de todos os professores. E do lado tinha ótimo, boa, regular e fraco. O aluno dava nota
4: pro professor. Olha só.
0: Porra, isso aí na época, meu, era uma puta. Eu mesmo na época já tava dando aula na USP. Eu falei, porra, o cara escreveu que eu sou ruim, aí disse que eu não sei a matéria, porra. Falava de ouro.
4: É. Cara, e outro, é pra sacanear, né?
0: Outro falava assim, fraco. Fraco. Outro ia mandar, fraco, é muito feio.
4: Não é concurso de beleza.
0: Não, mas sabe o que significava? O pessoal. Só que tinha mais ótimo e bom recebia um pagamento maior do que a turma de baixo. Então o pagamento flutuava dependendo da resposta do público. Caramba. Que era os alunos, porra.
1: Que é a audiência.
0: Que é audiência. Nós somos avaliados constantemente.
1: Exatamente.
0: Tem duas coisas que a gente não gosta de ser culturalmente: avaliado.
1: Isso.
0: Ela?
1: É.
0: E receber feedback.
1: Também. Boa.
0: É.
1: Também.
0: Você vira inimigo. Você dá feedback. É certo, não?
1: Sim.
0: Pô, trabalhei lá, eu fui chefe de jornalismo lá na CBN, na Globo. Porra, você dava um feedback, o cara virava seu inimigo, porra. É pra ajudar o cara. Não dá pra fazer jornalismo sem receber crítica, porra.
1: Sim.
0: Não é gostoso? Não é gostoso, mas, porra, não dá pra fazer jornalismo sem receber crítica.
1: E você também abriu a Record News.
0: É, o jornal, sim. Foi o primeiro telejornal multiplataforma.
1: Ó.
0: Que foi simultaneamente na Record News e no portal R7, onde eu trabalho.
1: No R7 com o Guerreiro.
0: Com o Guerreiro.
4: Grande Guerreiro.
0: Giro do Guerreiro.
1: No R7. Guerreiro casou agora.
4: É,
1: Guerreiro
4: tá bonito. Giro do Guerreiro.
1: Fez
4: Giro
1: classe,
4: do
1: Guerreiro. Fez lá um.
4: Usa mais tiara.
0: Você que tá falando.
1: Tá lindo.
4: Fez Botox.
0: Eu não tô falando nada.
4: Eu adorava o Giro do Guerreiro.
1: Eu tô ligado. Guerreirão tá.
4: Na van, ele entrevistava na van.
1: Ele manda e desmanda lá.
4: Eu sei, ele é o chefe do
1: Antônio
4: chefes.
1: Guerreiro, gente finíssima.
4: Ele que assina o chefe.
1: Que cara legal, né?
0: Quem me contratou foi o Tavolaro.
1: O Tavolaro.
0: Que depois fundou aqui a CNN, aqui pertinho de vocês.
1: O Tavolaro, ele fundou a CNN e agora ele abriu as Times, que é
4: CNBC.
1: CNBC. Tem muito
0: foi
1: canal.
0: Foi ele, né? Que me contratou lá.
1: Tem muito
0: canal. Aí eu saí da TV Cultura, onde eu trabalhei 18 anos.
1: Você fazia o Roda Viva?
0: Oh,
1: melhor época do Roda Viva.
0: Pô, obrigado. Mas
1: não é?
0: Deixa eu só contar o que aconteceu com o Roda Viva. Por que que eu saí de lá? Na segunda passagem que eu tive lá, segunda temporada, mais uma vez. Bom, na primeira temporada, foi o primeiro programa que entrevistou candidato a presidente da República, foi o Roda Viva.
1: Certo.
0: Aí tinha uma briga desgraçada lá entre as assessorias do partido, quem que ia apresentar o Roda Viva? Aí o Mulaert, que era o presidente, falou pra mim, meu, então vou botar você. Mas se você pisar na bola, você tá ferrado.
1: Era bom na época.
4: Gostoso, né?
1: Meu.
4: Era o cara colocava o dedo na cara.
0: É tranquilo. E era o seguinte, dois por dia. Dois candidatos, são 10 candidatos, todo dia. Primeiro candidato, Orestes Quercia. Eu fui lá conversar com Orestes Quercia lá no Choneta, achei que o cara tava bom. Ele sentou, nem me deu a mão, nem falou nada. Bom, começou o programa, um jornalista do Estadão
1: Eu sei, eu vi. Era. Isso aí é um clássico até hoje.
0: Exatamente. Então, é um, o cara falou pra ele: o que, que o senhor fez com o dinheiro dos filhos que o senhor tirou lá?
4: Ele fala: caluniador, canalha.
0: Canalha. O senhor é um canalha. E o que acontece? Diferentemente do que nós estamos, você está do meu lado. Se o senhor fala um pouco qualquer bobagem, você me pega na mão.
4: Sim.
0: Eu fiz muito disso. Mas o Roda Viva, o cara tá longe.
4: Porra, você tá lá.
0: Você não, não pega, dá, cara. Não dá nem pra subir. Os colegas estão do outro lado.
1: É uma arena, né?
0: Ali quase tem até a pancadaria. Meu Aí você vai dizer, por que você não faz como aqui? A gente, veja você, chama o intervalo.
1: Chama o break.
0: Porque o meu chefe na minha orelha gritava, não chama porque a mesa não tá armada, meu. Não, não pode chamar o intervalo. O que eu ia fazer com os caras? E foi aquela puta daquela discussão que ele levantou pra bater no cara. A sorte que ele tava com dois microfones peso, ele não conseguiu bater no Rui Xavier. Jornalista Estadão. Entendeu, não? Aí quando o cara gritou, chama o intervalo, e eu chamei o intervalo, a equipe de segurança do Questa, do MDB, entrou no estúdio.
4: Meu Deus.
0: Aí os jornalistas, em protesto, levantaram pra ir embora. E o cara gritava na minha orelha: 3 minutos, 2 minutos, 2 minutos e meio.
1: É ao vivo?
0: É. Vai dar fade, vai dar, entendeu? Vai dar slide. Aqui nunca deu slide,
1: aqui mas nunca deu slide. Deu slide?
0: Deu slide.
1: É.
0: Aí quando eu cheguei na minha casa, falei pra minha mulher, acho que eu fui demitido.
1: Que coisa, que saia justa, hein?
0: Uma das, né? Uma. Eu levei vários nocautes como jornalista. Só do Maluf eu levei 3 ou 4.
1: Do Malufão?
0: Oh, verdade. O
1: Malufão era bom.
4: Tinha lábia, né? Nossa, o cara tinha lábia.
0: Nossa, mas o Maluf era terrível.
1: É.
0: Maluf me deu
4: liso.
0: E outra vez, um cara ameaçou me quebrar minha cara.
1: Ah.
0: Porque, eu não sei se você sabe, eu tenho brevê.
1: Ah, é? Olha só. Sério?
0: É? Lá, tirei
1: um piloto.
0: Que loucura. Aquele negócio assim, de comandante? O meu era comandante barbeiro. Falei, porra, ninguém vai querer.
4: Quem vai querer ir com barbeiro?
1: Né, ninguém quer.
5: Que maravilhoso.
1: Comandante o nome barbeiro. De guerra é barbeiro.
4: Barbeiro,
1: é.
4: Meu. Não, faz uma baliza.
1: Aqui fala o comandante barbeiro.
5: Fica eu desço na hora.
4: Não, se abandona.
5: Eu vou no voo do barbeiro.
0: Era profissional do
1: voo. Sim. Sim.
0: Mas olha só que situação. Eu estou lá fazendo um programa chamado Opinião Nacional, muito tempo lá na Cultura, e caiu um avião da TAM na época, que era antigo Transporte Aéreo Marília.
1: Marília.
0: Virou TAM.
1: Isso. Bom,
0: e eu conheci o Rolim, porque eu era da aviação também, aquele pedacinho, né? E ele sempre falava, não, o dia que caiu um avião, eu vou pegar o jornalista e vou levar lá, porque vocês não entendem nada de aviação. Ótimo. Bom, deu aquele puta amor, morreu um monte de gente. Aí nós ligamos lá pro
1: Rolim.
0: O Rolim. Aí o cara falou, ele não vai. Aí eu fui no ar e falei assim, seu comandante, o senhor falou que nos iria levar. E o senhor está se recusando a vir aqui falar. Bom, terminou o programa, liga o assessor de imprensa do Rolim. Falou para mim assim, o Rolim vai amanhã aí. Vieram os dois. O Rolim chegou para mim e falou assim, eu vou quebrar sua cara.
4: Meu Deus.
0: Se você me cobrar de novo no ar. Eu falei, então vamos começar a entrevista, vai. Aí começou a entrevista.
1: Que
0: você tem que ter sangue frio.
1: Mas é claro. Sangue frio. Exatamente. Sangue frio. Seu Gordão, você queria
5: fazer? Eu queria fazer porque o senhor falou um negócio que eu fiquei pensando aqui a respeito das redes sociais, né? Que você tem que ficar muito atento hoje em dia por conta de fake news. Só que hoje também, como tem essa variedade de plataforma, né? Você consegue fazer isso. Você acha que ao mesmo tempo que tem muita notícia falsa, a gente vê muita gente inventando, você acha que as pessoas estão mais ligadas por conta disso? Estão mais espertas? Como ela tem como checar em outras fontes também? Você acha que ao mesmo tempo que cresceu o número de fake news, ainda assim as pessoas estão se ligando mais nisso?
0: Sabe que isso também depende um pouco da educação.
5: Sim, sim.
0: Nós precisamos ter educação. A gente precisa ter um certo lastro cultural. Que não importa a profissão que você vai ter, pode ser jornalista, engenheiro, médico, a gente tem que ter um lastro cultural. Sim. Quando a gente não tem lastro cultural, fica mais difícil fazer isso. A gente lê só a manchete e vamos em frente.
5: Já era.
0: Eu vou contar rapidamente o caso. A editora aqui, a Harvard, ela publica um artigo de história que eu escrevo, tem 3 parágrafos, aprendi com o Coni, 3 parágrafos. Chama parece, mas não é. Então os 2 primeiros parágrafos parece que é alguma coisa atual. E o terceiro parágrafo, isso não é, um fato histórico. Bom, um dia me liga lá, a Pia, que é a dona da editora, fala assim, ó, tem um cara aí de um colégio que quer falar com você. Você liga pra ele, eu liguei pra ele, o cara me xingou, você é um petista, você é isso, você é aquilo, me tira seu no meu nome daí, dali. Eu falei, ó, professor, desculpe, eu vou mandar tirar. Mas o senhor leu o 3º parágrafo? O cara desligou o telefone. Dia seguinte, o cara me liga. Oh, desculpa. lido o terceiro parágrafo. Eu escrevo, toda semana eu escrevo.
1: É. Sim.
0: Entendeu?
1: Sim.
0: Agora o cara não leu o terceiro parágrafo, porra.
1: Sim.
0: A gente não pode perder o hábito de ler.
1: Sim.
0: Não interessa se é no Kindle, não interessa se é no
1: Mas as pessoas não
0: pode perder o hábito.
1: Mas as pessoas não entendem o texto.
5: E outra também. E
1: ironia também ninguém mais entende.
5: Não entende.
1: As pessoas não sabem mais o que é ironia. Tem que ser literal.
5: Mas tem a questão.
1: Tem que ser literal, professor. Não tem mais isso no vocabulário. Não sei se é porque o positivo ou negativo, se ficou muito nesse negócio do like,
2: da informação.
1: Mas ironia.
5: Então, mas tem também a questão do clickbait, que tem jornalista que se aproveita disso que o senhor acabou de falar e coloca só na manchete um clickbait que você acaba caindo lendo só a manchete e não é aquilo, né?
0: Esse negócio de você colocar muitas vezes a manchete que não combina com o texto, é

0: era o nome dele. E era os caras pacatos. Era um jeito ótimo. Ele morreu recentemente.
1: Cachorro faz mal moço. E era legal porque é o seguinte: esse jornal, ele ficava exposto na banca. Sim. E as pessoas ficavam. Como a gente fica hoje
2: no celular,
1: como a gente fica hoje aqui no coisa, as pessoas ficavam na banca.
0: A gente dizia que se torcesse populares. O notícia popular, dava sangue.
2: Exatamente.
0: Bebê diabo de Santo André.
1: É, mas era o clickbait, sim, era, sim, era o meme da época, né?
2: Isso aí.
1: Não sei se é meme isso que chama.
2: Então, mas assim, mas eu hoje eu enxergo isso como um método de chamar atenção para você entender aquilo, mas hoje tem, não é para chamar atenção, às vezes ela quer passar uma informação que não é bem aquilo, e como o senhor falou, as pessoas não estão lendo mais, e como que faz para o pessoal ter essa cultura de ler de novo?
0: Temos que ir na escola, meu amigo.
2: Na escola.
0: É na tem escola, jeito, olha.
2: Tem jeito.
0: É na escola, pô. Eu conheço um pouquinho uma escola de periferia, pô. O cara sai do ensino médio, não sabe falar meia palavra, meia dúzia de palavras em inglês. Pô, eu fui na Índia, sou budista. Eu já fui 7 vezes na Índia. Fui numa escola rural na Índia. A hora que a menina me perguntou e eu respondi que era Brasil, a classe inteira das crianças falava inglês, porra.
2: Sim.
1: É.
0: Entendeu? A classe inteira das crianças falava inglês.
1: O hábito,
0: lá
1: né?
0: No interior da Índia, lá no Assam.
1: E a Índia, hoje em dia, os caras bons de
2: tecnologia.
3: Lá em Stanford, lá, estão lá,
2: lá na Índia.
3: Os programadores.
0: O primeiro ministro do Reino Unido, recentemente, ele era indiano, porra.
1: E você é budista?
0: Eu sou.
1: Mas budista, budista mesmo?
0: Sou.
1: De,
0: eu trouxe até
1: desapego,
0: um
1: de desapego.
0: É, isso, eu vou te dar um livrinho que eu trouxe aí.
3: É? Mas você teve alguma experiência de meditar? Foi pra lá?
0: Não, eu. Desastres. Olha, eu sou budista desde os 22 anos.
3: Olha que
0: tô com 80. Certo, então eu tenho alguma experiência.
1: Que é a vida livre, né?
0: O Buda,
1: ele prega isso, né?
3: O modo de viver.
1: É você. Tô aqui, ó, do Heródoto, ó. Budismo, ó. E a prefácio da monja.
3: Monja Coen?
1: Monja Coen. Tá aqui, ó.
0: Minha colega de templo.
1: Um modo de viver.
0: Eu fui educado no mesmo templo que ela, no templo Sotozen.
1: Olha só.
3: Que curioso.
1: Eu não sabia, Heródoto.
0: Sou praticante do budismo. E moro em Higienópolis.
3: Olha só. Sim. Rabino e. De que
2: rabino? Amigo,
3: o cara medita com. Mas tudo tem uma ligação.
1: Ele medita com os rabinos. Pô,
3: bonito,
1: com Isaac Efraim. Ele e o Isaac Efraim.
3: Vai lá com.
1: Tá aqui, ó.
3: Entre outros, né?
2: Muito bom.
1: É. Mas é duro ser budista, hein?
3: É duro.
1: Budista, você não pode se apegar ao seu cobertor, meu. É difícil, né?
3: Nem as pessoas, nem os animais.
1: Nem o seu cobertor.
0: O que é o apego? Posso usar um relógio caríssimo como esse aqui?
1: Não, esse não é, esse é da Sucrilho. É o relógio que a gente dá de presente. É o nosso aqui.
3: É de brinde.
1: É o de brinde aqui da.
3: É de brinde.
0: Posso me pegar e te dar uma criativa?
1: Do magnésio aí.
0: Se quiser um café. Posso me pegar o relógio? Posso usar o relógio Rolex? Posso, só não posso me pegar ele.
1: É isso aí.
0: Que aí eu sofro.
1: É isso aí.
0: Entendeu? O apego é um dos três venenos que nos faz sofrer.
1: É isso aí.
0: É o apego.
1: Deixa eu só dar um segundinho. Deixa eu falar certo, nós estamos pé quente, hein, Dedê? 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

0: 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Muito bem, o mestre Heródoto está aqui conversando com a gente.
1: Oi. Pois não. Eu queria saber do senhor, como que o senhor enxerga esse futuro das redes sociais, a informação à mão de todas as pessoas, pessoas querendo, e principalmente o governo, querendo regulamentar, fala-se muito, né? A gente ouve de um tempo para cá falar muito de regulamentar as redes. Como que o senhor enxerga isso?
2: Olha, a palavra regulamentação, ela não pode ser confundida com censura.
1: Sim.
2: Regulamentar é uma coisa, censurar é outra. Eu me lembro no passado que um desses governos quis criar uma ordem dos jornalistas. Não sei se vocês lembram.
0: Lembro.
2: Eu fui absolutamente contra. Eu fui advogado. Faço parte da OAB. Que é uma corporação, porra.
0: Uhum.
2: Nasceu na época do Getúlio Vargas, na época da ditadura do Getúlio Vargas. Então, eu diria, regulamentar é uma coisa. Por exemplo, vários países do mundo estão limitando o acesso à internet a jovens só acima de 16 anos.
0: Isso. O Reino Unido, né? A Austrália.
2: E outros.
0: É
2: verdade ou não?
0: É.
2: Agora, por quê? Porque isso é adequado. Agora, a partir dos 16 anos, o cara é adulto, aí o cara tem direito de escolher aquilo que ele acha que deve ver.
1: Mas o senhor não acha que isso devia ser papel dos pais, ver o que é bom para os filhos, do que o Estado impor algo que, de repente, para um pai aquilo não é? Ele está ali, ele mesmo está regulamentando, do que impor para uma sociedade toda o que o jovem deve fazer ou não?
2: Olha, o Estado é um perigo desgraçado.
1: Sim.
2: A gente tem que ficar de olho no Estado. A gente tem diversos exemplos da história onde o Estado foi responsável por massacre, sim, por holocausto, diabo a quatro, o Estado.
1: Uhum.
2: Agora, o Estado tem que existir para poder regular a ação entre as pessoas, para que elas tenham oportunidades iguais, para que as pessoas sejam respeitadas, para que a segurança seja mantida. Esse é o papel do Estado. Agora, quando o papel do Estado começa a intervir na vida da pessoa, opa, aí não. Vou dar um exemplo. Esse homeschooling.
0: Ok. Homeschooling.
2: É, não é?
0: Isso.
2: Porque o que é que divide o homeschooling? É uma questão de ordem ideológica. Então, meu amigo, você de ordem ideológica, você tem o pessoal que topa, o pessoal que não topa, por motivos ideológicos.
0: É.
2: Não é verdade? Não? É. Há em outros países do mundo. Por que que não há aqui? Não, porque isso vai diferenciar as pessoas, os meninos, etc, etc. Bom, é uma escolha.
0: Mas essa escola prussiana nossa é pra isso, é pra falar uma língua, pra pensar mais ou menos parecido, né? Pra gente ter mais ou menos o mesmo princípio. Só que a educação, ela foi piorando. Tanto é que hoje o cara não interpreta mais o texto que você falou, e um cara entende.
2: Infelizmente.
0: Então, infelizmente, isso que aconteceu, né? Ela piorou, é uma função importante pra gente.
3: O Estado.
0: Pra gente manter o país. Antigamente tinha a Rede Globo. Vamos agora o satélite da Rede Globo. A Rede Globo também foi importante com as novelas, para que a gente tivesse essa identidade, claro, de brasileiro, lógico, né, lógico, professor? Mas a educação, eu não sei se não pagaram direito, eu não sei se. Não sei o que que é, se não.
2: Deu uma,
0: né, virou uma coisa meio varziana, né? Olha. Porra, sei lá. Lembrando, né? Eu tava lembrando lá das aulas que a gente tinha, né? Aquele Vaticano. Porra, era um negócio legal, cara, se assistir uma aula com um cara bom, né? Não tem mais isso.
2: Então, mas é o seguinte, a profissão tem que ser escolha. Eu não sei isso, não sei isso, não sei isso, então vou ser professor. Não pode ser assim. Eu não posso ser, eu não consegui ser engenheiro, nem mesmo você. Não. Eu tenho que ser professor por escolha, de gostar de dar aula, de gostar de ensinar,
0: vocação,
2: de ver o pessoal crescer, entendeu? Não. Ver as coisas mudarem.
0: Uhum.
2: Infelizmente, isso se perdeu um pouco, eu acho.
0: É, por isso que virou meio várzea, né? Mesmo a política, né?
2: Sim.
0: A política hoje, você pega, que a gente tava falando, doutor Paulo e tal.
1: Verdade.
0: Tudo bem, doutor Paulo, né? Não.
2: Sim.
0: Mas quando você.
2: Tá falando,
0: quando você assistia. Tá, lógico, isso é. Claro, pô. Tá
2: no jornalismo.
0: Tá no jornalismo. Isso é fato.
2: Isso é que ensinou, que tá no jornalismo.
0: Mas agora, se você pegar um congresso, sei lá, mesmo na época da ditadura, os discursos. O nível.
2: Sim.
0: O nível. Não que não houvesse corrupção.
2: Sim.
0: Mas o nível era outro. Era outro país.
2: Não era essa várzea.
0: Não era essa várzea. Ou isso é democrático.
2: De quem é a responsabilidade?
0: Ou isso é democracia.
2: Espera um pouquinho. De quem é a responsabilidade?
0: Do eleitor.
2: Então, porra, então acabou.
0: Então, mas.
2: Nós estamos recebendo aquilo que nós plantamos. Se nós plantamos o cara ruim, o cara que não tem ética, o cara que não é correto, Eu vou receber, o que que eu vou receber?
3: Eu discordo um pouco, desculpa, professor.
2: Claro,
3: é porque a gente vota com a esperança daquele cara pra ele fazer uma mudança. Aí você vai lá de novo e o cara vai lá e é corrompido pela situação. Desculpa, não concordar com você.
1: É igual falar que
3: acho que não é o eleitor.
1: O chifre
3: que...
1: é culpa do marido. Né? Tipo, a mulher trai e fala assim, pô.
3: Mas você já tem cara de chifrudo.
2: E o pessoal da Dinamarca lá que usa aquele chifre.
0: Puxando lá. Não, eu sempre vou concordar com o professor, tá, principalmente ele falou, o Heródoto, que sou fã. Olha, que programa, hein? O pessoal adorou muito bom, você.
3: Nossa, uma simpatia.
0: O Heródoto.
4: Obrigado.
0: O Heródoto é um show, foi um grande mestre do jornalismo, um cara muito respeitado no meio de jornalista que a gente tem, no rádio, na TV, um cara que realmente merece toda a homenagem da nossa audiência e o carinho do público, que muita gente aqui, por ele estar em outra emissora tal, que acompanha a Jovem Pan, não conhecia, mas agora está conhecendo, e eu, pô, sou fã. Até votar nele eu já
3: votei. Ó, deu aula e votou nele.
0: Até votar nele.
1: É verdade.
0: Ó, no Instagram, H Barbeiro, professor, mestre da comunicação.
3: Show.
0: Heródoto Barbeiro conversou com a gente aqui. Reginaldo, faz um breakzinho. Vamos.

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0: boa tarde, eu sou o Julião Duarte, está começando mais um Papo de Copa com o apoio de CVC, a sua companheira de viagem. Hoje vamos mergulhar em um lado da Copa que vai além dos resultados, dados técnicos, estatísticas curiosas e fatos históricos que fazem dessa edição de 2026 uma competição única. Recordes quebrados, números impressionantes, campanhas marcantes e histórias que ajudam a explicar por que a Copa do Mundo continua sendo o maior evento esportivo do planeta. E enquanto o mundo acompanha a reta final do Mundial, o torcedor brasileiro já começa a virar a chave. O Brasileirão está de volta nos próximos dias. A expectativa é de um campeonato ainda mais equilibrado, com equipes retornando reforçadas, outras tentando reencontrar o seu bom futebol e uma disputa que promete ser intensa, tanto na parte de cima quanto na briga contra o rebaixamento. No esporte local, o fim de semana será de muito voleibol. A equipe sub-19 da Avofel joga em Lages e busca mais um importante resultado diante da sua torcida, reforçando o trabalho que vem sendo desenvolvido nas categorias de base do voleibol feminino da nossa cidade. E também tem decisão nas quadras do Jones Minosso. O Lages Futsal entra em quadra hoje pela Liga Nacional diante do Sport, em um confronto que pode ser determinante para a sequência da competição. É jogo grande, daqueles em que o apoio do torcedor faz parte e faz toda a diferença. Então, aumenta o volume, porque o Papo de Copa tá no ar. Hoje a bancada é formada por Samuel Gonçalves, Anderson Chico, Alemãozinho da Resenha, Marlon Beretta e Paulo Arruda. E a Copa está chegando, sim, na sua reta final. E hoje, vamos além do futebol em si. Vamos falar dos dados, curiosidades e informações históricas envolvendo a Copa de 2026, com Samuel Gonçalves. Boa tarde, Samuel.
1: Inicia hoje as quartas de final da Copa do Mundo, às 17 horas, tem França e Marrocos. Eu trago agora algumas curiosidades, dados técnicos sobre esta edição de 2026. A gente tem falado muito sobre a arbitragem favorecer a seleção argentina e tem um dado bem interessante que ilustra muito bem isso. Quantas faltas cada seleção das quartas de final precisa fazer para receber um cartão amarelo? Eu vou arredondar aqui porque tem números quebrados. Inglaterra, 7 faltas, Marrocos, 10 faltas, Bélgica, 10 faltas, Suíça, 11 faltas, França, 12, Noruega, 14, Espanha, 18 e Argentina, para tomar um cartão amarelo, precisa fazer 22 faltas. Uma das seleções que mais bate no torneio precisa de 22 faltas para tomar um cartão amarelo. Dá para ilustrar bem o que a gente está comentando há dias aqui sobre arbitragem. Com base no ranking da FIFA, a Argentina também tem o caminho mais fácil da história das Copas até a semifinal. Daria uma média aí de uma posição 38, somando os seus adversários até aqui. A Argélia ocupa a 28ª colocação, Áustria a número 24, Jordânia 63, Cabo Verde 67, Egito 29 e a Suíça, seu próximo adversário, 19ª colocação do ranking da FIFA. Tá mumuzinho para a seleção argentina chegar às semifinais da competição. Falando agora de treinador, nunca um treinador estrangeiro venceu a Copa do Mundo. Nesta edição temos dois representantes aí que podem quebrar esse tabu, podemos dizer assim. O Tuchel, que é alemão, comandar a Inglaterra, e Rudi Garcia, francês, comanda a Bélgica, que podem quebrar então esse tabu de nunca um treinador estrangeiro vencer a Copa do Mundo. Falando de seleções africanas, tem um dado curioso: 6 seleções da África sofreram gols das eliminações depois dos 85 minutos. África do Sul aos 91, Costa do Marfim aos 86, Congo 86, Senegal 125 minutos, Cabo Verde 111, Egito 92. Seleções africanas aí no final das partidas estão rateando, como diz o Lajano. A seleção brasileira igualou a Copa de 66 e terminou na 11ª colocação. É a segunda pior colocação da seleção brasileira em Copas do Mundo. A pior foi em 34, terminou em 14º. Além disso, também tivemos a questão da posse de bola, que foi a pior da história da seleção brasileira. E para arrematar, falando em Brasil, pela primeira vez na história das Copas, não teremos ou Brasil, ou Alemanha, ou a Itália também, que nem foi a Copa. São 13 títulos somados e é a primeira vez que nenhuma dessas três seleções chega às quartas de final preocupante o cenário aí então para Itália, Alemanha e Brasil.
0: Obrigado, Samuel. E temos o Brasileirão de volta logo mais. E nosso amigo de bancada, Anderson Chico, nos fala o que esperar dessa segunda fase do campeonato. Fala, Chico!
2: Bom dia, amigos do Papo de Copa. Aqui é o Chico e hoje vamos falar sobre o que esperar do Campeonato Brasileiro. Ele retorna no dia 16 de julho, trazendo de volta a principal disputa dos clubes do país logo após a eliminação da seleção brasileira nas oitavas de final da Copa do Mundo. A CBF manteve o cronograma original da Série A, o que significa que a bola começa a rolar 3 dias antes da própria final do Mundial, marcada para o dia 19 de julho. O retorno fecha o primeiro turno com a 19ª rodada. Abaixo os principais pontos sobre o que esperar dessa retomada. Fim dos jogos tarde da noite. A CBF implementou novas regras de horários acordadas com a Liga. Em dias úteis, fim dos jogos às 19. As partidas do meio da semana começam a partir das 19h30 ou 21h30. Nos domingos, redução das partidas muito tarde. O último horário fixado será às 19h30 para melhorar as logísticas do público nos estádios e audiência na TV. Maratona de jogos e ritmo competitivo. Após uma pausa de cerca de 50 dias, os clubes passaram por intertemporadas com treinamentos e amistosos para reaver o ritmo de jogo. O ritmo pós-retorno será sufocante. A 19ª rodada ocorre de forma espaçada entre os dias 16 e 23 de julho, emendando logo em seguida com a 20ª nos dias 25 e 27 e a 21ª dia 29 e 30. Além disso, antes de focar totalmente no retorno, equipes como Flamengo, Botafogo, Bahia, Vitória, Mirassol e Chapecoense precisarão disputar partidas atrasadas da quarta rodada que ficaram pendentes do calendário passado. Beleza então? Por hoje é só e até o próximo Papo de Copa.
0: Obrigado, Chico. E chegando ele, alemãozinho da resenha, vem de encontro ao assunto que falamos agora. Chico falou da expectativa para o campeonato em um todo. Já nosso amigo alemão nos fala da expectativa para o seu time, o Grêmio. Boa tarde, alemão. E o que esperar do tricolor gaúcho?
3: Pois, meus amigos do Papo de Copa, muito boa tarde. Copa do Mundo chegando ao seu final, com os devidos classificados. Vamos ver o que vai acontecer nas últimas rodadas. Mas eu confesso para os senhores que já estou com a cabeça no Campeonato Brasileiro, na Série A, onde vejo grandes dificuldades para o Grêmio a partir do segundo semestre. O Grêmio não aproveitou bem a pausa, não contratou, vendeu os principais jogadores, não renovou com o Arthur. E eu vejo que o Grêmio vai brigar violentamente para conseguir esses 44, 45 pontos e escapar da segunda. Se esse ano conseguir fazer fluxo de caixa, pagar o que tem que pagar e chegar a final do ano escapando da segunda divisão, já é uma grande coisa, já é um grande feito, porque a dupla Grenal a cada ano vem mostrando uma incompetência ímpar. A cada ano a dupla Grenal deixa a desejar. Então confesso que a partir de semana que vem os meus temores começarão novamente a estar presente. Que situação, hein? A dupla Grenal, quem diria? Campeão da Libertadores, campeão do mundo, campeão do Brasil e hoje vivendo desesperadamente para fazer 45 pontos e escapar da segunda divisão. Mas futebol é isso. E a Copa do Mundo, para mim, se não der Argentina, tá tudo bem.
0: Obrigado, alemão. E vamos para o esporte local, aonde vem movimentado nesses próximos dias. Marlon Beretta nos fala sobre a Avofel Sub-19, que joga em Lages este final de semana. Boa tarde, Marlon.
4: Boa tarde, amigos ouvintes do Papo de Copa. Marlon Beretta por aqui, hoje trazendo informações do esporte local. As meninas da Avofel entram em quadra neste final de semana. Jogos válidos pela segunda etapa do estadual Sub-19. E as meninas aí jogam no ginásio Jones Minosso. Então fica aí o convite a todos os amantes do esporte lagiano e todos aí que gostam de vôlei, que tem bastante gente na cidade, que se dirijam aí até o ginásio Jones Minosso esse final de semana e venham torcer para as meninas da Avofel, essa grande equipe aí que traz muito orgulho aí pro nosso esporte, né? As meninas então entrarão em quadra aí já na sexta-feira, dia 10, às 19 horas contra Guaraciaba. Grande jogo já para começar com tudo aí essa etapa do estadual, hein? No dia 11, no sábado, dois jogos da Vofel. O primeiro às 10:30 da manhã contra São Bento, e o segundo às 17:30 contra Vôlei 5 de Florianópolis. Já no domingo, a Lages encerra sua participação aí, jogando contra a Elave de Rio do Sul, às 17:30. Todos os jogos aí no ginásio Jones Minosso. Então fica o convite. Venham todos aí torcer pelas meninas do voleibol lagiano. Valeu, um abraço, até semana que vem.
0: Obrigado, Marlon. E o futsal também vai estar presente. Hoje enfrenta a equipe do esporte, o Lages Futsal. E Paulo Arruda nos fala sobre esse confronto, grande confronto de hoje. Boa tarde, Paulo.
5: Fala, galera do Papo de Copa, Paulinho Arruda na área falando. Ainda em clima de Copa do Mundo, né? Começam os jogos das quartas de finais hoje. Infelizmente o Brasil já caiu. Mas para nós do esporte, temos um jogo muito importante, a nossa Copa do Mundo, né? Hoje no Jones Minosso às 18 horas. O horário é em virtude do jogo ser televisionado para todo o Brasil pela X Esportes e pelo YouTube da Liga Nacional. O Lais Futsal, que esse ano deu um passo importantíssimo na sua história de quase 10 anos, sendo o primeiro clube de futsal masculino de Lages e da região a jogar uma Liga Nacional, joga as suas fichas hoje buscando encaminhar a sua classificação para a segunda fase, a fase dos mata-matas, contra a forte equipe do Sport. Esse jogo, a vitória nesse jogo encaminha bem uma possibilidade de classificação para a segunda fase, o que seria algo muito, muito importante mesmo para o projeto e para a nossa cidade. A equipe vem sem desfalques e hoje espera fazer um grande jogo. Então, todos aqueles que puderem comparecer ao ginásio Jones Minosso, às 18 horas, começa o grande jogo. Ingressos a R$10 antecipados ou R$15 na hora. O esporte de Lages hoje tem um dia muito importante e vamos em busca da classificação. Grande abraço para todo mundo, uma boa semana.
0: Obrigado, Paulo. E esse foi o Papo de Copa desta quinta-feira. Muitíssimo obrigado pela sua companhia e sintonia. Nos acompanhe também nas redes sociais, @JovemPanLages. Eu sou o Julian Duarte. Até o próximo Papo de Copa, com o apoio de CVC, a sua companheira de viagem. Tchau!
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0: Fala de Nobis, Mato Grosso, ouvindo você. Alex, solta uma pedrada pra nós aí, primeira vez no programa aí. Alok.
1: Ô, meu querido Alex, o grande radialista do Brasil. Toca um Alok aí pra nós. Aqui é o Maringá de

aqui na Pan. Mixei pra você aí Tears of Fears com Everybody Dance Now. Teve DJ Mundo, BB Rexa também. Um abraço aqui pro meu amigo Renato do Coco na Pampulha. Quem tá mandando esse abraço é o Gabriel Martinelli do Rio de Janeiro. Participou aqui pelo nosso WhatsApp. O Renato de Ribeirão Preto tá aqui pedindo Alok Mimosa. Boa tarde, estou sempre ligado no planeta, sou muito fã. Moreira de Turilândia, Maranhão. Pra sempre Bonnie Tyler. Arrasou na abertura, mensagem do André Fernandes de Tubarão, Santa Catarina. Oi, boa tarde, Alex. Aqui é Araceli de Jaraguá do Sul, audiência diária, curtindo o Planeta DJ. Manda um abraço pro meu marido Ed, que está em Natal, no Rio Grande do Norte. Fala comigo, o melhor do Brasil, o melhor programa de rádio, Márcia. Aí é o seguinte, é o nome do

Kelvin de Brasília também tá aqui, tá pedindo Haraway. Mais uma mensagem aqui, André Lamas de Afonso Cláudio, Espírito Santo, tá ligado aqui na Melhor do Brasil, Planeta DJ. Boa tarde, Alex, eu teria desgosto profundo se não existisse o Flamengo no mundo, mas existe, já que a seleção não rendeu, bora pra cima, Mengão. Toca pra nós, Upture. Boa pedida, hein? Adoro Upture. Valeu, boa tarde. Mensagem do Judá de Fortaleza. Mais um aqui, bom demais. Alex Celão de Montes Claros, Minas Gerais. E também aqui o

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5: 2:36.

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3: Dala Alex, e aí, cara, beleza? Aqui é Ricardo Galileu de Recife.
2: E aí, Ricardo?
3: Toca uma massa aí pra nós de Calvin Harris.
2: Opa!
3: E vamos planetar. Solta as pedradas.
4: Salve, salve, salve, Alex. Por cá é nós que tá, hein? Oscar de Uberaba, Minas Gerais.
2: Fala, Oscar!
4: Alex, toca um Legião pra nós aí.
2: Legião?
4: Eduardo e Mônica.
2: Ah, tá, vou tocar já. Segura aí.
5: Boa tarde, Alex. Coelho de Três Lagoas, Mato Grosso do Sul. Alex.
2: Oi.
5: Toca Alex e Ice MC, Russell Roulette pra nós.
2: Ah, boa, hein?
5: Um abraço.
2: Essa faz tempo, hein?
6: Oi, Alex, boa tarde, tudo bom?
2: Tudo.
6: Aqui é a Fátima Novaes, de Ilhota, Santa Catarina, cidade vizinha da nossa linda Balneário Camboriú. Alex, tô super animada, acabei de chegar das férias, fui conhecer o Ceará e queria que você mandasse um alô pro pessoal lá de Fortaleza, um povo super querido e acolhedor. Um abraço, Alex.
2: Verdade, falou tudo, hein? Escolheu muito bem aí o seu destino para as férias. Nosso querido, nosso maravilhoso estado do Ceará.
7: Fala, Alex, boa tarde. Fábio da cidade de Indaiatuba, São Paulo, ouvindo aí pela Jovem Pan Campinas 89.9.
2: Valeu, Fábio.
8: Boa tarde, Alex. Zezinho aqui de Jaú, São Paulo.
2: E aí, Zezinho?
8: Alex, se possível, toca pra mim We Don't Know. Valeu, Alex. Jovem Pan, a melhor do Brasil.
2: We Don't Know?
9: Fala, Alex. Aqui é o Maico de Tibagi, Paraná. Primeira vez aí participando da rádio. Acompanho vocês desde lá das antigamente.
2: Boa.
9: Um abraço e boa quinta-feira.
10: E Alex, como é que vai? Boa tarde, tudo bem?
2: Tudo.
10: Aqui é o Pablo de Itajaí. Cara, faz horas que eu não peço uma música.
2: Faz horas?
10: Né? Então eu queria aproveitar hoje aí que...
2: Manda!
10: Pedir aí Nautic Crowders, Push the Fell On, beleza? Um abraço aí pra ti e pra todos os ouvintes do Planeta DJ.

0: Porto Feliz, feriadinho hoje no estado de São Paulo, né? Estamos aqui, na chacrinha hoje aqui, sinta o cheiro do churrasquinho aqui. Oh, peraí, tá rolando samba? Não, peraí, vamos mudar esse rádio aqui, põe na Jovem Pan,
1: Muda isso aí, pô.
0: Põe na Jovem Pan, pelo amor de Deus. Ó, tô aqui com o Claudião, manda um abraço, Claudião.
2: Opa, beleza?
0: Meu parceiro aqui, ó, Robinho.
2: Vamos aí, vamos mudar esse som aí.
0: E vamos, vai Corinthians, vamos pra cima.
2: Vai Corinthians.
0: E a mulherada aqui, comandando a festa da chácara, é ou não é?
3: Salve Corinthians.
0: Aqui é tudo nosso, Jovem Pan número 1 do Brasil. Põe um TBT pra nós aí hoje.
4: Boa tarde, Alex, tudo bem? Aqui é Cleiton de São João da Boa Vista, São Paulo. Gostaria de ouvir um TBT dos anos 90. Valeu, Jovem Pan, a número 1 do Brasil.

Massa e Delegation. Chamando um alô aqui, ó, rapidinho, antes da gente fechar o nosso programa hoje, para o Claudinei de BH. Por aqui também o Gilberto de Navegantes, Santa Catarina. O Carlos Alves de Manaus participando aqui também.

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3: 7h30. 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
4: 2h59.
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2: 13:20.

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4: 4:06.
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4: 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E a hora na Pan.
2: 4:35.
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0: doutora Catherine Peruzzolo, que tá de volta com a gente. A gente vai começar o Tarde da Pan. Não desgruda aí que tem previsão do tempo, tem Copa do Mundo, tem jogo das quartas de final começando agora às 5 e muito mais.
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3: Jovem Pan, 1 minuto e meio para as 5.
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5: Estamos chegando para mais uma edição do Tarde da Pan. 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Essa é a número 1 do Brasil e daqui a pouco tem a Orquestra Sinfônica na entrevista do Tarde da Pan de hoje. Fica ligado aí.

0: Claro que quem tem uma leve noção do tradicionalismo ou do significado de algumas músicas gaúchas aqui pra nós, sabe do que a gente tá falando. Ou pelo menos já ouviu falar de guri aqui numa interpretação, ou melhor, numa execução, como chama, maestro? Numa performance da Orquestra Sinfônica de Porto Alegre. Senhoras e senhores, guri, uma música tradicionalista ao som de orquestra. É porque a gente vai ter um concerto sinfônico chamado Tropeiros da Terra, que vai acontecer agora no próximo sábado, às 20h, no Teatro Marajoara. Uma noite especial de música, emoção e identidade cultural do sul do Brasil. Tô recebendo a Laila, que é diretora aqui do Teatro Marajoara, assim como o maestro Joed Jeffer, mais uma vez com mais um grande espetáculo, presenteando a nossa cidade com aquilo que tem de melhor, a cultura, que é essa música, e principalmente esse resgate cultural, ou pelo menos essa roupagem de, digamos assim, diferente. É, não sei se seria mais solene ou se seria, digamos assim, pelo menos mais clássica. De clássicos da música gaúcha, dá pra chamar assim? Joed, seja bem-vindo, que bom recebê-los mais uma vez.
1: Boa tarde, Ricardo, boa tarde a todos os rádio ouvintes, né? É um prazer estar aqui contigo. Então, essa roupagem, como tu falou, a roupagem, na verdade a gente não quer perder a característica. E tanto que no dia nós teremos lá um acordeonista, né, e um violão também para timbrar bem junto à orquestra, né? Então vamos estar com 33 instrumentistas de orquestra. Pensou, é um concerto gaúcho sinfônico.
0: Pô, que legal.
1: E mais 50 coralistas ao palco e também dois solistas, né, ou seja, dois cantores renomados aqui da nossa região.
0: Todas as músicas terão interpretação vocal também, além da orquestra?
1: Sim, todas as músicas têm música de abertura. Orquestra e coral, e da segunda música até a última, né, todas com solos juntamente com coral e orquestra.
0: Que espetáculo isso! De onde veio essa ideia?
1: Há tempo a gente queria fazer um concerto, né, que remetesse à tradição, ao tradicionalismo gaúcho, sendo que a nossa região é bem forte, né? Então, quando eu era pequeno, a gente escutava cantos e encantos nativos. Não sei se tu lembra da época da gravadora Califórnia.
0: Cara, eu lembro do Festival Califórnia. Inclusive, isso. Um dos primeiros discos LPs que chegaram na minha casa, desde que eu me conheço por gente, foi um presente de um tio meu pros meus pais, que era a Califórnia da Canção. Então, que eles faziam aquele compilado das principais músicas. E ela tinha Desgarrados na época.
1: Tinha Desgarrados.
0: Tanto que eles fizeram
1: esse disco especificamente, né? Dos cantos em cantos nativos, então eu me criei tocando essas músicas também. Então, que músicas que marcaram, isso. Que eu posso citar aqui algumas, né? Gritos de Liberdade, Poncho Molhado, Guri, que nós vamos interpretar essa semana. E dali surgiu a ideia de a gente fazer os arranjos, né? Arranjos totalmente sinfônicos, mas não perdendo a característica da música gaúcha, né? Então, inclusive vai ter o coral e a orquestra, vão estar todos trajados. A Laila pode falar um pouquinho melhor, que ela que fez toda essa produção também, né? Mas são músicas bem emocionantes. Nós já tocamos esse concerto 5 vezes, né? E é um concerto que, mesmo músicas tradicionalistas, a gente vê a emoção das pessoas, as pessoas chorando, né? Porque ele fala, né, da lida do campo, fala do gado, fala do dia a dia, fala dos tropeiros, né?
0: Não é à toa tanto que essa pecada tem esse peso que tem pra nós ainda, cultural, aliás, pro sul do país inteiro e pros músicos também, né?
1: Inclusive vamos ter músicas ali que foram da primeira sapecada também, né? Imagina, da segunda, cara. Então Canta Catarina, Princesa da Serra, Quero Quero Grelha Azul, são músicas que já saíram de dentro da sapecada.
0: Espetacular, eu sei que essa música não tá, eu puxei Desgarrados aqui, mas é porque eu fiz assim um resgate à minha memória e etc. E aí, você sabe de quem é a original ou não?
1: Mas ela tá na lista para ser arranjada.
0: Gente, ainda no próximo vai estar? Tá?
1: Sim, né? Nós queremos incluir mais 4 músicas, né, neste repertório. Mas só que demanda um pouquinho de tempo, né? Então.
0: Eu acho essa música simplesmente maravilhosa, mas eu sinceramente não lembro de quem não, a original, não, sabe? Não lembro, meu. Tem uma versão aqui, então, do João Chagas Leite, eu acho que é esse, deixa eu ver quem é que eu botei. Do João Chagas Leite.

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1: Cara, isso é um espetáculo, né? Essa música é lindíssima. Essa música é simplesmente espetacular. E aí eu tenho uma memória afetiva com ela, por isso que eu falei do Desgarrados. Bem, mas você citou grandes clássicos que estarão sendo interpretados, então, executados ou performados através da Orquestra Sinfônica e do Coral. Lália, fala um pouquinho da produção desse evento.
2: Sim, boa tarde a todos, obrigada Ricardo por nos receber de novo
1: sempre
2: aqui.
1: Sempre bem-vindos, cultura,
2: a gente sempre vem
1: muito
2: aqui.
1: Muito legal, são bem-vindos.
2: Então, como o Joide já falou, né, da música em si, o nosso interesse é trazer assim ao palco que as pessoas olhem como se elas estivessem vendo mesmo um povo nativista lá em cima. Então as mulheres vão estar trajadas, né, vão estar lá com o simbolismo da flor, né, que tem, da saia, da boina.
1: Essa parte de figurino,
2: isso eu acho muito,
1: né,
2: legal,
1: que o cara,
2: sabe,
1: consegue enxergar a música visualmente também.
2: Colocar, além da música que vai ser maravilhosa, você ter toda essa dedicação com o figurino mesmo, né? Como é muita gente, né? É bastante gente.
1: Eu fico imaginando. Repete o número de pessoas que vão estar no palco. Atenção,
2: são 33 musicistas, né?
1: E 50 coralistas?
2: E 50 coralistas pra mais ali, que acho que dá um pouquinho mais. É muita gente, né?
3: 85 a 90 pessoas.
2: É, mais ou menos isso. E cada um ali se dedica ao máximo, sabe? Isso eu acho e admiro muito na nossa orquestra e no nosso coral, porque eles ensaiam, eles não faltam, eles se dedicam com a roupa, se vai ficar bonita, com tudo, com o cabelo. Então, assim, a hora que você mexe com esse monte de gente, você tá mexendo muito com a sociedade. Porque somos daqui.
1: É isso mesmo.
2: Somos cultura daqui. E trabalhar com a música nossa, da nossa região, era um sonho que a gente já tinha há muitos anos com o Joide de fazer esse repertório, né? Ele é muito diferente para ser de orquestra. Então é muito legal você fazer. E os nossos solistas ali, o Adriano Poçá e o Leandro Sutil, que vão estar com a gente,
1: sim,
2: também, né, já tem toda essa figura forte, né, dentro
1: muito,
2: do nativismo, do tradicionalismo,
1: forte.
2: E eles trazem isso pro palco junto à orquestra, né? Então foi uma junção que deu certo. Nós já fizemos esse espetáculo um pouco menor, né, ano passado, e esse ano agora no Teatro Marajoara, né, para nós fazer a nossa marca ali no nosso teatro, né, e fazer com que ele respire cultura.
1: E que bacana isso, só pra gente deixar, então, prestar o serviço, né, pro nosso ouvinte, ó. Agora, sábado, 8 da noite, o Teatro Marajoara recebe, então, essa noite especial, né, de música, emoção e identidade cultural do sul do Brasil, com orquestra sinfônica, coral e solistas. O espetáculo traz canções que marcam gerações como Poncho Molhado, Gritos de Liberdade, Mercedita, Guri, em uma homenagem à vida no campo, ao tropeirismo, à tradição gaúcha e catarinense e às raízes da nossa terra. É uma noite para reverenciar a memória, a cultura e o sentimento de pertencimento. Teatro Marajoara, sábado, 8 da noite, classificação livre. Os ingressos estão à venda. Com quem?
2: É na Blue Ticket, você pode retirar seu ingresso lá. E no Teatro Marajoara a gente também tem, né, a bilheteria ali, funciona no escritório. No Conservatório de Música da Orquestra, que é na Coronel Córdova, um pouquinho para baixo, um pouquinho ali do Laboratório BHC,
1: certo,
2: né, perto da Neurocor. E com todos os componentes, né, todos os componentes da orquestra, os componentes do coral, né, conosco.
1: Ou seja, esses ingressos, eles não têm lugar marcado. Você compra e é de quem chegar primeiro.
2: Isso,
1: que abre o teatro no sábado?
2: Às 19 horas, uma hora antes, né? Ah. Vai ter ingresso à venda na portaria, né?
1: Pode levar o chimarrão?
2: É isso que eu ia falar agora.
1: Isso, manda ver.
2: Se tu quer ir trajado, tu pode ir, que vai que a gente faz uma foto legal lá com todo mundo, aquela plateia bonita, e pode levar seu chimarrão.
1: Olha,
2: sim,
1: pode levar, que legal isso. É porque a gente
2: vai estar uma noite fria, né? Gostosa. Leva seu chimarrão e vai lá curtir com a gente. Eu acho que faz parte da nossa identidade.
1: Não, eu tô te perguntando isso porque tem aquela questão que logo que foi tombado ali e tal, não podia entrar com mais nenhum tipo de alimento, nem nada ali, né? Era basicamente o quê?
2: Somente água. A gente ali permite que entre apenas com água, mas a gente já abriu num outro evento que teve de uma outra, nessa mesma pegada linha, nativista, mesma linha, e foi muito legal ver o pessoal entrar com chimarrão, sabe? Não vai sujar, não vai.
1: A
2: alimentação é uma coisa complicada, né? Isso, claro, a pessoa não leva, mas o seu chimarrão, a gente tá lá esperando o pessoal com chimarrão, sim.
1: Beleza.
3: Inclusive, Ricardo, é um repertório que convida as pessoas não só a assistir, mas a participar no dia cantando junto. Então, quem sabe a gente fazer um grande coral lá dentro.
1: Oh, imagina, cara. E essas imagens todas serão captadas, provavelmente.
3: Sim.
1: Vocês vão ter toda essa parte documental também, né? Muito legal. Parabéns pela iniciativa, que seja um grande espetáculo. Faltou eu perguntar alguma coisa que vocês queiram enaltecer? Fiquem à vontade, por favor.
2: Não, acho que seria isso, né? Um agradecimento também a todos os que nos ajudaram até aqui, claro, né? Aos nossos queridos seguidores, porque agora a gente também já tem importante seguidores, né? Ah, muito
1: tá
2: importante.
1: É no Teatro Marajoara? Onde é que tá?
2: Isso, eu quero que, se puder, né, nos ajudar, seguir o Teatro Marajoara nas redes sociais e principalmente a Orquestra Sinfônica de Lages. E se tu me permitir, eu gostaria de fazer um comentário sobre a orquestra.
1: Por favor.
2: A orquestra, ela acaba de receber o título muito importante, que a gente estava batalhando desde 2018. Nós viramos Patrimônio Cultural do Estado de Santa Catarina.
1: Olha que espetáculo.
2: Reconhecido em lei. Saiu há um tempinho, mas nós ficamos sabendo este ano.
1: Caramba.
2: Né? Foi publicado então já como lei, né? E nós viramos então Patrimônio Cultural do Estado de Santa Catarina.
1: Parabéns, espetacular. Isso deve ter sido um processo longo.
2: Longo. Temos nosso agradecimento aqui, podemos fazer o agradecimento ao deputado Márcio Machado, porque essas coisas acontecem através de um deputado, né? Então a gente agradece a ele, né? Que pleiteou e nos presenteou. Né? Não desistiu, porque não foi fácil.
1: Espetacular isso,
2: né?
1: Espetacular.
2: Com este novo título.
1: E parabéns ao Márcio também por ter levantado essa bandeira. É isso que eu falo sempre quando a gente está se referindo, inclusive em um ano político, como é importante a gente não pulverizar votos e concentrar em pessoas que efetivamente têm mostrado o trabalho para que a gente tenha uma continuidade. Nós temos dois deputados hoje, que a gente consiga concentrar votos então nesses que têm interesse, obviamente, de permanecer, porque têm feito um bom trabalho, ao invés de a gente ficar, às vezes, procurando um monte de gente nova e daqui a pouco dividem esses votos vão para a legenda e não necessariamente vão eleger os nossos representantes e sim representantes de outras cidades.
2: Isso, nós também estamos muito gratos porque finalzinho do ano passado recebemos a outra certificação, hoje nós somos ponto de cultura nacional reconhecido pelo Ministério da Cultura. Então a Orquestra Sinfônica de Lages hoje ela deu um grande, já deu um grande passo, né? São quase 20 anos de trabalho. E agora o outro deputado que eu também não posso deixar de citar, deputado Mário Mota, está aí pleiteando um novo modelo, uma nova certificação, né? Estamos trabalhando em uma PEC junto ao governo do estado para mais um degrau, daí caso saia a gente quer vir aqui poder agradecer também.
1: Não desistam nunca.
2: Não, a gente não desiste.
1: A gente tá junto, é muito legal isso. Então, senhoras e senhores, o convite está feito, Orquestra Sinfônica com o tradicionalismo às 20h, agora no sábado, junto com coral, com solistas no Teatro Marajoara, a partir das 20h, ingresso em blueticket.com.br ou então com os próprios integrantes da orquestra e também do coral. Não dá para deixar de prestigiar, os ingressos são limitados, você sabe que a capacidade do Marajoara tem quantos lugares? 400 e?
2: 514.
1: Ah, são 514. Eu não sei porque que eu tinha 412.
2: É na plateia baixa daí, temos mais um mezanino por isso.
1: Ah, beleza, espetáculo. Aliás, ver do mezanino é bom demais. Tem, inclusive, acusticamente falando, é muito legal essa experiência. Todo mundo, aliás, todos os caminhos levam então ao Teatro Marajoara no sábado e a gente tá esperando você lá, tá falado. Obrigado, Joede, obrigado, Laila. Vamos no break, daqui a pouco a gente tá de volta com o Tarde da Pan, oferecimento Panificadora Miller, a mais completa da cidade, na Duque de Caxias, Luiz de Camões, Presidente Vargas e Dom Pedro II. 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Na Copa do Mundo, sim, tá rolando quartas de final. 19 minutos do primeiro tempo, França e Marrocos, 0x0.

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1: Confere o cebolão aí.
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1: 5h23, é hora da Cecília Explica.
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4: Preciso fazer uma correção. Ainda há pouco eu citei para os amigos aqui durante a entrevista do maestro Joed Jeffer, que vai fazer esse espetáculo belíssimo agora no Marajoara, a respeito dessa música. Eu comentei a respeito de Desgarrados, etc. E aqui, por um lapso, enquanto estava olhando, eu cliquei o play de Desassossegos. No momento em que acontece um pênalti para a França, sofrido por Mbappé contra Marrocos, tá? Estamos com 25 minutos do primeiro tempo. E aí a música era essa que eu queria ter executado ainda há pouco durante a entrevista, Desgarrados, do Vitor Hugo e tal. E aí, consequentemente, toquei Desassossegos ali do João Chagas Leite. Peço desculpas pelo lápis, principalmente para aqueles que são apaixonados pela música gaúcha, pela Califórnia e tudo mais. Tá falado, vamos lá. Bem, não vai dar pra eu narrar o gol aí até ele ser executado, mas de qualquer forma é pênalti pra França. Estamos com quartas de final rolando e daqui a pouco eu conto o resultado. 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Vamos dar um confere aqui. A França ainda não bateu o pênalti, consequentemente, daqui a pouco a gente comunica isso, tá? 5h26. 17 graus de temperatura. 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

Brasil, seu Jorge, amiga da minha mulher. 5h29, temperatura 17 graus. E atenção, Mbappé perdeu o pênalti. O goleiro Bono pegou. Continua 0-0. França e Marrocos.

Silly Pink com Just Give Me a Reason. Aliás, música muito bonita. Você tá? Teve Dua Lipa antes. E seu Jorge, amiga da minha mulher. 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França e Marrocos 0-0, 36 minutos.

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4: Tá rolando tarde da Pan, a gente tá acompanhando aqui na telinha também, aos 38 do primeiro tempo, 0-0 França e Marrocos, jogo válido pelas quartas de final da Copa do Mundo. 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
4: Jovem Pan, 20 para as 6.
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Marrocos vai empatando com a França em 0-0. Estamos com 42 minutos no primeiro tempo. 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

0: My Life, teve Olivia Dean, teve Charlie Brown Jr., teve Coldplay com a Beyoncé, lá se foi o Tarde da Fan. Obrigado pra todo mundo que ficou com a gente. 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Amanhã, a partir das 5 da tarde, tem mais. A gente está no intervalo de França e Marrocos, terminou o primeiro tempo, 0-0. E durante o Jurassic a gente fala mais disso. Segura aí.
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0: 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E hoje você vai saber um pouquinho mais do cara que dá o nome para esta bike empresa que a gente vai falar em instantes.
1: O programa a seguir não é recomendado para menores de 18 anos.
0: 18 horas 2 minutos, temperatura em 14 graus. Vai começar a resenha. 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
0: Tá no ar mais uma edição do Jurassic Pan. Bonnie Tyler!
8: Aê, professor!
9: Morreu hoje.
0: Pois é, cara. Em homenagem a Bonnie Tyler, estamos abrindo este programa com It's a Heartache. Duvido que qualquer alma viva nesta cidade, em qualquer lugar do mundo, nos ouvindo pelo aplicativo, que tenha ouvido rádio alguma vez na sua vida, não tenha ouvido essa música, duvido. Ou então Total Eclipse of the Heart, né? Bonnie Tyler, amigo, nasceu em 1951 e nos deixou hoje. esta homenagem. Daqui a pouco podemos discorrer sobre, inclusive, bom final de tarde para a turma de ouvintes mais qualificados da audiência lajana. Tá começando o Jurassic Pan desta quinta-feira com um convidado especial. Além de Copa do Mundo, a resenha que a gente já leva no estilo Copa e Cozinha. Apresenta a turma da bancada. Temos Roberta Baggio, nossa rainha. Afinal de contas, a realeza está presente sempre por aqui, é ou não é? Coisa linda. Muito bem. Temos ainda Samuel Gonçalves. Temos o professor Jax Casagrande. Áureo Pires, o tio Cana, tá preso no elevador. E temos ela, Lala Schutz, que também já é decana desse programa. Afinal de contas, lá nos idos de 2013, ela já aportou nesta bancada. Seja bem-vinda, querido.
8: Que muito bom. Obrigada. Por que você
9: tá aqui? Na época ela tinha 12 anos, não?
8: É.
0: Mais ou menos.
8: Tá, é 12. Uhum.
0: Por que você tá hoje aqui?
9: Ó, Tchucano!
8: Ah, mas chegou o Tchucano.
0: Chegou o DJ, liberaram o elevador. Então já socorreram ele. Pessoal da Elotec, moleza. Aliás, esse elevador não para porque a Elotec tá sempre cuidando. Ô, Tchucano, você tá bem, meu querido?
10: É melhor agora.
11: Oh. Eu quero agradecer o Paulo Arruda por não ter vindo no programa.
0: Sim,
11: hoje.
0: A gente quer agradecer, é verdade. Quando o Paulo Arruda não vem, vem sempre uma substituta melhor.
9: Bem, né? Melhor. Eu, por mim, podia ser permanente.
8: É. Permanente. Ah, candidato.
11: Ô, Jacques, dá uma seguradinha aí. Tá passando demais.
8: Tá emocionado,
11: aí.
8: Ele tá emocionado.
0: Será que não trocaram o líquido desta garrafa de água?
11: Tá batizada.
10: É aquela que o Maradona deu pra
11: Não galera, lembro, não lembro.
10: Time de 1990.
0: Mas aquela aliviava, não deixava agitado.
10: É, mas.
0: Né? É ou não é, DJ? Senhoras e senhores, atenção. Hoje nós temos convidado especial, conforme anunciado a semana inteira, o empresário Aires Bueno tá na bancada. Uma salva de palmas
12: pra ele.
0: Boa!
12: Obrigado.
0: Cara, o cara veio hoje porque ele ouve a gente sempre e a gente, obviamente, tinha que começar uma série de entrevistas com patrocinadores deste programa, com ele, que além de tudo, apostou na ideia da bagunça deste programa, formando opinião, ao mesmo tempo que apostou também lá no nosso lounge.
11: Né? Pagou o churrasco mais fantástico desse programa.
0: Também, o cara é um queridão. É um queridão.
8: Samuel... Por mais patrocinadores assim.
10: O Samuel, por quando favor. Fala em comida, meu Deus, né?
11: Rapaz, gordinho quando fala de alimentação, pode confiar.
9: O Samuca quer saber quando que é a próxima, né, Samuca?
8: Quando é que é a próxima
11: tô
8: comida?
11: Tô só pelo convite do Aires.
8: Tá com saudade da comida, Samuca.
11: Ai, delícia.
8: O Samuel quer comida, viu?
0: Atenção.
10: Ai.
0: Senhoras e senhores, o Aires está aqui, claro que para participar de uma entrevista descontraída e participar do programa também, porque o objetivo não deixa de ser outro, a não ser falar. De uma das empresas mais, digamos assim, em alta que temos aqui na nossa cidade. Ou não é, Samuel?
11: Bom trocadilho, foi em legal, alta, em prédio. Alta, prédio tal. Não, foi bem, Ricardo, parabéns.
0: Muito obrigado. Ari, seja bem-vindo, que bom que você aceitou o convite.
13: Ricardo, muito obrigado. Obrigado à bancada, obrigado a todos. É muito interessante porque a gente sempre está do lado de lá do rádio, né? Escutando e hoje participando junto com vocês é algo surreal, porque é diferente, né?
0: Você vai preferir estar do outro lado do rádio, tem certeza.
13: Mas tá sensacional estar junto com essa equipe aqui.
0: Deixa muito eu registrar obrigado. Que além do Aires, o Vitor Bueno, engenheiro, tá aqui hoje também, tá acompanhando, é o pai dele e é um dos parceiros, oi.
13: É o meu filho, não é o meu pai.
8: Acompanhando o pai dele.
13: Tá. Fechou.
11: Calma, Aires. O Aires tá nervoso, calma, Aires.
0: O Vitor está aqui acompanhando o pai dele. Eu falei errado?
13: Fechou.
0: Não. Não fique nervoso. Fica tranquilo.
8: Bebe, Abel, bebe.
0: Abel.
8: Bebe, Abel, bebe a aguinha aí.
11: O Vitor é que faz os cálculos dessa empresa, não é?
0: É verdade. Não, ele faz tudo.
13: É o homem que faz a conta.
8: Dá desconto também? Não.
9: Calcule,
11: cara. Aí é o Aires.
13: Começa por ele.
0: Vamos lá. Primeira coisa, eu tenho divulgado direto aqui o site airesbueno.com.br. O que eu quero saber é, quem vai no site encontra o que hoje, Aires?
13: Ricardo, assim ó, a Aires é uma empresa jovem, por quando você fala do ramo de incorporação e construção civil, são ramos que atuam em médio e longo prazo, ele não é um ramo de curto prazo. Então, qualquer projeto para se iniciar, Se hoje, nesse momento aqui, a gente resolvesse desenvolver um projeto, a fundação vai começar daqui 2 anos, porque existem muitos cálculos. Então, hoje a gente tem em andamento o Ecoville Residência, que já estamos na fase estrutural, 33% mais ou menos da edificação pronta. O Aires Bueno Business, que a gente trabalhou muito forte lá no
0: lounge da Jovem Pan, na festa do Pinhão. Cara, esse, eu preciso interromper antes ele falar do Maria Amélia, etc, mas eu precisava falar especificamente desse projeto, porque esse projeto me encantou, porque quando você fala da localização, que é na rua Getúlio Vargas ali, sabe o Forte Atacadista, onde era o Carrefour e tal, aquela subida da Duque de Caxias pro
12: Polícia Coral. Rodoviária Federal.
0: E isso, perto da sede da Polícia Federal, é rodoviária ali?
11: Rodoviária também.
0: É que o passaporte também é ali da Polícia Federal.
8: É na rua ao lado.
0: Beleza,
8: ao ladinho.
0: De qualquer forma, o que eu ia dizendo é que quando você consegue visualizar aquele local, a facilidade de estacionamento, o fluxo, a agilidade de você conseguir se deslocar tanto para o coral quanto para o centro da cidade, etc., o cara imagina a empresa dele, ou pelo menos a sede da empresa dele, o escritório dele, imagina ali, porque é de uma facilidade tremenda. E aí eu fiquei imaginando, pô, aquilo ali vai ser num instantinho, sem dúvida nenhuma. Claro que eu não quero colocar o Aires em nenhuma saia justa, porque ele deixou bem claro na última entrevista que a gente fez, inclusive lá no lounge da Jovem Pan, na festa do Pinhão, que ele estava lançando a ideia, né? Ele não estava lançando o edifício já, a pedra fundamental, o projeto como um todo, nada disso. Mas a ideia, considerando que ele já tem, então, tudo no papel, tá tudo pronto, tudo com o trabalho aí do Vitor e de toda a equipe do Aires Bueno, tá tudo mapeado. O terreno é dele, tá tudo certo. Então aí ele resolveu lançar isso e o mercado tá aceitando muito bem. Mas tem um detalhe muito legal ali que é bom você ver, que quando for colocado à venda esses espaços, é bom você se antenar, porque as pré-reservas já existem com o Aires, mas são apenas... Tô enganado ou subiu mais um piso? São 11 salas ainda?
13: Então não, não. 14.
0: São 14?
13: 14.
0: Coisa linda, 14.
11: Daqui a pouco é o maior preço.
8: São salas comerciais?
0: Eu sabia
8: comerciais?
0: Que você não ia deixar no número ímpar. Eu sabia. Foi boa.
13: Não foi fácil, mas conseguiu.
0: Cálculo conseguiu.
12: Pô, pensa que nem o Zagallo. O Zagallo dizia que 13 era da sorte, né?
0: 13?
8: É. Depende.
0: Não, mas é que número ímpar para esse tipo de prédio não é legal.
12: É verdade.
0: Não tem nada a ver com o teu 13.
12: É verdade.
0: Nada a ver com o teu 13.
12: É verdade, o elevador do número 13 não pode.
8: Mas é só para entender, são salas comerciais?
0: São salas comerciais.
13: Salas comerciais.
0: Esse é só salas comerciais. É muito legal. Todo de vidro, elevador panorâmico. Pô, espetacular. O projeto é muito, muito, muito joia. E aí eu te interrompi. Você estava falando daquilo que estava no site, que a gente está falando então site, do Ecoville.
13: A questão do Aires. Então ele vai ser um edifício 100% comercial. Com salas comerciais, as salas acima de 100 metros quadrados, a sala toda, espaço totalmente livre para cada empresário, cada clínica, cada profissional liberal modular o seu layout conforme quiser. Então não vai ter vigas centrais, não vai ter nada para isso. Para tu ter uma ideia, como a gente escuta o nosso cliente, tem um pessoal de uma clínica que demonstrou interesse, o elevador seria um elevador padrão. A gente entrou em contato com a Elotec, que é o nosso parceiro da Jovem Pan também, revimos o conceito do elevador, nosso elevador vai caber uma maca.
0: Olha só.
13: Então vai ser um elevador maior que o padrão para poder atender se alguém colocar, se a gente vender para alguém que tem uma clínica, ele tem para caber uma maca dentro de um elevador. É um custo, claro, tem que ser diluído, mas a gente atende às necessidades possíveis.
0: Mas eu acho que isso você abre um leque de interessados maior ainda quando você abre para isso, né? É muito legal isso.
13: Maria Amélia é lá no parque. Não é parque, é Moradas do Sol, também para o ano que vem. E temos ali para o ano que vem também, estamos vendo a possibilidade de estúdios próximo à Uniplac, que também está numa bela negociação de um ótimo terreno para estúdios.
0: Legal
13: então,
0: isso.
13: A gente não, é assim, ó, como eu falei para vocês, qualquer coisa que você queira lançar em 2028, você tem que começar agora em 26.
11: Moradas do Sol, para quem não se localizou, é atrás do Shopping Center Lages, né? uma área pavimentada, né, Aires? Tal, é,
9: tá, está crescendo
11: bem, muito. Bem, bem estruturada.
13: Na Avenida Maria Amélia, que agora com a conclusão do loteamento do Nazareno ali, é aquela avenida que vai ligar a marginal da BR-282.
0: Espetacular isso. Daqui a pouco a gente volta com o Aires. Vamos aos destaques de hoje com o Silva Celantes ao som de Bonnie Tyler, Total Eclipse of the Heart. Samuelzeiro, que você preparou pra galera hoje, vai.
11: Silva Celantes, a marca que cola.
0: Manda aí atenção, senhoras e senhores, se liguem nos destaques da Samuelzeira.
11: 4 minutos do segundo tempo, França e Marrocos decidem neste momento quem será o primeiro semifinalista.
0: Copa do Mundo aqui na Jovem Pan com a CBC, a sua companheira de viagem, e agora todo dia uma polêmica, né?
11: Defensor da Inglaterra é suspenso por 2 jogos e só volta em eventual final da Copa do Mundo.
0: Uma de comportamento humano.
11: Cancelando a derrota, como a omissão dos adultos está criando crianças sem estrutura emocional.
0: Outra de comportamento humano.
11: Estudos comprovam que quanto mais você reclama, mais o seu cérebro aprende a enxergar o mundo pela negatividade.
0: Uma de Lages.
11: Jogadora de futsal Amandinha recebeu na Câmara de Vereadores o título de cidadã lagiana.
0: Uma perna na música.
11: Cantora Bonnie Tyler morre aos 75 anos.
0: Essa é uma das músicas que mais foram executadas no mundo. Só no Spotify, imagina que a mulher já tá com 75 anos. O Spotify tendo no máximo 10 anos, né? Assim, de popularidade. Só aqui ela tem 1.177.000.000 e quase 900 mil plays. Só nessa música. Só nessa música.
12: Olha como o título dessa música é algo. Eclipse total. Do coração.
0: Certo.
12: Olha, não, coisa.
0: Mas as músicas românticas dela, as letras, hoje fui dar uma olhadinha em algumas letras das músicas dela. Meu Deus, cara. Ela judia, viu? Não sei se ela ou Shania Twain são as mais românticas e daquelas que fazem o coração palpitar.
12: Acelerar.
0: Vocês lembram dessa música, né, amigo? Foi tema do filme Carruagens de Fogo. Não, Ruas de Fogo, né? Ruas de Fogo.
12: Street of Fire.
0: Street of Fire, é. Ruas de Fogo.
9: E era muito bonita, né?
0: Era ela, muito bonita. Ela era uma mulher muito bonita, cara. Muito bem, isso é bem jurássico, eu não é, Samuel?
11: Ricardo, informações então, né? A cantora estava internada desde maio em um hospital em Portugal, onde passou por uma cirurgia intestinal de emergência e foi colocada em coma induzido para auxiliar em sua recuperação. Nascida no país de Gales, ela se tornou uma das cantoras de maior sucesso comercial da década de 80. Reconhecida pelo timbre rouco e por performances dramáticas, ela ficou conhecida por transitar entre o country rock e o rock operático, estilo que se tornou sua marca registrada em colaborações com o produtor Jim Steinman.
0: Era isso. Era isso. Bem, alguma coisa. Você vendeu algum disco da Bonnie Tyler na sua vida?
9: Sim.
0: Professor,
9: sim,
0: por favor, vários, fale mais a respeito de Bonnie Tyler.
9: Vários, vários. Bonnie Tyler é. Por exemplo, se eu vou comprar uma coleção, eu tô indo comprar, né?
0: Tá indo.
9: Mas se eu vou comprar discos e tem Bonnie Tyler, eu compro porque sempre vende.
0: Sempre vende.
9: Sempre,
0: né?
9: Vende.
0: DJ, tocou muito na pista Bonnie Tyler?
12: Sim, principalmente essa que tá tocando de fundo aí. E na hora das lendas, o Total Eclipse.
9: Total Eclipse. It's a Hard.
12: It's a Hard também, né?
0: Também. É um
12: clássico, né?
0: Ah, isso é clássico. Foi a música que a gente abriu o programa hoje.
11: As lentas, né, Tio?
8: As lentas, dancinhas lentas, hein?
0: Vou provocar a turma da bancada agora com aquelas pautas inusitadas. E, aliás, tem algumas coisas aqui que a maioria de. Não, a maioria não. Deixa eu ver. Quem que eu posso dizer? Eu, o professor, o DJ e o empresário já passamos dos 40, certo? já passamos. Mas aí tem algumas coisas que eu queria dividir com vocês que são coisas que deveriam ser ilegais depois dos 40 anos.
8: Conta pra nós então. Que eu quero chegar nos 40 pra saber.
12: Como é que era legal e moral engorda, né?
0: Eu fui querido.
8: Foi sensacional.
0: Muito bem, atenção. Coisas que deveriam ser ilegais. Sair de casa depois das 9 da noite. Não deveria ser ilegal? Pra maior de 40 deveria ser ilegal. Deveria, tem mais.
8: Deveria.
0: As pessoas aparecerem na sua casa sem avisar deveria ser ilegal também.
8: Qualquer
0: não é?
8: Idade. Mas não precisa. É qualquer idade.
14: Pelo
8: bem.
14: Amor
8: não,
14: de
8: não,
14: Deus.
8: Né? A minha casa não tem nem campainha.
0: Pra não ser incomodado.
8: Pra não ser incomodado. Se tem alguém lá batendo, isso, batendo palma, vai ficar.
12: Meus amigos podem chegar a hora que quiser.
8: Então, hoje, depois das 7, já temos.
0: Outra história.
8: Ó, depois das 7, então a gente já tem onde ir.
0: No Tio Cana?
8: Claro.
0: Ele não vai estar lá.
8: Deixa a chave.
11: Ô Larissa, você tá desumilde com essa sem campanha. Ó,
0: atenção,
11: aí.
0: Marcar alguma coisa em cima da hora, coisas que deveriam ser ilegais também depois verdade, dos 40.
11: É verdade.
0: Isso que você
11: verdade,
0: fez com o Tio Cana agora.
11: Não, é verdade. Ou desmarcar em cima da hora também, né?
0: É, também. Áudio de WhatsApp com mais de um minuto.
11: É.
8: Cara, ah, sem paciência.
0: O cara não tem muita tolerância, não. É ou não é?
12: Pra mim, fazer aquele 1,40 do papo de copa é um baile. Agora tem gente que faz à vontade, né?
0: É. Deus me livre. Alguém te ligar em vez de mandar uma mensagem. Nem o cara nem.
8: Falta em educação.
11: Alô, atende, alô, mas... Robson Burgo. Ele liga toda hora pro cara.
0: Toda. Não falem do Robson. Ele está com o coração.
12: Robson, um abraço pra você. Fica tranquilo que vai dar tudo
0: vai
12: certo.
0: Vai dar aí tudo certo. Calça de cintura baixa, botar a ser tendência. O que você acha?
8: Deus me livre. Por favor, isso é um crime.
0: O quê?
11: Dá mais pros pançudinhos.
12: Minhas almas. Só pras mulheres, não, né?
8: Também?
0: Ah, não, eu tô falando pra marmanjada, né? Ter um aplicativo diferente absolutamente pra tudo. É ruim também, né? Podia horrível ser tudo num só,
8: tudo
0: não é?
8: Tudo num só.
9: Não, eu posso falar uma aí?
0: Claro.
9: Não, eu achei maravilhosa essa aí, ó. Tipo, ó. É, mulher feia que nem pantufa.
11: Cuidado, professor.
8: Pense bem, se compensa.
9: Cuidado. Em casa pense até passa, mas na rua dá uma vergonha.
0: Ai, meu Deus.
11: Bem na hora do gole de cerveja do Aires.
8: Meu Deus, gente, vamos se comportar, mas, por favor.
0: Marcar uma reunião que poderia ter sido um e-mail.
8: Com
0: também
8: certeza.
0: É coisa que é chata, não é?
8: Sensacional.
0: Fala.
8: Sim.
0: É verdade, é ou não é? Pô, vamos lá, tem mais. Bem, é, você finalmente ter um tempinho livre e alguém dizer, já que você tá sem fazer nada.
8: Alô, viu já que teu tempo tá ocioso?
0: Sacanagem isso, né, cara? O cara vai dar uma descansada, uhum, tipo assim, mas já que você tá sem trabalhar, poxa vida.
8: Cara, mas mãe e vó.
0: Já que você tá viajando. Problema,
11: né? Quando cê, e outra coisa, né, Ricardo, quando você tá casado, por exemplo, né? O cara senta ali, pega a cervejinha, pega o controle e vê a mulher. Já que você vai ver o futebol, você não pode pregar um negócio pra mim na parede. Você não pode cortar a grama.
8: Não precisa ficar lembrando cada 6 meses, né?
9: Se fosse pra outras coisas, tudo bem.
8: Eu vi esses dias no Instagram. Como irritar a sua mulher? O cara senta e pega o controle da televisão. Pronto.
11: Irritou.
8: Só isso, irritou. Pronto.
0: É sério?
8: Jogou um chinelo.
0: É assim mesmo, meninas?
8: Não sei, eu sou solteira.
11: A Roberta já reinou aqui.
8: Não tem que ficar lembrando cada 6 meses de arrumar um negócio, né? Se tivesse arrumado na primeira vez, não precisava ficar lembrando, né?
0: Lembrando a cada 6 meses. Não, cara.
11: Esse Evandro.
8: Ah, mas o cara depois que fica casado, ele vai, concordo. O cara depois que fica casado muito tempo, fica muito, muito deitado.
11: O Evandro, marido da Roberta, vai pro céu sem passagem.
8: Não, esse, ele vai igual um foguete. Certeza.
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11: Ricardo falou de idade e a ideia de chegar aos 120 anos de vida já não pertence apenas ao campo da ficção científica. Com o avanço das pesquisas sobre envelhecimento, os cientistas começam a tratar essa possibilidade como um horizonte plausível para as próximas gerações. Para a professora Milena Georgieva, que estuda genética e biologia molecular, o aumento da expectativa de vida nas últimas décadas e o domínio crescente dos mecanismos celulares ajudam a sustentar essa projeção. Ainda assim, o desafio é transformar esse conhecimento em saúde real. Eu não sei vocês, mas eu tenho uma vozinha com 94 anos e ela tá firminha na paçoca lá.
0: Que legal isso, né, cara?
8: A minha avó vai fazer 88 anos amanhã.
0: Não, eu gosto muito da ideia de, por exemplo, eu convivo com os meus pais totalmente independentes. O pai vai fazer 80, a mãe vai fazer 79, esse ano ainda. E eles estão lá, cara, na plenitude de estar ainda cuidando do meu irmão.
11: A vida,
0: estão,
11: a vida média legal, de é 75 anos. menos, né? Antes era bem mais baixo, 60, 62.
0: Sim,
11: era
0: mais baixo.
11: Agora tá 75 a 78 anos, então assim, a projeção de vida aumentou muito.
0: Não, você imagina que o meu avô, o pai do meu pai, morreu com 68 anos.
11: É, isso aí.
0: Então assim, pô, o meu pai já tem 10, 11 a mais que ele e vai embora, porque tá lá firme e
9: forte. Um cara como eu, hoje, 63 anos, fez 1.500 metros nadando.
0: Nadando?
10: Mas aí, que tal?
0: É aí que eu me refiro.
11: Já pode tomar cervejinha, né, Jax?
0: É. Onde vocês estavam em 1983?
11: Eu tava no saco do meu pai.
14: Eu nem no saco do meu pai eu tava.
9: Eu tava em Floripa.
10: Tava em Floripa também.
14: Eu tava nascendo.
0: É que apareceu aquelas publicações legais que aparecem do Instagram, do Neida. E aí eu achei bacana pra caramba. Aires, você tava
9: onde? Onde é que o Aires tava?
13: Iniciando na primeira série.
0: Primeira série do colégio lá.
13: Do colégio.
0: Você é novinho, né, Aires?
10: O primário que a gente chama.
13: 50 chamava. Anos, né?
0: Pô, tá novinho, olha que tá novinho. Né? 1983, atenção, o ano era 93. Pra quem gosta de carro, foi o lançamento do Miura Spider. Vocês lembram do Miura?
10: Com certeza.
0: Pô, legal o Miura, hein, gente? Lindo. Tinha ainda, foi o lançamento do Escort, o carro que mudou tudo na Ford do Brasil.
10: Era um Escort álcool, se não...
0: Era um Escort GL, o Escort inicial, aquele grade maior e
10: esse... Esse
0: gol do Mbappé e a França faz 1-0 pra cima do Marrocos aos 15 minutos do segundo tempo.
11: Golaço.
0: Copa do Mundo a gente acompanha, não é mesmo?
11: Andou golaço, bem? Batida de esquerda no...
10: Que fique 1-0 que já vou...
0: Tá no bolão.
9: Pontuar no bolão. Tô reclamando.
0: Ah, mas imagina, não vai ter reclamação, né? E o Mbappé perdeu um pênalti no primeiro tempo também.
14: O VAR só funciona se for jogo da Argentina, dizem.
10: Ah, o mimimi de novo aí, ó. Tá louco.
11: A favor deles, no caso.
14: A favor da Argentina, claro.
0: O tio Cana, você torce pra Argentina?
10: Não, não torce pra Argentina. É que o Samuel, o tempo todo, quando a gente criticou ele, aquele negócio do Varmengo lá e coisa parecida, ele sempre tinha de ideia. Agora, a vez dele chorar.
11: Nossa, misturou o Varmengo com o Celestino.
10: Viu? Misturei, agora que eu tô vendo.
9: Misturou o Lajeano chama de Jaguara.
11: Misturou seleção com o clube, levou pro coração.
10: Exatamente.
14: Eu achei que a quinta-feira era mais pacífica.
11: Chora na cama que é lugar quente, Tucana.
10: Nem começou aqui, a hora de começar esses 10 itens aqui, Deus
11: livre. Chora na cama que é lugar quente, Tucana.
0: Meu Deus, vamos lá. Mas atenção, em 83 também foram lançados as seguintes obras musicais, meu caro professor Jacques Casagrande. Eurythmics Sweet Dreams foi lançado em 83. The Police com Everybody You Take.
9: Nossa.
0: Every Breath You Take.
9: É isso.
0: Every Breath You Take. Teve ainda Lionel Richie com All Night Long.
9: Porra.
0: E ainda teve Irene Cara com What a Feeling. Tudo em 1983. Em 83 também, mais precisamente daí em 16 de maio, Michael Jackson apresentou o passo Moonwalk pela primeira vez. Foi em 83 isso. E aí o Michael Jackson lançou Thriller. O icônico videoclipe de Thriller. Pô, legal isso também, hein, cara?
9: Acho que foi o disco mais vendido todos os tempos.
0: É, para os fãs de Fórmula 1, Nelson Piquet foi bicampeão mundial de Fórmula 1 em 1983 também. O Grêmio venceu o Hamburgo e conquistou o Mundial de Clubes em Tóquio.
14: Vamos! Tricolor, né?
0: Olha, tá vendo? Teve mais coisas legais aqui. Foi 29 de maio, foi a descoberta do vírus HIV.
11: Olha aí.
0: Em 83 também. Muito bem. Eram alguns fatos aí que marcaram. De lá pra cá, muita coisa mudou, eu sei. O que eu quero perguntar pro Aires é o seguinte: como é que você vê a evolução da construção civil de quando você começou a trabalhar com isso pra agora? Quais são os pontos principais? Tá na economia de material, tá na agilidade da obra. Onde qual é o ponto nevrálgico da construção civil, Aires?
13: Vamos lá. A nossa construção civil, ela ainda é artesanal, a nível Brasil. A nível mundial, tem evoluções. A China está fazendo algumas coisas aí que está fora da nossa realidade. O que a gente faz uma laje de 200 metros em um mês, eles estão fazendo em uma semana 3, 4, 5 lajes. Eles erguem um edifício de 25 andares em 45 dias. É um mundo à parte. Então nós ainda estamos num sistema arcaico. Mas é o que temos por momento.
0: Mas isso é por conta de pessoal ou de tecnologia?
13: Tecnologia. Nós não usamos a tecnologia. E há uma resistência muito forte devido ao consumidor. Não é nem a nós, incorporadores e construtores.
11: O consumidor não aceita coisas novas, podemos dizer assim?
9: Ele eles
11: não,
9: pode fazer uma pergunta?
0: Vamos fazer, peraí, só para não fugir disso, só um pouquinho. Você está falando, por exemplo, de paredes de divisória interna? Também. O steel frame, uma coisa assim.
13: Perfeito.
0: É isso?
13: Esse sistema é usado no mundo há, eu não vou precisar, mas há 50 anos ou mais. Os Estados Unidos usam, mas aparecia nos filmes americanos uma pessoa dando uma cabeçada e atravessando uma parede. Tá? Sim. Então aquilo demonstra que é fraco. Mas qual é o motivo de alguém estar dando cabeçada na parede? A ideia não é essa. A questão, principalmente nós aqui no sul, é uma questão térmica. Ele tem um monte de proteções ali que aquela imóvel fica térmico. Você entra dentro de um imóvel americano, canadense, você pode ficar de camiseta.
12: E além de tudo, é uma construção limpa, né? Você não deixa sujeira. Quando eu construí minha casa, o meu projeto era para fazer com um steel frame, mas o pessoal que iria fazer para mim não quiseram apresentar um croquito, como é que iria ficar a casa, ficaram com medo de eu copiar. E daí eu acabei mudando. Mas eu uso as paredes são de isopor, as minhas.
0: Certo. Fala aí, Jacques.
9: Não, tem aquela pergunta da hora. É o seguinte, você falou que é uma resistência, né? Do conservadorismo.
0: É
9: cultural e tal. Mas a pergunta que eu faço do ponto de vista é mais caro do ponto de vista tecnológico?
0: É mais barato. Tu pode confirmar a informação que eu vou te passar agora, tá? Daí já vai o encontro da resposta que você vai dar pro Jacques. Mas assim, a internet nos abastece com a informação de que o metro quadrado do steel frame, por exemplo, ele varia, mas ele tem um custo médio 30% abaixo daquilo que é o normal. Vou te dar um exemplo assim, ó. O metro quadrado custa em torno de 3 mil a 4 mil reais, tá? E o custo da casa padrão, médio e tal, com outro tipo de material, vai de 4 mil a 5.200 metro quadrado. É mais ou menos isso?
13: O que nós temos mais caro em qualquer relação na vida é o tempo. O tempo não tem o que acertar. A construção civil não é diferente. Quando você consegue administrar o tempo dentro de uma obra, você ganha dinheiro. Então, o steel frame, ele pode até se tornar, em primeiro momento, um pouco mais caro numa construção de médio-baixo padrão. Médio-alto padrão, ela se torna igual, e alto padrão, ela se torna mais barato. Então, o que é que acontece? Você ganha em tempo. Tempo é algo que nós, quem vive no ramo de construção civil, talvez eu esteja jogando contra a minha realidade e o meu time, porque eu construo no sistema tradicional. Uma obra minha,
12: sim, mas demora, que a tua realidade, você não tem como você passar não diferente disso, né?
13: Ela demora são obras pequenas e rápidas, 18 a 24 meses, entrega, a pessoa tá morando, tá entrando na sua sala comercial. Por exemplo, o Aires, a gente quer fazer em 12 meses, mas vai ser no sistema convencional. Mas voltando ao steel frame, ele é o seguinte: ele é um sistema limpo, como o Tchucana falou, ele é rápido, a manutenção é fácil, porque você precisou fazer uma manutenção, você faz um simples corte ali naquele local, trocou aquele produto que está com problema, se seja hidráulico ou seja elétrico, não precisa quebrar, como é a questão de uma construção civil, que é uma quebra, faz aquela poeirão todo e tal. Então assim, o mercado, ele há uma rejeição num contexto geral. Aqui na nossa serra deve ter alguma casa, algum imóvel feito em Urubici. Aqui em Lages eu conheço.
12: Tem um ali na frente do colégio. Ali no
13: Urubici talvez está quebrando esses paradigmas. Porque pessoas que estão construindo lá são pessoas que estão vindo de grandes centros, sabem que o negócio funciona e estão adotando isso.
12: Ares, permita-me interromper. Você falou do steel frame, mas nós, como somos uma região de madeira, nós poderíamos utilizar o wood frame, no caso seria o mesmo processo, só que com madeira. O steel frame seria com metal e o wood frame seria com madeira. E nós não temos esse tipo de...
13: E nós somos tão privilegiados que daí é para usar os dois, porque nós não estamos numa zona que vai ter maresia. Então, o steel frame daria e o wood frame, porque nós temos a madeira barata aqui. Então, é uma pena que isso não aconteça. E voltando à questão de edifícios, existe um preconceito contra o pré-moldado. Hoje nós temos empresas aqui na região de Tuporanga, ali, que são, por exemplo, vamos citar nomes, a Proaço, que fazem 5, 6, 8 andares com qualidade que daria para. Mas, porém, a construção civil rejeita um pouco, porque é um material que ele trabalha um pouco e tal, mas daria para ser feito, uma obra rápida. Mas assim, gente, eu tô brigando contra o meu sistema. O meu sistema é um sistema feito em loco, as pessoas, a gente, por exemplo, vamos pegar o Ecoville.
0: Mas só para deixar claro para o nosso público ouvinte, tá. É porque isso tudo, a gente tá falando do steel frame e tal, e aí o Aires meio que se desculpa dizendo, não, porque eu tô jogando contra o sistema. Não, é o sistema que é adotado e que é utilizado, digamos assim, em 99% das obras aqui na nossa região. Ou seja, é uma questão cultural, é isso, e não tem o que fazer. Mas ele tá respondendo a pergunta inicial, que era a evolução da construção civil, porque a gente tava brincando aqui com 983 e tal. Então, desde que ele assumiu isso, como que estaria? No momento em que, inclusive, a França faz 2-0 para cima de Marrocos.
13: Mas 83 até hoje houve uma evolução que eles, a construção está, claro, com cálculos mais eficientes, ela está um pouco mais esbelta, ela está com menos estrutura pesada. Com segurança, mas é o sistema mesmo. Então seria essa a resposta.
0: Perfeito, muito obrigado. Agora são 18h34, preciso fazer um intervalo, daqui a pouco a gente está de volta. Aires Bueno é o nosso convidado hoje, sim, da Aires Bueno Empreendimentos, está aqui com a gente e hoje está respondendo algumas perguntas e participando do nosso programa também. 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
5: Ó, 19:07, a gente tá quase voltando e continua 2-0. França em cima do Marrocos, tá? 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
1: Jurassic Panther de volta com Roberto Abajo, Lala Schutz, Jax Casagrande, Áureo Pires, o Tio Cana, Samuel Gonçalves e nosso convidado especial hoje, o empresário Aires Bueno, da Aires Bueno Empreendimentos, Construções e etc e tal. Vamos lá com Silva Celantes.
2: 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Ricardo, eleita 8 vezes a melhor jogadora de futsal do mundo, a jogadora de futsal feminino Amanda Lissa de Oliveira, a Amandinha, tornou-se uma das maiores referências do futsal no mundo. Ontem, ela recebeu na Câmara de Vereadores aqui de Lages o título de cidadã lagiana. A homenagem proposta pelo vereador Maurício Batalha Machado reconhece a contribuição da maior jogadora da história do futsal feminino para o esporte e por levar o nome de Lages ao cenário nacional e internacional. Natural de Fortaleza, no Ceará, Armandinha fez história defendendo as Leoas da Serra, conquistando os títulos como a Taça Brasil, a Libertadores da América e o Mundial de Clubes, que inclusive o Ricardo esteve presente.
1: Foi em 2019, lá na Espanha, e depois o jogo de volta aqui, né? Espetacular. Eu acho que a Amandinha merecia, entendeu? E merecia, obviamente merece todas as honras, no sentido de nós sabemos o que significou a presença dela para Lages, o tanto de visibilidade que ela deu. Então eu acho que foi legal.
2: O Ricardo, sabe o que é legal ainda? A mãe dela, a família dela, eles continuam morando em Lages, a mãe dela tem um estabelecimento comercial em Lages, trabalha em Lages, gera emprego, gera renda para Lages, assim, então, tipo,
1: legal,
2: a família abraçou a cidade também,
1: né? A Amandinha,
2: né?
1: Tá morando aonde?
2: Ela tá na Europa, né? Ela joga na
3: Melilla.
4: Melilla.
3: A Amandinha, quem conhece ela como pessoa, uma pessoa espetacular, fora da curva mesmo, extremamente humilde, simples, querida, atende todos os fãs e, assim, a grandeza que ela tem e a humildade dela. Ela merece todos os títulos possíveis desse mundo. Se ela estiver ouvindo, um beijo, Amandinha, assim, ó, todo o sucesso do mundo. Fiquei muito feliz de ter visto que ela virou a cidadã da Diana. E, nossa, uma pena nós não termos ela de volta.
4: É verdade, até porque assim, ela faz parte de uma geração do futsal feminino que conseguiu, né, alavancar o futebol feminino, né? Até...
5: Só uma perguntinha, famílias que moram em Lages, mas eu morei em Fortaleza há quase 19 anos, se acostumou com a Geadão?
3: Se acostumaram, porque eles foram embora e voltaram para Lages. E não é só os pais, tem primos, tem tios, prima, tem, a família é bem grande.
5: Lá não existe.
3: Aqui.
1: Não tem Geadão, aqui acostumou e gostou, além de tudo, tem isso, né, amigo?
5: Pô, deu 20 graus, capaz de começar a morrer gente.
1: Foi legal isso. Senhoras e senhores, temos pauta musical do nosso DJ Elis.

0: Será do que eu vou falar?
1: Futebol, né, velho?
0: De qual seleção?
1: E agora, José?
2: E agora você?
0: Então, assim, ó, na verdade eu tenho... Teria 9 situações aqui de...
3: Porque, meu Deus, 3 horas de programa.
0: Exatamente, porque a seleção se deu mal, né? Porque o que fazer? Então, assim, uma das primeiras coisas, assim, o que vamos fazer daqui pra frente com o futebol? Vamos priorizar a seleção? Vamos...
4: comprar um iate.
0: Focar no futebol como um todo, né? Pra melhorar. De quem que é a culpa? É do treinador? É da CBF? É do torcedor? Que eu vi gente dizer que o torcedor brasileiro é culpado porque o torcedor argentino não cobra e que só o brasileiro que cobra. O brasileiro cobra e no outro dia ele esquece. O argentino cobra muito mais e não esquece. Essa é a diferença, né? Eu quero pedir desculpa pro Anisson. Que eu critiquei ele em 2018, porque assim, fazer milagre pra um time de merda desse, desculpe,
1: certo?
0: Tá? Não tem como. Então ele não tem culpa de nada. Quem tem culpa é um time sem vergonha desse.
1: Verdade, cara.
0: Sabe? Então, assim, seguindo por isso aí, o nosso futuro. Vocês lembram quando é que o Brasil foi a última vez campeão?
1: Foi em 2002.
0: 2002. Quando é que começou o campeonato de pontos?
1: De pontos como?
0: Campeonato Brasileiro.
5: 2003.
0: Certo? Só uma referência pra gente pensar. Será que tem que mudar alguma coisa nisso?
1: Pô, é uma boa relação essa, mas eu acho que a maior parte dos campeonatos mundiais são de pontos corridos hoje, né? O principal campeonato do mundo, que é a Premier League, é por pontos
0: Sim,
1: corridos.
0: Sim, mas antes o nosso...
5: maioria.
0: Antes não era e nós somos campeões.
1: Entendi. É porque a gente tinha um outro espírito, né?
0: É, exatamente.
1: É.
0: E nós temos essa... Teria que... Eu acho que teria que analisar isso também.
1: Certo.
0: Nós,
1: pelo menos a fase final.
0: Exatamente.
1: Do né?
0: Certo. Então, assim, eu não vejo hoje. Eu imagino o futebol que tem que ser uma coisa muito mais ampla. Eu não consigo entender hoje. Eu não acho. Tudo bem que os times de Fortaleza estão na segunda divisão, mas a Fortaleza não pode ficar fora da primeira divisão. O que fazer? Não sei. Brasília não pode ficar fora. Inúmeros lugares não pode ficar fora, porque isso vai, as pessoas vão abandonando o futebol.
1: Entendi.
0: Certo? Aí tem mais outra aqui.
1: O dinheiro tá sobrepondo, né?
5: Só um adendo ali, o Tio Cana fez uma relação interessante, né, do Campeonato Corrido de 2003, porque antes a gente tinha os mata-matas e às vezes pela questão psicológica de você estar sempre no limite jogando mata-mata, né?
0: Exatamente.
5: Só que por outro lado, recentemente, Tio Cana, de 2017 pra cá, tirando 2018 apenas, 17, 19, 21, 22, até o ano passado, todos os times brasileiros ganharam a Libertadores, o maior campeonato da América do Sul, que é o mata-mata também.
0: Mas esse problema envolve a América do Sul também, toda, tá?
5: Sim,
0: salvando só a Argentina, por enquanto. Tá? Então, assim, daí, nós temos um atacante na nossa seleção que ele disse que foi pra Copa, mas não era pra ser artilheiro. Tá?
3: Desculpa, quem disse isso?
0: A mídia por aí tá dizendo.
1: O atacante.
4: Quem é a criatura?
0: O Vini.
1: Tá, o Vini Júnior.
0: Ele não foi pra ser artilheiro.
1: Tá.
0: Aí depois tem uma outra, daí o Samuel pode confirmar se é fake ou não, né? Que a dupla de zaga terminou com uma falta e sem nenhum cartão amarelo.
1: E você acredita que, tecnicamente, com a comissão que tá analisando, jornalistas, etc., o Casimiro foi eleito até agora, nessa fase,
4: eu vi.
1: O melhor defensor da Copa do
5: Isso.
1: Mundo?
5: Uhum.
3: Pra tu ver.
1: É pra você ver o que eles estão analisando, da onde que vêm esses números, como é que as coisas estão acontecendo. Olha, Tio Cana, eu concordo com a maioria.
0: Seleção sub-20 tá no mesmo caminho.
5: Isso é um fiasco. Dos grandes.
0: 2025 eliminado na primeira fase. 2023 eliminado nas quartas. 2017 fora. 2019 fora.
5: Ô, Tio Cana, mas sabe quem que era o comandante até recentemente da...
0: Não importa, Samuel, calma. Não importa, mas é tudo esse
5: contexto. Mas eu vou dar o contraponto, calma, não vou defender, fica, calma.
4: Quem, eu quero falar dele.
5: Quem era o treinador recentemente da seleção brasileira era o Ramon Menezes, depois assumiu a seleção principal, então assim, quando você escolhe...
0: Tudo bem.
5: Quando você escolhe um treinador de baixo calão que não tem essa capacidade de estar num time catarinense da quarta divisão, terceira divisão, já é um reflexo que as escolhas da CBF são
0: porque,
5: erradas
0: assim,
5: desde a base.
0: A CBF, né? O que acontece assim, a CBF ela tem os patrocínios e coisa parecida, ela ganha o dinheiro dela, ela não tá nem aí. por não, enquanto tá
1: mas,
0: ganhando.
1: Mas não. Tem algo a mais que isso, não é só o patrocínio. Vai lá, Jax, vai lá, espera, Cano, espera, fala, Jax.
4: Eu tenho a minha posição, eu tava falando com a Lala aqui antes, sobre a questão da seleção, a impressão que dá para nós, que eu fui atleta, eu joguei basquete muitos anos, por Lages, muitos anos, joguei brasileiros, o que transparece é que não existe

0: Só que eu penso o seguinte, parece que os caras, sabe, tudo bem. Ah, levou um. Ó, por exemplo, aquela história do Alan. Tinha quatro caras perto do cara, ninguém chegou no cara, pô.
1: O negócio tá mais, quando o Tio Cana fala da história de patrocínio, etc., a gente tem que entender que o Brasil, obviamente, ele não deixou de produzir grandes talentos, ele continua sendo um celeiro de talentos individuais.
0: Claro.
1: A organização do nosso futebol e aqueles que estão por trás do futebol e que são capazes e que têm hoje a caneta na mão, então, para montar uma seleção, é que deixaram de se preocupar com a esquadra, com aquela história da defesa dos nossos interesses e da nossa camisa. O que está acontecendo com eles hoje é que virou a CBF, virou uma agência de atletas, onde determinados empresários fazem com que aqueles dirigentes esportivos, por terem um percentual de determinados contratos, ajam nos bastidores para convocar determinados atletas. Por quê? Porque os grandes clubes, principalmente na Europa, comissionam e fazem constar em seus contratos que, se aquele determinado atleta tiver uma convocação, ele está elegível para defender as cores, por exemplo, de um time da Premier League.
2: É.
1: Um estrangeiro não pode estar na Premier League se não tiver uma convocação, mesmo que não jogue, pelo menos uma convocação para a sua seleção, pois, para a seleção do seu país. Mas,
0: não, aí desandou maionese.
1: Mas assim, é só para esclarecer alguns ouvintes que ainda não têm isso como consciência. Quando isso virou negócio, nós perdemos a mão.
3: A essência, né?
2: Então, assim, seguindo essa análise da Premier League, né? Porque assim, nós estamos perdendo nossos jogadores muito cedo. E o que acontece? Eles estão indo para lá e estão se doutrinando com o futebol europeu. Então, o jogador, ex-jogador de futebol chamado Quaresma, da seleção de Portugal, lançou essa frase em relação ao nosso futebol: quando você tenta entrar num mundo que não é seu, você complica o que era fácil.
1: É verdade.
0: As pessoas não conhecem o jogador da seleção.
2: Pessoas não conhecem.
1: O Quaresma falou isso numa entrevista, quando ele disse que o brasileiro tentou seguir um padrão europeu de futebol. E aí ele esqueceu aquilo que o mantinha por essência, aquilo que o dava o diferencial e que surpreendia o mundo, que era o futebol sul-americano.
2: O jogador brasileiro não sabe driblar mais. Então, assim, vou dizer uma coisa assim, quando eu tinha meus 14 anos, a gente ficava jogando futebol ali no campinho do Boldo, onde é o Martendal hoje ali. E nós ia jogar o futebol com o time do outro bairro, aquela história toda. E tinha um menino que jogava no nosso time, que ele era diferenciado em relação aos outros. Quando nós íamos jogar, os caras diziam: não, o fulano, o Edinho, ele tem que fazer assim, ele só pode dar 3 toques na bola, ou ele só pode fazer gol do meio de campo para trás. Era uma regra, porque ele era diferenciado, sabia driblar. Então, nós perdemos isso. Ah, porque o futebol lá na Europa é assim. A Argentina ainda consegue manter um pouquinho o estilo deles, está mantendo o estilo deles, até quando eu não sei, né? Mas nós perdemos totalmente a nossa noção do futebol.
1: Bem, nós temos um convidado especial hoje e ele, claro, que é torcedor também. Aires, manda pra mim aí, qual é a sua opinião a respeito da seleção brasileira e dessa Copa do Mundo que todo mundo tá vivenciando? Manda aí.
4: Ricardo, eu, na minha infância, o primeiro campeonato que eu vi foi de 82.
1: Certo.
4: Muito criança, numa TV preto e branco. Interessante, uma TV preto e branco.
1: Sim. Ou era Telefunken ou era Colorado Henrique?
4: Colorado. Numa Colorado. Realmente, aquele time foi um time diferenciado. De 82, Tele Santana como técnico. Tinha tudo para aquela seleção chegar e infelizmente não chegou. Depois veio a de 86 com Tele novamente, não deu. Sebastião Lazzaroni na de 90. 90 eu já assisti numa TV colorida.
3: Opa! Evolução. Mudou,
4: evolução. 94, depois de 24 anos, a gente viu a gente chegar ao tetra. Realmente a gente fica preocupado porque o Tchucana falou, sabe as palavras, que realmente perdeu-se essa essência.

0: do futebol brasileiro. Que pena. Eu não tenho outra palavra a não ser dizer que pena que isso tenha acontecido. Se vai conseguir reverter, sabe Deus.
1: A gente como torcedor do futebol brasileiro e saudosista, a gente também tem que olhar um pouco pro nosso umbigo, né? Porque se a gente for parar para analisar, fazer um recorte de dois jogadores que surgiram, que fazem esse futebol alegre, bonito, que dribla, que vai para cima, que gera até certa polêmica, que é Vinícius Júnior e Neymar, são os que mais levaram pedrada nos últimos 10 anos aí de futebol brasileiro, né? Então a gente tem que...
2: que só tinha eles, né?
1: A gente tem que fazer uma alta análise também, porque a gente, quando surge um talento, a gente quer menosprezar os talentos que a gente tem. E voltando aqui pro nosso futebol brasileiro, recentemente teve arbitragem que deu o cartão amarelo pro cara, porque o cara pisou em cima da bola, tentou fazer um drible diferente. Então assim, desde a arbitragem aqui no futebol brasileiro até os nossos torcedores, a gente tá vivendo um negócio que não dá pra entender. A gente critica os que fazem diferente, os que tentam fazer diferente, e vangloria esse futebol feio. Eu já falei aqui, a maioria dos nossos treinadores jogam por uma bola, para não perder o emprego, jogam para não perder o seu cargo, jogam por 1-0, retranca o time. Então assim, o que a gente quer? Se a gente não valoriza os nossos que fazem diferente. A gente não valoriza o Vinícius Júnior que tá arrebentando no Real Madrid. A gente sempre tá criticando ele.
3: Mas dentro do contraponto, que é algo que você gosta de fazer muito bem, eu vou jogar uma para você que não vai caber no debate hoje por causa do horário. Mas é o seguinte, esse futebol que você tá enxergando, por quê? A pergunta para você, até para amanhã pode ser. Por que que é diferente, por exemplo, para os meninos de 10 a 15 anos hoje que vivem no Brasil? Por que que eles idolatram Messi, Cristiano Ronaldo, Haaland e etc? E por que que eles não idolatram Neymar, não idolatram Vini Júnior e etc?
1: Idolatram? Idolatram também.
3: Mas se a gente for considerar não como era a nossa infância e a proporção que tínhamos, isso não é só fruto de mídia.
4: Nós tínhamos
3: é fruto
4: 20 negros para você idolatrar.
3: Isso é fruto de postura. O jogador se posiciona de uma forma diferente, ele cuida apenas do jogar futebol, ele se apresenta como tal, na derrota ou na vitória ele tem a mesma postura, e consequentemente ele é um exemplo. O pai compra a camisa do determinado jogador estrangeiro pro filho,
2: que não é barato,
3: porque o pai também acha que o cara é um bom exemplo.
1: O Mbappé não é bom exemplo, nunca foi.
3: Mas o Mbappé, não citei o nome do Mbappé, não. Citei o exemplo aqui de Haaland, citei Messi, Cristiano Ronaldo, não falei de Mbappé.
1: Falou.
3: Não falei, velho. Tô falando que não falei porque eu não gosto do cara. Falou. Não falei. E aí, consequentemente, o Mbappé tá jogando. Provavelmente você deve estar influenciado por lá. Mas eu não falei Mbappé porque eu não gosto dele, não acho que seja um bom exemplo. E não vejo ele efetivamente como um cara que seja nem melhor e nem pior do que Neymar, o Vinícius Júnior e etc.
5: Eu tenho uma observação. Opa. Será que esse olhar das crianças ou dos jovens não se dá conta porque agora nós chegamos a assistir o futebol europeu? Antigamente, em 1990, vocês não assistiam o futebol da Europa.
2: Verdade. Hoje em dia, que assistiu você futebol pega... sul-americano.
5: Era o que tinha. Hoje em dia, e preto e branco, mais falou. Hoje em dia você pega um celular, você liga no YouTube e você está assistindo ali ao vivo, no mesmo horário e tal. Então, pô, é lógico, é a Premier League, cara. São os melhores do mundo jogando o campeonato. É claro que você, pegando os melhores de todo mundo, vai ser um futebol mais legal, mais gostoso e melhor de você assistir.
3: Certo.
5: Porque, me desculpe, eu sempre cresci assistindo futebol. Uhum. Eu sou gremista e não sou gremista de falar a boca pra fora. Até 2015, eu assistia, eu ia em excursão, eu não perdi um jogo, eu morava com meu pai. Então, eu assistia todos os jogos do Grêmio com o meu pai. Cara, e te falar, eu perdi, desculpa o termo, o tesão de assistir futebol. Porque virou uma patotinha, um saco assistir, aquele teatro assim, que você fica lá sofrendo por um time, ou enfim, não só um time, uma seleção, e chega na hora, os caras simplesmente jogam que jogaram o jogo de domingo, que ficou ridículo, me desculpe, mas faltou raça, concordo, faltou raça. Vou, lá vai eu, Neymarzete como sou, não achei que pra ele faltou raça, pra ele faltou tempo. O cara chegou, fez, discutiu, assentaram a lenha nele porque ele discutiu o cara. Velho, qualquer pessoa que joga, que é do esporte, competitivo do jeito que ele é, e com a gana que ele tava de ganhar esse jogo, o cara provocou ele porque tinha pegado um pênalti. É claro que ele vai dar de dedo na cara do cara. Ele não vai baixar a cabeça. Ele é o Neymar, pô. A galera sentou a lenha nele depois. Que cabeça que a pessoa vai ter pra jogar? Pra representar uma seleção, sendo que a metade da população brasileira senta a lenha no cara porque ele tem um voto diferente dos caras. ou porque ele brigou com a Bruna Marquezine, mas desculpa o termo, se exploda o relacionamento dele. Entende? Então deixa o cara jogar e deixa a vida pessoal dele de lado.
3: Eu preciso fazer uma interrupção e ao mesmo tempo um convite. Nosso querido parceiro Gustavo Gabriel Tais do Agro na Pan acaba de mandar um convite, um áudio aqui para os nossos ouvintes de amanhã. Manda aí, Gustavão. Atenção, Gustavão, Cruzabeck.
6: Boa noite, Ricardo Córdova. Boa noite a todo mundo aí da bancada. E aí, gente, o que que vocês acham sobre a humanização, né? De animais de estimação, né? Amanhã nós vamos estar recebendo o Jairo Teixeira, ele que é especialista em comportamento animal, na coluna do Agro, né? Amanhã cedo. Deixa aí tua opinião.
3: Um abraço, Gustavão. Bem, para quem não sabe, o Jairo tem hoje mais de 230 mil seguidores no Instagram e, pô, é um baita gerador de conteúdo e vale muito a pena você ouvir amanhã, então, o nosso Agro na Pan no Jornal da Manhã. 19 horas e 3 minutos. Faltou dizer o quê, Lala Chute? Você tinha até pauta hoje, né?
1: A pauta
5: amanhã
1: dela é muito boa.
5: Não, amanhã é minha pauta, então. Amanhã. A Lala tem maravilhosa, tá bem mais dias.
3: Aires,
5: obrigada, Betinha.
3: Aires, meu parceiro, muito obrigado aí por estar com a gente hoje. Você viu que foi bem mais de leve do que jogar na seleção brasileira, né? O programa foi leve, foi light e espero que a gente tenha dado bem o recado. Melhor do que Marrocos fez, porque perdeu de 2-0, tá fora. A França consegue a vaga, então, nesta semifinal, mas muito bem classificado para a finaleira da construção civil aqui na nossa cidade, tá, Aires Bueno. Obrigado por ter vindo, obrigado por aceitar meu convite, Aires. E que a gente tenha mais tempo para falar de grandes outros negócios e empreendimentos que a Aires Bueno está trazendo para a nossa cidade ou implantando na nossa cidade, que é muito legal. Obrigado, viu?
0: É isso aí. Ricardo, obrigado. Obrigado a toda a equipe. Uma satisfação estar com todos vocês aqui. Muito obrigado.
3: Valeu. O Aires ficou até assustado com o nosso debate do final.
5: Ah, eu tava bem quietinho. Eu tava indo bem, né? Desculpa.
1: Raro, mas acontece sempre.
3: É legal, hein? É legal. A parada é legal. Que eu gosto quando a discussão fica séria, assim, porque significa que nós, cada um ao seu modo, representa uma parte da sociedade e a gente acaba trazendo pro debate isso. Eu acho isso muito, muito legal. Obrigado, Áureo Pires e Tchucana, obrigado, Lala Schutz, obrigado, Jax Casagrande, ou professor, obrigado, Samuel Gonçalves, e também muito obrigado, minha querida Robertinha Bade. Estaremos de volta amanhã, a partir das 19 horas. Um abraço pro Vitor da Aires Bueno, que tá aqui também, e pro próprio Aires. Prazer estar recebendo vocês aqui, meus queridos. 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Boa noite, Samuel Zera.
1: Boa noite.
3: Valeu, turminha. Até amanhã. Foi.
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2: 7:26.
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7: Está no ar a Voz do Brasil. As notícias do governo federal que movimentaram o país no dia de hoje.
8: Aos seus sites e aplicativos. Segundo o Ministério da Fazenda, 1 milhão de pessoas já fizeram a autoexclusão desses sites. Quem nunca apostou e não tem cadastro em casas de apostas também pode solicitar a autoexclusão. Reportagem Nazi Brum.
9: A gestão da Câmara de Comércio Exterior manteve a alíquota de 12% no imposto de exportação do petróleo diante dos episódios no Estreito de Hormuz.
10: Ontem, os Estados Unidos interromperam o acordo de cessar fogo e realizaram novos ataques ao Irã.
9: De acordo com nota divulgada pelo comitê, a decisão tem como objetivo proteger o mercado interno e evitar o desabastecimento dos combustíveis no país.
10: A medida terá caráter temporário, com vigência de até 60 dias e será reavaliada após 30 dias.
9: Hoje, o ministro da Fazenda, Dario Durigan, afirmou que o governo federal seguirá tendo cautela com as medidas de subvenção dos combustíveis diante dos conflitos no Oriente Médio.
11: Eu tinha expectativa, sim, de tirar a subvenção da gasolina num prazo mais curto. O que a gente ouviu foi uma declaração do presidente dos Estados Unidos dizendo que o cessar-fogo estava encerrado e que o acordo de paz já não seria mais executado nos termos em que estava sendo planejado. O que nos acendeu um sinal de alerta, sim, para cautela em que a gente tem que adotar no acompanhamento da guerra. Então, a estratégia não muda. O objetivo do Ministério da Fazenda, com a guerra diminuindo de proporção, é retirada dos subsídios, mas eu preciso ter cautela porque os eventos novos aconteceram ontem.
10: Receita Federal iniciou uma ação direcionada aos contribuintes com eventuais débitos em aberto.
9: A iniciativa busca manter a regularidade fiscal dos contribuintes.
12: Contribuintes classificados com o selo Sintonia a Mais começaram a receber comunicações pela Caixa Postal e pelo Domicílio Tributário Eletrônico, o DTE, com informações sobre eventual existência de débitos em aberto. A regularização é necessária para evitar a inadimplência, situação que pode resultar no cancelamento do selo. A validade da classificação é de 1 ano, contada a partir do primeiro dia do mês de referência. O cancelamento também pode ocorrer em situações como concessão da medida cautelar, decretação de falência ou liquidação da pessoa jurídica, manutenção de irregularidade cadastral por mais de 30 dias ou enquadramento como devedor contumaz. Reportagem Edinaldo Júnior.
10: Sabia que eliminar o acúmulo de capim seco, galhos e folhas cria barreiras naturais para reduzir o risco de incêndios durante o período de seca?
9: E essa técnica tem um nome e uma regulamentação. É o que vamos ouvir agora na reportagem de Márcia Fernandes.
13: Atear fogo numa área para evitar queimadas parece contraditório, mas trata-se de uma técnica recomendada para evitar grandes incêndios florestais na época da seca. São as chamadas queimas prescritas. O fogo é colocado de forma controlada em áreas demarcadas. Com isso, é eliminado o acúmulo de capim, galhos e folhas que podem servir de combustível para incêndios. É o que explica Hudson Coimbra, analista ambiental do Instituto Chico Mendes de Conservação da Biodiversidade, ICMBio.
3: É uma ferramenta de manejo do fogo, utilizada com critérios técnicos, análises de risco, vulnerabilidades, critérios meteorológicos, topográficos, e aí a partir disso a gente também define o que, que é que a gente quer queimar, para evitar a propagação de incêndios.
13: A Floresta Nacional de Brasília é um dos espaços que costuma ser atingido por focos de incêndios durante o período da estiagem. Por isso, recebeu nesta quinta-feira uma queima prescrita como parte das ações de prevenção a incêndios, como destacou Hudson Coimbra, do ICMBio.
3: Dentro do Distrito Federal, elas são importantes para evitar os grandes incêndios que acontecem na época da estiagem, né, que vai se iniciar já agora.
13: A queima prescrita é executada por brigadistas, que fazem um monitoramento constante da área. Pode ser implementada em parques nacionais, reservas extrativistas e unidades de conservação em geral. Reportagem, Márcia Fernandes.
10: E por falar em período de estiagem, o Instituto Nacional de Meteorologia emitiu um alerta de baixa umidade do ar.
9: Uma massa de ar seco se estende do interior da região nordeste até grande parte do centro-oeste, além de áreas do interior das regiões sudeste e sul do país.
10: Segundo o Instituto, a baixa umidade deve permanecer até o domingo, dia 12 de julho.
9: Durante os períodos mais secos do dia, a umidade relativa pode ficar entre 20 e 30%, níveis que exigem atenção, principalmente para crianças, idosos e pessoas com doenças respiratórias.
10: Uma ferramenta digital para pequenos produtores e cooperativas do campo que simplifica o acesso a financiamentos.
9: É o simulador de crédito do Pronaf, o Programa Nacional de Fortalecimento da Agricultura Familiar.
10: A plataforma mostra linhas e condições de crédito que combinam com o perfil do produtor.
14: Se você é produtor rural e precisa de crédito, pode contar com uma ferramenta na hora de solicitar os recursos. É o simulador de crédito do Pronaf, uma ferramenta digital desenvolvida para ajudar agricultores familiares e cooperativas a identificarem quais linhas de crédito do Pronaf eles podem usar. É preciso responder algumas perguntas sobre a situação do agricultor, como renda familiar, localidade e objetivo do financiamento. Depois, são informadas as linhas de crédito e as condições de financiamento compatíveis com seu perfil e quais as instituições financeiras que operam em sua região. Vale ressaltar que o simulador não substitui a análise realizada pelas instituições financeiras e também não garante a contratação do crédito. A ferramenta é apenas informativa e busca facilitar o acesso às informações sobre o Pronaf antes do agricultor familiar buscar uma instituição financeira. Para simular o crédito, acesse simuladorpronaf.mda.gov.br. Daniele Popov para a Voz do Brasil.
9: Produtores que vivem no campo precisam validar o CAR, Cadastro Ambiental Rural de suas propriedades.
10: O cadastro é um registro público eletrônico nacional, obrigatório para todos os imóveis rurais.
15: Você que tem uma propriedade rural e já fez a inclusão dela no Cadastro Ambiental Rural, o CAR, não se esqueça de verificar se está tudo certinho. Veja na caixa de mensagens da Central do Proprietário Possuidor do CAR se você recebeu uma notificação para resolver alguma pendência. O órgão gestor do CAR enviou recentemente mensagens para mais de 845 mil proprietários. Para 500 mil, só falta responder se concordam com as informações já analisadas. Se você estiver nesse grupo e finalizar o processo, o seu CAR vai ficar em dia com o que prevê o Código Florestal, que é a lei que cuida desse assunto. Ter o Cadastro Ambiental Rural concluído é fundamental para acessar o crédito agrícola no sistema bancário. Então, não se esqueça de olhar a caixa de mensagens da Central do Proprietário Possuidor do CAR e ver se você recebeu uma notificação para resolver alguma pendência. O Cadastro Ambiental Rural é obrigatório para todos os imóveis rurais. Quando o processo for finalizado, sua propriedade será classificada como cumpridora das regras de proteção do meio ambiente. Se você ainda não fez o cadastro da propriedade rural no CAR, vá no site car.gov.br, escolha o estado e siga o passo a passo. Depois disso, é emitido um recibo de inscrição no CAR. Com esse recibo em mãos, você consegue acessar a central do proprietário possuidor com o seu login no gov.br. É nessa central que você acompanha a situação de sua propriedade, os documentos e as análises feitas pelos técnicos. Reportagem Carlos Oliveira.
9: As inscrições para a PND, a Prova Nacional Docente, se encerram amanhã.
10: Por meio do Exame Nacional de Desempenho de Estudantes, a prova avalia os formandos em licenciaturas.
9: Mas professores já formados também podem fazer a PND, especialmente porque ela pode ser usada por governos estaduais e prefeituras como parte de seus processos seletivos para a contratação de docentes.
10: Nós conversamos com o secretário executivo do Ministério da Educação, Rodolfo Cabral, sobre a Prova Nacional Docente. Vamos ouvir. Secretário Rodolfo Cabral, muito bem-vindo à Voz do Brasil. A gente queria começar, então, explicando, né, para quem já é professor e quem está se formando agora, por que que é importante fazer a Prova Nacional Docente? Quais são os benefícios dela para esses profissionais?
16: Boa noite, Mariana, Luciano e os ouvintes da Voz do Brasil. A Prova Nacional Docente é um exame anual destinado aos professores brasileiros interessados em utilizar os seus resultados em processos seletivos da rede de ensino. Então, ela vai ser utilizada para subsidiar os processos seletivos e concursos públicos realizados tanto no âmbito federal, estadual e municipal para ingresso na carreira docente da educação básica. É uma avaliação teórica que vai atestar se os participantes têm as competências essenciais para o exercício da docência em sala de aula. Ela é feita para 21 licenciaturas diferentes. Então, a pessoa que vai fazer uma prova com a parte comum para todas as áreas, com 30 questões de formação docente e a parte discursiva, além de 50 questões específicas de cada área.
9: Secretária, ela foi criada inicialmente como um exame, né, para avaliar a formação dos formandos em licenciaturas. A ideia é medir aí o nivelamento dos cursos em todo o país e identificar possíveis defasagens de formação, é isso? O que pode ser feito a partir dessa constatação?
16: Isso, Luciana. A PND funciona conjuntamente com o ENAD das licenciaturas, né? Sendo o ENAD somente para os formandos e a PND também para quem já se formou. Então, a ideia da PND é avaliar os formandos das licenciaturas por meio do ENAD, mas também quem se formou, para garantir que esses professores possuam as competências essenciais para a docência. Então, além de avaliar as competências, né, ela vai subsidiar a formulação de políticas públicas voltadas à formação inicial e continuada dos professores. Então, a partir dos resultados do ENAD, se a instituição ela tem resultados negativos, a gente vai abrir processos de supervisão no MEC para avaliar e melhorar a qualidade da formação dos nossos professores.
10: Agora, secretário, a prova também pode ser usada em processos seletivos, né? Como é que funciona isso? É possível que uma prefeitura, por exemplo, use os resultados da PND como um concurso?
16: Isso, é importante a gente ressaltar que, embora não seja um concurso e ela não substitua o processo seletivo da Secretaria de Educação, as secretarias elas podem usar a nota da PND como etapa de suas provas. Então, as redes de ensino, as secretarias estaduais, municipais, distrital de educação, elas fazem adesão junto ao MEC para usar a nota da PND em seus concursos e processos seletivos. Agora, para 2026, 2.031 redes de ensino fizeram adesão. Então, os resultados, e aí o professor faz essa prova da PND, e os resultados de cada exame tem validade de 3 anos, permitindo sua utilização em vários processos seletivos ao longo desse período.
9: Secretária, a Prova Nacional Docente ocorre quantas vezes por ano? Por exemplo, quem perder essa oportunidade terá outra ainda em 2026?
16: Isso, a prova é anual, né? Então, quem não participar agora poderá se inscrever para a PND em 2027, em data ainda a ser definida. Então, quem estiver concluindo a licenciatura ou já estiver formado, é importante fazer a prova ainda esse ano. E aí ficar com essa nota disponível para os concursos públicos das redes que aderiram durante todo o período de 2026 e 2027.
10: É, porque como o senhor disse, né, a prova tem validade por 3 anos aí.
16: Isso, quem não fez agora vai ter que aguardar a próxima PND em 2027.
10: Agora, onde que os interessados podem se inscrever e quanto é que custa a taxa de inscrição, secretário?
16: Os interessados podem se inscrever no sistema PND, no site do INEP, até o dia 10 de julho. E a taxa de inscrição custa R$85.
9: E quando serão as provas e quando saem os resultados?
16: As provas serão realizadas em todo o país no dia 20 de setembro. E o resultado final será divulgado em 15 de dezembro.
10: E aí a gente lembra também que na página do INEP, os interessados também podem acessar outras informações, né, secretário? Sobre pedidos excepcionais, enfim, recursos e todo o resto, qualquer outra parte que tenham interesse em saber sobre a prova.
16: Muito bem. Informação, tá? Para os conteúdos, acesso aos conteúdos da prova, quem quiser estudar, se preparar. No site do INEP tem as matrizes de referência utilizadas pelo INEP para fazer a prova. Então o professor pode utilizar esses materiais para se preparar e estudar para obter um melhor resultado.
10: Ótimo. Muito bem, nós conversamos com o secretário executivo do Ministério da Educação, Rodolfo Cabral. Secretário, muito obrigada pela sua entrevista aqui à Voz do Brasil.
16: Muito obrigado, Mariana, Luciano. Um abraço aos ouvintes da Voz do Brasil.
9: Funcionando 24 horas por dia, 7 dias por semana, o Disque 100 oferece orientação em casos de violações dos direitos humanos.
10: Saiba mais com Pablo Mundim.
17: Violência física, psicológica ou sexual, abandono de pessoas idosas, trabalho infantil, racismo, discriminação contra pessoas com deficiência, população LGBTQIA+, povos indígenas, quilombolas ou qualquer outra forma de violação da dignidade humana. Seja qual for a situação, o Disque 100 é o canal para denunciar. Os canais do Ministério dos Direitos Humanos e da Cidadania registraram em 2024 mais de 657 mil denúncias de violações de direitos humanos. Mulheres, idosos e crianças formam o grupo de maior vulnerabilidade, com a maioria dos abusos ocorrendo na própria residência. Para combater qualquer tipo de violação que surgiu, o Disque 100, defende Lara Magalhães, coordenadora do Disque 100.
18: Por ser muito abrangente, sempre que a pessoa tiver dúvida se determinada situação configura ou não uma violação, a orientação é procurar o Disque 100 para que a nossa equipe preste essas orientações e tire essas dúvidas.
17: Depois do registro, o caso é enviado aos órgãos competentes para apuração e adoção das medidas de proteção, explica a coordenadora Lara Magalhães.
18: Quanto mais acessam, mais a gente consegue garantir ou ao menos coibir que essas violações perdurem.
17: O atendimento é gratuito, sigiloso e está disponível 24 horas por dia, 7 dias por semana. Reportagem Pablo Mundim.
9: Teve início essa semana um atendimento no Previbar com a moradores da região norte.
10: Podem ser beneficiados moradores de comunidades ribeirinhas ou isoladas, indígenas e quilombolas.
9: Atualmente existem 7 unidades móveis flutuantes. 3 vão atender o estado do Amazonas, 3 o estado do Pará e 1 o estado de Rondônia.
10: A chefe do Serviço de Gerenciamento de Unidades Móveis Flutuantes do INSS, Karine Furtado, fala dos serviços oferecidos.
19: Os serviços oferecidos pelo Previbar são praticamente os mesmos de uma agência física do INSS. Os principais são salário maternidade rural, aposentadorias, pensão por morte e benefício de prestação continuada, o BPC, que é um benefício assistencial para idosos e pessoas com deficiência de baixa renda. Também são oferecidas perícias médicas e avaliações sociais, além de emissão de extratos, consulta de tempo de contribuição e orientação gerais.
9: Os atendimentos vão até 18 de dezembro.
10: O calendário de atendimentos está em gov.br/INSS.
9: Julho é mês de férias e muita gente aproveita o descanso para viajar com a família.
10: E muitas famílias brasileiras contam com integrantes de quatro patas.
9: Uma pesquisa sobre o turismo pet friendly quer entender as principais dificuldades enfrentadas pelos tutores e empreendimentos.
20: O professor Pedro Henrique Ambrósio Rodrigues, de Florianópolis, já perdeu as contas de quantas viagens fez. Mas, independente do roteiro, sempre pega a estrada com seus pets do lado. A que tem mais quilômetros rodados é Frida, uma bulldog francesa que chegou em sua vida há 11 anos. Depois vieram o Bartô, sem raça definida, e um chihuahua, para se aventurarem por diversos destinos brasileiros.
21: A gente sai de Florianópolis e vai para Franca, e por duas vezes a gente foi para Minas Gerais, então passou por Ouro Preto, Trindade, Paraty, São João del Rei, Curitiba, Rio de Janeiro, Campos dos Goytacazes, tudo que tiver no meio do caminho a gente faz. faz. As viagens são planejadas em cima do fato dos cachorros estarem conosco.
20: Uma pesquisa online pretende mapear os principais desafios do turismo pet friendly no país. Por um lado, quer entender as dificuldades enfrentadas pelos viajantes na hora de pegar a estrada. Por outro, busca conhecer os desafios de empresários do setor, como donos de hotéis e de restaurantes que recebem clientes de quatro patas. A supervisora de eventos e reservas de um hotel em Goiânia, no estado de Goiás, Kathleen Neves, menciona alguns serviços personalizados para atender esse público.
0: Hoje os nossos serviços exclusivos são um tapete higiênico, uma manta com a nossa logo, um sachê de petisco para que ele possa se alimentar enquanto estiver conosco e saquinhos para coleta de fezes também.
20: O mapeamento servirá de base para a criação de um manual de boas práticas do segmento. O prazo para participar vai até amanhã, 10 de julho, e o formulário pode ser acessado na página do Ministério do Turismo na internet, no endereço gov.br/turismo. Reportagem Natália Koslick.
1: Um voo cancelado, bagagem danificada ou extraviada, mudança de horários pela companhia aérea.
9: O passageiro que vive essas situações tem um canal para registrar e tentar resolver a queixa.
1: É o ANAC Passageiro.
22: As viagens de avião fazem parte da rotina do empresário gaúcho Renato Correa, que a cada dia da semana está em uma cidade diferente por causa dos compromissos profissionais. Com a vida na ponte aérea, difícil não se deparar com problemas.
23: De uma forma ou outra, a gente acaba tendo problema com voo atrasado, voo cancelado, questões climáticas que acabam influenciando na nossa dinâmica e na nossa agenda diária. Problemas eu tive são vários repetitivos que são de perda de conexão por questão de atraso.
22: Passageiros que enfrentarem problemas com companhias aéreas podem registrar reclamações por meio da plataforma ANAC Passageiro. O acesso é gratuito e pode ser feito por qualquer cidadão com uma conta gov.br nível prata ou ouro. Após o registro, a manifestação é encaminhada à companhia aérea responsável, que deve responder em até 10 dias corridos. O superintendente de acompanhamento de serviços aéreos da Agência Nacional de Aviação Civil, ANAC, Adriano Miranda, destaca os tipos de registros que a plataforma tem recebido.
24: O principal problema mais reclamado são alterações ou cancelamentos pela própria empresa aérea antes da viagem, né? Então o passageiro é comunicado ali que seu voo foi alterado, que seu voo foi cancelado, né? Em segundo lugar, o atraso ou cancelamento na data da viagem, aquela situação contingencial. O terceiro ponto mais reclamado é bagagem, por exemplo, bagagem danificada, bagagem extraviada.
22: Durante o atendimento, passageiro e empresa podem trocar informações diretamente pela plataforma até a conclusão da solicitação. O usuário pode ainda consultar dados sobre o volume de reclamações, os principais assuntos registrados e o índice de atendimento das companhias aéreas. O acesso à plataforma é feito pelo site anac.gov.br ou pelo gov.br/anac, clicando em passageiro. Reportagem Graziele Bezerra.
9: Até 3 de agosto, as inscrições para a chamada Universal 2026, que vai financiar projetos de pesquisas científicas, tecnológicas e de inovação desenvolvidas por instituições brasileiras.
1: Pelo menos 30% dos recursos serão destinados a instituições de pesquisa das regiões Norte, Nordeste e Centro-Oeste.
9: O resultado final está previsto para 4 de dezembro.
1: As propostas devem ser submetidas exclusivamente pela internet por meio do formulário disponível no site carloschagas.cnpq.br.
9: E essas foram as notícias do governo federal.
1: Fique agora com as notícias do Poder Judiciário e do Congresso Nacional. Boa noite.
9: Boa noite, até amanhã.
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27: Inquérito do Banco Master. STF autoriza busca e apreensão contra Tiago Miranda.
28: STJ entende que plano de saúde deve cobrir cirurgia de feminização facial em mulheres trans.
27: Justiça determina que o SUS forneça sonda Bottom para alimentação de pacientes pediátricos em Uberlândia, Minas Gerais.
28: Boa noite, eu sou Marcela Luiza.
27: E eu sou Walter Lima.
28: Supremo Tribunal Capital Federal autoriza busca e apreensão contra Thiago Miranda após pedido da Polícia Federal.
27: A decisão é do ministro André Mendonça, relator do inquérito sobre o Banco Master no STF. Marta Ferreira.
2: Thiago Miranda é dono de uma agência de publicidade que mantinha relação com o ex-banqueiro Daniel Vorcaro, dono do Master, e teria atuado em uma ação coordenada de influenciadores nas redes sociais para atacar a credibilidade do Banco Central. De acordo com a Polícia Federal, os ataques se deram após o Banco Central negar a compra do Master pelo Banco de Brasília e liquidar o Banco de Vorcaro.
3: As investigações apuram ainda a atuação de possível organização criminosa dedicada à intimidação de jornalistas, ao monitoramento ilícito de pessoas ligadas a autoridades públicas, a obtenção indevida de informações sigilosas e a adoção de medidas destinadas a interferir em investigações criminais.
2: Na decisão, Mendonça afirmou que os elementos analisados apontam que Thiago Miranda desempenhava papel central nessas iniciativas, sendo o principal responsável por realizar pesquisas e levantamentos acerca da vida privada da jornalista em questão. Ainda de acordo com as conversas analisadas, Thiago Miranda costumava informar o andamento das buscas, relatar sobre a análise de processos judiciais antigos e coordenar a mobilização de equipe dedicada a localizar informações que pudessem ser consideradas sensíveis ou comprometedoras para a jornalista.
28: Plano de saúde deve custear cirurgias em mulheres trans para dar aos traços faciais a aparência feminina.
27: Para o STJ, esses procedimentos não se enquadram nas exceções previstas na lei que regulamenta os planos de saúde. Fátima Uchoa.
4: A decisão da terceira turma do STJ manteve a determinação para que uma operadora de plano de saúde autorizasse a cirurgia de feminização facial no processo transexualizador, como reconstrução craniana e rinoplastia reparadora de uma beneficiária que já havia feito procedimento de redesignação sexual. Segundo a relatora ministra Nancy Andrighi, os procedimentos foram indicados pelo médico da paciente e não incluiriam tratamento experimental nem teriam caráter estético, sendo imprescindíveis para adequar a identidade de gênero da paciente e preservar o bem-estar psicológico dela.
28: Agente de aeroporto de Confins, em Minas Gerais, tem jornada de trabalho equiparada à de colegas da Pampulha.
27: A decisão é do Tribunal Superior do Trabalho, Marla Lacerda.
5: Uma empresa de serviços aeroportuários vai ter de pagar horas extras a uma agente de proteção do aeroporto de Confins. A trabalhadora cumpria jornada de 42 horas semanais, enquanto colegas de função no aeroporto da Pampulha, de menor movimento, trabalhavam 36 horas por semana. Para o TST, a diferenciação da jornada com a mesma remuneração diz respeito ao princípio da isonomia.
28: Justiça determina que o SUS forneça sonda Bottom para alimentação de pacientes pediátricos em Uberlândia, Minas Gerais.
27: Esse tipo de sonda é um dispositivo de silicone que fica na região do abdômen do paciente e diminui os casos de refluxo. Vanessa Pereira.
6: A ação teve início após o MPF receber reclamações de famílias que enfrentavam dificuldades para conseguir a sonda Bottom no SUS. Agora, segundo a decisão, a União tem até 6 meses para incluir o equipamento no sistema de gerenciamento do SUS. Já o governo de Minas Gerais e o município de Uberlândia devem garantir o fornecimento das sondas Bottom para os pacientes pediátricos.
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28: Uma boa noite.
27: E até amanhã.
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1: Eu sou Paula Groba.
2: E eu sou Humberto Pinheiro.
1: E estes são os destaques de hoje do Jornal do Senado, que começa agora.
2: Senado aprova MP que destina recursos das BETs à Polícia Federal.
1: Comissão aprova mais proteção a pessoas com deficiência vítimas de crimes.
2: Avança projeto que pune empresas de telemarketing por ligações indesejadas.
1: Boa noite.
2: Boa noite.
1: Parte do dinheiro arrecadado pelas casas de apostas esportivas poderá ser usado no combate ao crime organizado.
2: O Senado aprovou uma medida provisória que destina um percentual do lucro das bets ao fundo da Polícia Federal. Agora, o texto segue para a sanção presidencial. Repórter Douglas Castilho.
3: Após o pagamento dos impostos devidos e dos prêmios das apostas, as operadoras das bets deverão destinar 3% do valor obtido a esse fundo. Porém, esse índice só será devido a partir de 2028, passando por uma transição anual gradual de 1%. O senador Isalci Lucas, do PL do Distrito Federal, argumentou que o direcionamento do montante serve como um mal menor diante dos efeitos negativos das bets.
4: O ideal é que não tivesse bets, porque por mais maior percentual, não vale a pena. Realmente, o estrago com relação às bets é muito grande. Então, agora, como existe, está regulamentado, é muito importante destinar realmente parte desse recurso para saúde, também para segurança, para todas essas áreas, exatamente, porque qualquer percentual não recupera o que se vai gastar com a saúde com relação a isso.
3: A verba será obrigatoriamente utilizada na modernização de equipamentos da Polícia Federal, no pagamento por horas e atividades extraordinárias e no custeio de planos de saúde da corporação. Além disso, o Ministério da Justiça e Segurança Pública poderá estender a cobertura dessas despesas médicas também para os agentes da Polícia Rodoviária Federal e da Polícia Penal Federal. O texto agora vai à sanção presidencial.
1: E avançou no Senado o projeto que autoriza a Agência Nacional do Petróleo a acessar dados fiscais de distribuidores e revendedores de combustíveis.
2: A medida visa combater a adulteração desses produtos. Repórter César Mendes.
5: O objetivo da proposta, já aprovada na Câmara dos Deputados, é melhorar a fiscalização, condicionando as concessões de atividades regulamentadas pela ANP à autorização prévia para que a agência acesse os dados fiscais das empresas do setor. Quem já possui a outorga de funcionamento terá que providenciar essa autorização para continuar atuando. Relator da matéria, o senador Dr. Irã, do Progressistas de Roraima, destacou que a medida vai facilitar a detecção de adulterações, assegurando maior integridade no mercado de combustíveis.
6: Empresas que adulteram combustíveis garantem ilicitamente a redução de seus custos de produção e passam a ter vantagem competitiva em relação às que atuam honestamente.
5: O texto determina que a ANP assuma os custos do acesso aos dados das empresas sem ônus para o fisco e seguiu para a análise da Comissão de Infraestrutura.
1: Uma subcomissão do Senado aprovou o relatório de diligência externa em Boa Vista, Roraima, em maio de 2026, que verificou a situação em que vive o povo Yanomami.
2: O documento traz um diagnóstico sobre a saúde, a segurança e a governança na região e aponta que, apesar de avanços na repressão ao garimpo ilegal, o território ainda enfrenta graves gargalos logísticos e estruturais. Repórter Bruno Lourenço.
7: Relatório aprovado pela subcomissão do Senado, que acompanha a situação de perto, revela que a quase totalidade do atendimento de saúde na região ainda depende exclusivamente de aviões e helicópteros, o que encarece e dificulta as ações de socorro. A presidente do colegiado, senadora Damares Alves, do Republicanos do Distrito Federal, defendeu uma ação conjunta de entidades brasileiras e internacionais, principalmente no combate ao garimpo ilegal, para assegurar direitos das populações indígenas.
8: Capaz de consolidar os avanços obtidos com a desintrusão e fortalecer de forma duradoura as políticas públicas voltadas à proteção e à garantia dos direitos dos povos Yanomami e Yekuana.
7: A subcomissão formalizou uma série de pedidos de providências a ministérios e propôs um pacote legislativo focado no agravamento de penas para crimes ambientais em terras indígenas, adaptação de prazos processuais para áreas remotas, fortalecimento da FUNAI, integração de políticas sociais e adaptação do acesso a benefícios sociais.
1: E a Comissão de Direitos Humanos aprovou um projeto que aumenta aumenta a proteção para pessoas com deficiência vítimas de crimes. A proposta torna esse tipo de crime uma circunstância agravante, com penas maiores para quem se aproveita da vulnerabilidade da vítima.
2: Hoje, o aumento de pena previsto na legislação está ligado a agressões ocorridas em escolas. O relatório lido pelo senador Paulo Paim, do PT do Rio Grande do Sul, amplia essa proteção em casos de lesão corporal e reforça a punição também em outros locais. Agora, o projeto segue para análise da Comissão de Constituição e Justiça.
1: Ligações indesejadas de telemarketing e as cobranças feitas para quem nem é devedor podem estar com os dias contados. A Comissão de Fiscalização e Controle aprovou em decisão terminativa um projeto que obriga as empresas a identificarem claramente o número das chamadas e a respeitarem o pedido de bloqueio feito pelo consumidor.
2: O texto também cria um cadastro para evitar fraudes e ligações repetidas para pessoas que não têm relação com a dívida. Quem descumprir as regras poderá pagar multa de até R$50 mil. A proposta segue para análise da Câmara dos Deputados. O relator da proposta, senador Laércio Oliveira, do PP de Sergipe, afirmou que o objetivo é combater práticas abusivas de telemarketing sem impedir a realização de cobranças legítimas.
9: E esse projeto enfrenta um problema que é meu, que é seu, é de todo mundo, que é exatamente a perturbação de redes de telefonia que liga pra gente com ligações indesejadas, com ligações desagradáveis, oferecendo produto, buscando cobrar alguma coisa que a gente não tem nada a ver com o assunto, importunando a nossa rotina, o nosso bem-estar, o nosso conforto, e a gente precisa dar um basta nisso.
1: E a presidência da República vetou parcialmente o projeto que mudava o símbolo de acessibilidade no Brasil. Com o veto, o símbolo vai continuar sendo uma pessoa em cadeira de rodas.
2: A intenção da mudança era incluir outros tipos de deficiência. Os detalhes com o repórter Márcio Maturana.
10: O governo argumentou que mudar o símbolo já muito conhecido por uma imagem criada em 2015 pelas Nações Unidas poderia criar barreiras adicionais a quem se pretendia beneficiar e que a mudança não teve participação das organizações representativas das pessoas com deficiência. A senadora Mara Gabrilli, do PSD de São Paulo, explicou que a intenção da mudança era incluir outros tipos de deficiência.
11: É como dizer para a sociedade, a acessibilidade vai além da mobilidade. É sobre garantir mais autonomia e respeito para todas as pessoas com deficiência.
10: Outros trechos do projeto, como a ampliação dos locais obrigatórios para sinalização, foram mantidos e transformados na Lei 15.459. Agora, o veto parcial precisa ser analisado pelo Congresso Nacional, podendo ser mantido ou derrubado.
1: O programa Jovem Senador já definiu os 27 estudantes que vão participar da Semana de Vivência Legislativa em agosto no Congresso Nacional.
2: A última vaga ficou com um aluno do Distrito Federal, vencedor da etapa local, com uma redação sobre democracia nas redes sociais. Repórter Henrique Nascimento.
12: Os 27 estudantes foram selecionados para o Jovem Senador 2026, programa que permite aos alunos conhecer de perto o funcionamento do Congresso Nacional. A última vaga ficou com Caleb Gomes, do Centro de Ensino Médio de Taguatinga Norte, no Distrito Federal. O tema da redação deste ano foi Democracia nas Redes Sociais, como construir um debate saudável.
13: Assim que saiu o tema, eu já comecei a pensar em várias coisas. Eu sei que o raciocínio ele foi vindo ao longo do processo de criação da redação, eu tentei ser o mais verdadeiro possível sobre a minha opinião.
12: Durante a Semana de Vivência Legislativa, os jovens senadores vão ocupar cadeiras no plenário e nas comissões e apresentar propostas que podem virar projetos de lei. O senador Paulo Paim, do PT do Rio Grande do Sul, destacou a importância da participação dos jovens.
14: Agir hoje na esperança de que as iniciativas atuais nos assegurem um futuro melhor é missão de todos nós, não importa a idade, que ela se traduz em entusiasmo e paixão pelo trabalho legislativo.
12: Ao longo de 14 edições, o jovem senador já mobilizou mais de 2 milhões de estudantes.
2: Música. edição de Paula Groba e trabalhos técnicos de Eliseu Caires. O Jornal do Senado fica por aqui. Acompanhe agora as notícias da Câmara dos Deputados. Boa noite.
1: Boa noite e até amanhã.
15: Jornal Câmara dos Deputados. Comissão da Câmara proíbe aposentadoria como punição a magistrados.
16: Plenário torna permanente incentivo fiscal para empresas de reciclagem.
15: Parlamentares defendem propostas em defesa de segmentos vulneráveis.
16: Boa noite. Projeto de Maurício do Vôlei do PL de Minas Gerais promete fortalecer mecanismos de combate ao abandono afetivo e material de crianças e adolescentes. O texto amplia os deveres dos pais e responsáveis quanto ao cuidado, à convivência familiar e assistência emocional.
15: Maurício do Vôlei explica que o projeto cria medidas de proteção como acompanhamento psicossocial, mediação familiar e orientação aos responsáveis. Para ele, a iniciativa garante o desenvolvimento saudável de crianças e adolescentes.
16: Rubens Ottoni, do PT de Goiás, é relator de proposta que obriga companhias aéreas a transportar gratuitamente equipamentos usados por pessoas com deficiência. Ele explica que o projeto determina que cadeiras de rodas, próteses e outros itens essenciais sigam preferencialmente na cabine.
15: O Besotone aponta que, quando o transporte na cabine não for possível, os equipamentos deverão seguir no compartimento de carga, com prioridade, identificação e proteção adequada. O parlamentar alerta que a medida também prevê indenização imediata em caso de dano ou extravio.
16: Alencar Santana, do PT de São Paulo, defende a urgência de projeto que inclui a misoginia no Código Penal, criminalizando injúrias e agressões motivadas pelo preconceito contra as mulheres. Ele assinala que o parlamento precisa dar uma resposta diante do avanço dos índices de feminicídio no país.
15: Alencar Santana ressalta que a matéria já pode ser votada no plenário. Ele defende a punição rigorosa contra qualquer tipo de discriminação ou violência de gênero. O legislador acredita que a tipificação legal assegura a proteção integral e o respeito aos direitos das cidadãs brasileiras.
2: Justiça.
16: Avança na Câmara a proposta que proíbe a aposentadoria compulsória de juiz como forma de punição. A repórter Paula Bittar acompanhou a votação.
17: A Comissão de Constituição e Justiça da Câmara aprovou uma proposta que acaba com a chamada aposentadoria compulsória de membros do Poder Judiciário como forma de punição. A proposta mantém a previsão de que o ato de remoção ou de disponibilidade do magistrado por interesse público deverá ser fundado em decisão por voto da maioria absoluta do respectivo tribunal ou do Conselho Nacional de Justiça, mas acrescenta que a suspensão poderá ser de até 90 dias e a disponibilidade poderá ser de até 2 anos. Ainda de acordo com o texto, concluído o processo administrativo disciplinar, o tribunal ou o Conselho Nacional de Justiça, quando couber a pena de perda do cargo em decisão por voto de 2/3 de seus membros, deverá representar ao Ministério Público no prazo de 30 dias para propor a ação judicial. Nesse caso, o magistrado deve ser afastado das funções com vencimentos proporcionais até o trânsito em julgado da sentença. Se a decisão for pelo arquivamento da representação ou se a ação judicial for julgada improcedente em decisão definitiva, o magistrado retorna às suas funções com o pagamento da diferença das verbas remuneratórias e a contagem do tempo de serviço para todos os fins. O Ministério Público deve se pronunciar sobre a representação no prazo de 90 dias. O relator na comissão, deputado Helder Salomão, do PT do Espírito Santo, elogiou a iniciativa da proposta.
18: A sociedade brasileira há muito reivindica o fim desse privilégio que hoje nós conhecemos como aposentadoria compulsória, que ao invés de ser um castigo, como deveria ser, ou uma punição, melhor dizendo, acaba sendo um prêmio para quem pratica ilícitos e crimes no exercício da magistratura.
17: A deputada Bia Kicis, do PL do Distrito Federal, compartilhou dessa opinião.
19: Você premiar alguém que abusou do cargo, que cometeu crimes e que é afastado, aposentado compulsoriamente com a sua remuneração integral. Isso é um tapa na cara do brasileiro.
17: A proposta que acaba com a chamada aposentadoria compulsória de membros do Poder Judiciário como forma de punição ainda precisa ser analisada por uma comissão especial que deverá ser criada para esse fim e depois segue para a apreciação do plenário, onde precisará ser votada em 2 turnos. Da Rádio Câmara, de Brasília, Paula Bittar.
2: Trabalho. Pastor Sargento Isidório do Avante da Bahia defende a aprovação pelo Senado do projeto que institui a escala de trabalho 5x2. Segundo ele, a medida garante mais qualidade de vida aos trabalhadores, permitindo mais convivência familiar e tempo para cuidar da saúde.
16: Pastor Sargento Isidório também cobra a aprovação da proposta que trata dos direitos dos agentes comunitários de saúde e de combate às endemias. Ele afirma que a matéria representa uma medida de justiça para a categoria, destacando a mobilização dos profissionais em defesa da pauta.
2: Júnior Amaral, do PL de Minas Gerais, critica projeto da Prefeitura de Itajubá, que cria regras locais para o transporte por aplicativo no município. O deputado afirma que a proposta gerou mobilização de trabalhadores por prever punições e exigências que podem dificultar a atividade.
16: Júnior Amaral argumenta que a Prefeitura extrapola sua competência ao tentar regulamentar pontos que seriam de responsabilidade do Legislativo Federal. O parlamentar sustenta que as regras podem afetar a renda de motoristas e entregadores que dependem dos aplicativos para trabalhar.
2: Desenvolvimento regional. Hildo Rocha, do MDB do Maranhão, cobra a votação de PEC que inclui entidades municipais entre os legitimados para propor ações diretas de inconstitucionalidade. Ele argumenta que a medida corrige uma distorção ao garantir a municípios prerrogativas já asseguradas a estados e à União.
16: Hildo Rocha critica a resistência de líderes partidários à votação da proposta. O parlamentar sustenta que entidades como a Confederação Nacional de Municípios e a Frente Nacional de Prefeitos devem ter legitimidade para representar os interesses das cidades perante o STF.
2: Paulo Guedes, do PT, agradece ao governo federal pelos investimentos destinados ao norte de Minas Gerais. O congressista destaca a renovação da frota do SAMU, a destinação de recursos para hospitais e a construção de novas unidades de saúde.
16: Paulo Guedes também menciona ações voltadas aos pequenos municípios, como construção de creches, entrega de equipamentos de saúde e melhorias na infraestrutura. Segundo ele, os investimentos devem impulsionar o desenvolvimento econômico e a geração de empregos.
2: Votação. A Câmara aprovou o fim da cobrança por consumo mínimo de água e esgoto. A repórter Daniela Lessa explica como deve funcionar o sistema de cobrança.
20: O plenário da Câmara dos Deputados aprovou o projeto que acaba com a cobrança de consumo mínimo nos serviços de abastecimento de água e esgoto. O projeto foi apresentado pelo deputado Carlos Jordi, do PL do Rio de Janeiro, e altera a lei do marco legal do saneamento básico. Pelo texto aprovado, a tarifa de água passará a ser formada por 2 partes. A primeira será uma parcela fixa, chamada de tarifa básica, para remunerar a oferta e a manutenção do serviço. A segunda parte será uma parcela variável, calculada conforme o volume efetivamente consumido. Na prática, a proposta impede que o consumidor pague por um volume mínimo de água que não usou. A mesma lógica valerá para o esgoto sanitário. Relator da proposta, o deputado Kim Kataguiri, do Missão de São Paulo, deu exemplo de como a proposta irá funcionar na prática.
21: Que é como se você entrasse no bar e aí tivesse R$50 de consumação. O cara que consumiu paga 50, o cara que não consumiu paga 50 também. É assim que funciona hoje a tarifa de água. O que a gente quer fazer é o seguinte: bom, você que não consumiu nada, você vai pagar ali pela cadeira que você sentou, pelo garçom que te deu oi, então você vai pagar R$15. Aí o cara que consumiu vai pagar os R$15 mais aquilo que ele consumiu. Basicamente a gente está mudando a estrutura para dar mais justiça para as tarifas, principalmente para aquele consumidor que acaba pagando pelo consumo dos outros.
20: O relator disse também que o serviço de saneamento tem custos fixos importantes, como manutenção de redes e estações de tratamento. Por isso, o texto aprovado não elimina toda a cobrança fixa. Favorável ao projeto, o deputado Tarcísio Mota, do PSOL do Rio de Janeiro, defendeu também que essa tarifa básica não seja elevada, considerando que o acesso à água é um direito básico das pessoas.
0: Mas esse projeto vai no caminho correto de garantir à população que ela não continue a pagar essa tarifa mínima que ele vai pagar independente de quanto consumiu. Contudo, é preciso colocar uma trava para que a parte fixa não supere e não seja muito grande, onerando ainda mais o consumidor final, porque água é direito, água é vida, água não é mercadoria.
20: O projeto que acaba com a cobrança de consumo mínimo nos serviços de água e esgoto agora será analisado no Senado. Da Rádio Câmara de Brasília, Daniele Lessa.
4: Transportes.
16: Josivaldo JP, do União do Maranhão, apresentou projeto que obriga órgãos de trânsito a disponibilizar medidores de glicose em operações de fiscalização. Ele explica que alterações no nível de açúcar no sangue podem causar sintomas confundidos com embriaguez, levando a abordagens inadequadas.
15: Josivaldo JP ressalta que o teste só poderá ser realizado com o consentimento do condutor. Ele acrescenta que o projeto prevê treinamento para que agentes identifiquem sinais de alteração glicêmica, acionando atendimento médico quando houver risco à saúde.
4: Consumidor.
16: Caroline de Tone, do PL de Santa Catarina, apresentou o projeto que inclui os gastos com vacinas entre as despesas dedutíveis do imposto de renda da pessoa física. De acordo com a deputada, a medida amplia o benefício já concedido a outras despesas médicas.
15: Caroline de Tone argumenta que a proposta incentiva a prevenção de doenças. Ela acredita que o projeto promove justiça fiscal e contribui para a redução dos custos do poder público com tratamentos que poderiam ser evitados por meio da vacinação.
4: Saúde.
16: Comissão de Saúde aprova projeto que proíbe a venda e o uso do chumbinho no Brasil. A repórter Sofia Peçanha tem mais detalhes.
22: A Comissão de Saúde aprovou o projeto que proíbe desde a venda até a utilização do chumbinho em todo o país. A proposta altera a Lei de Crimes Ambientais, com o objetivo de proibir o uso da substância tóxica como método

0: conscientização, como explicou o deputado Clodoaldo Magalhães, do PV de Pernambuco, relator na comissão.
1: Fortalecer também com campanhas de conscientização para que a população, a sociedade como um todo, tenha consciência dos perigos e dos riscos do envenenamento humano, animal e também da contaminação dos mananciais através desse produto que é tão nocivo à saúde humana, animal e ambiental.
0: A substância tóxica Aldicarb, conhecida popularmente como chumbinho, é extremamente tóxica e perigosa para a saúde humana. A ingestão acidental, mesmo em pequenas quantidades, pode levar a envenenamentos graves e fatais. Por isso, o deputado Marcelo Queiroz, do PSDB do Rio de Janeiro, autor do projeto, ressaltou no texto que a medida se faz necessária devido aos graves riscos que o uso indiscriminado desse produto representa para a saúde pública, o meio ambiente e os animais domésticos e selvagens. Em caso de descumprimento da lei, a proibição poderá ser de multa em, no mínimo, 5 salários mínimos, além das demais penalidades previstas em lei. Agora, o projeto que proíbe desde a venda até a utilização do chumbinho em todo o país segue para análise na Comissão de Constituição e Justiça. Da Rádio Câmara de Brasília, Sofia Peçanha.
2: Cultura. Márcio Arruda, do PCdoB do Ceará, defende a regulamentação das plataformas de streaming para garantir mais proteção ao setor audiovisual. Ele afirma que a medida é necessária para fortalecer a produção nacional, ampliar a geração de empregos e valorizar a cultura brasileira.
3: O parlamentar acredita que a legislação precisa acompanhar as mudanças do mercado, hoje dominado pelos serviços de streaming. Para Inácio Arruda, a regulamentação deve assegurar regras para o setor e preservar o espaço da produção audiovisual do país.
2: Meio ambiente. O plenário da Câmara aprovou um projeto que aumenta e torna permanente incentivo fiscal para empresas de reciclagem. O repórter Antônio Vital acompanhou a votação.
4: O plenário da Câmara aprovou o projeto que torna permanente e aumenta os incentivos fiscais para indústrias de reciclagem. O projeto altera uma lei de 2021 que autoriza empresas do setor tributadas com base no lucro real a abaterem 1% do imposto devido em troca de investimentos em projetos que estimulem a cadeia produtiva na reciclagem. Esse incentivo fiscal tem validade de apenas 5 anos, ou seja, termina em 2026. O projeto aprovado torna o incentivo fiscal permanente, sem prazo para acabar. Além disso, aumenta de 1% para 5% o limite de dedução do imposto de renda para as empresas do setor. O relator, deputado Arnaldo Jardim, do Cidadania de São Paulo, acatou parcialmente sugestão do PT e definiu que o incentivo fiscal vai depender da previsão orçamentária. O líder do governo na Câmara, deputado Paulo Pimenta, do PT do Rio Grande do Sul, queria que o valor máximo do incentivo fosse definido anualmente pelo Poder Executivo, o que não foi aceito pelo relator. Para o relator, Arnaldo Jardim, aumentar o incentivo fiscal para as empresas de reciclagem pode estimular mais investimentos.
5: Hoje ainda nós temos a triste realidade de ter no Brasil uma coleta absolutamente, muitas vezes, desumana e temos, por outro lado, uma grande presença ainda de lixões no nosso país. Portanto, é o que recomenda fomentar a reutilização, o tratamento e a reciclagem de resíduos sólidos até em sintonia com o direito ao meio ambiente equilibrado.
4: Em 2024, cerca de 7 milhões de toneladas de resíduos secos foram destinados à reciclagem no Brasil, o que representa menos de 9% dos resíduos gerados, segundo a Associação Brasileira de Resíduos e Meio Ambiente. O relator defendeu o aumento do incentivo como maneira de aproximar a indústria de reciclagem dos benefícios já recebidos por outros setores da economia, como da cultura e esporte, que permitem dedução de até 4% do imposto devido. Foi o que disse também o deputado Carlos Gomes, do Republicanos do Rio Grande do Sul, ex-catador e autor do projeto que deu origem à lei de incentivo à reciclagem.
6: Justiça e paridade, as três leis de incentivos do país, que é a Rouanet, cultura, ao esporte e agora da reciclagem, fazendo justiça a esses mais de 1 milhão de trabalhadores que todos os dias estão dentro de um galpão, colocando a mão em resíduos que quase ninguém quer triar e poderá sim ter recursos para mudar a realidade do seu trabalho, aumentar a renda, fazer a economia circular, prosperar nesse país.
4: O projeto que torna permanente e aumenta os incentivos fiscais para a indústria de reciclagem seguiu para análise do Senado. Da Rádio Câmara de Brasília, Antônio Vital.
2: Segurança Pública.
3: Sargento Faur do PL defende a ampliação do policiamento nas rodovias e divisas do Paraná para impedir a entrada de criminosos e o tráfico de

0: drogas no estado. Ele afirma que é preciso aumentar o efetivo da Polícia Militar diante da defasagem de servidores nas ruas.
1: Para Sargento Faur, a redução dos índices de criminalidade depende da valorização e de incentivos estruturais para os operadores da segurança pública. Ele propõe a construção de presídios de segurança máxima que proíbam benefícios como visitas íntimas a detentos de alta periculosidade.
0: Hélio Lopes, do PL do Rio de Janeiro, apresentou o projeto que zera o imposto de importação sobre armas de fogo adquiridas por militares, policiais e outros agentes de segurança pública. O deputado explica que a proposta vale para profissionais da ativa, aposentados e militares da reserva ou reformados.
1: Segundo Hélio Lopes, a medida facilita o acesso dos agentes a equipamentos importados mais modernos e adequados às suas atividades. O projeto mantém ainda exigências de registro, comprovação funcional, rastreabilidade e fiscalização do armamento pelos órgãos competentes.
0: Adilson Barroso é um dos autores de PEC que admite, em caráter excepcional, a redução da maioridade penal para casos de crimes hediondos e de crueldade extrema contra pessoas e animais. Ele aponta que a responsabilização depende de avaliação individualizada.
1: Para Adilson Barroso, a medida busca dar resposta mais efetiva a crimes como estupro, latrocínio, tortura e homicídio. O parlamentar garante que a PEC mantém o respeito ao devido processo legal, a ampla defesa e a condição de pessoa em desenvolvimento.
0: Felipe Beccari, do Podemos de São Paulo, é um dos autores do projeto que cria o crime para quem organiza e transmite práticas de maus tratos a animais por meio de comunidades virtuais. A proposta também pune quem financia ou incentiva esse tipo de conteúdo na internet.
1: Felipe Beccari entende que a medida busca combater grupos que divulgam atos de crueldade contra animais, inclusive mediante pagamento. O texto prevê ainda penas maiores nos casos em que houver lucro com a prática ou morte do animal divulgada em redes sociais.
0: Paulinho da Força, do Solidariedade de São Paulo, é autor de projeto que aumenta a pena para furtos e roubos cometidos por criminosos que se passam por prestadores de serviço ou utilizam falsa identificação profissional.
1: O deputado explica que a pena para furto qualificado passaria a variar de 4 a 10 anos de prisão e a de roubo qualificado de 8 a 14 anos. Paulinho da Força afirma que a ideia é proteger a confiança da população em profissionais legítimos e reforçar a segurança pública.
0: Termina agora o Jornal Câmara dos Deputados, produzido pela Rádio Câmara, com trabalhos técnicos de Everson Urani e apresentação de José Carlos Andrade e Márcio Aquilissardi. Uma boa noite para você.
1: Uma ótima noite. A Voz do Brasil volta amanhã.
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